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2: LS Jack, espírito meu, vou de pausa. Uma só. Toma uma aguinha rapidinho, já a gente tá de volta. Ah, aproveita e vai de sua música preferida.
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2: Fala, Valminha, tá ligado com a gente? Obrigado, uma boa segunda-feira pra você. Por aqui agora tem BTS com Dynamite.

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2: Benção Boone, com Mystical and Magical. Já mandando um beijo pra Dani, pro Wagner. Mandando um alô especial também pro Jackson, que tá sintonizado por aqui. Uma boa segunda pra você.
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2: Muito mais sucesso sempre na melhor vara de Diocinho, Rufê.
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2: Alex, your come, take me to the river. Pausa. Daquele jeitinho, em instantes, as últimas de hoje.
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2: Boa segunda, com muito mais energia pra você. Nessa sequência você tem Jota Quest, Capital Inicial, Maroon 5 e Anundinho.

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3: Boa semana, gente. Amanhã eu tô de volta com certeza pra gente fazer esse mês de agosto o melhor das nossas vidas, combinado? Beijão.
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1: Opa, belezura total.

O que o tempo afasta, a máquina do tempo aproxima aqui na Bragança FM 79.7. Agradecendo sempre a companhia agradável. É o som da região. O nosso site é radiobragança.com.br. 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Vamos nessa que é bom a beça. Máquina do Tempo. Começou a Máquina do Tempo, segundou. É o dia oficial dos recomeços, com muito entusiasmo e agradecendo imensamente a companhia. Tá tudo bem aí? Correria, calmaria? 3 de agosto e aqui é o Bom Fim, desde pequenininho. Eu começo no pique, na velocidade da vida. Elton John, Kiki D, Don't Go Break My Heart.

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1: Máquina do Tempo, boa semana pra você e vamos fugir dos problemas, dos perrengues da vida com Skank, Tina Turner e Elton John com Kick D. Já já tem Vale a Pena Ouvir de novo.
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1: A maior curiosidade sobre Alone, um dos maiores clássicos do Heart, é que a música não é original da banda. A versão original é de 1983. A música foi escrita pela famosa dupla de compositores Billy Steinberg e Tom Kelly, responsáveis por sucessos como Like a Virgin, da Madonna, e a True Colors, de Cyndi Lauper. Eles gravaram a primeira versão de Alone em 1983 para o projeto de rock da própria dupla, uma banda chamada Ethan. Em 1987, as irmãs Ann e Nancy Wilson regravaram a faixa para o disco Dead Animals, com os vocais potentes de Ann Wilson e uma produção impecável típica dos anos 90, a música virou o marco das baladas e vale a pena ouvir de novo.

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1: Ai, ai, ai, ai, ai, ai, ai, começo de mês é ai, ai, ai pra lá, ai, ai, ai pra cá. Vanessa da Mata, Taylor Dayne e também Heart com Alone. Teve a curiosidade, vale a pena ouvir de novo.
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1: Belezura total, como é que tá as coisas? É, meu amigo, determinação e mandando a tristeza pro Beleléu. E agora tem a Bonnie Tyler.

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1: Porta aberta. Luca, Laura Bragnan, isso, querida Laurinha, Self Control e It's a Harley com Bonnie Tyler. É, gostou? Já tem a Barbara Streisand. Não vale a pena ouvir de novo.
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1: Pois é, seu Zé, fala simpatia. 1900 e alguma coisa? Vale a pena ouvir de novo a Barbara Streisand?
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1: Lançada em 1980 no disco Guilty, Woman in Love tornou-se um dos maiores sucessos mundiais da carreira de Barbara Streisand. A música foi escrita e produzida por Barry Gibb e Robin Gibb, integrantes de quem? Bee Gees, né? Após o sucesso estrondoso da trilha sonora de Saturday Night Fever, Barry Gibb foi convidado para criar o disco inteiro para Barbara. Além de compor esta linda música, ele fez os vocais de apoio de fundo na faixa. E vale a pena ouvir de novo.

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1: Ô, Carla, acabou. Beijinho, Carlinha, Biquíni Cavadão, Lighthouse Family, Loving Every Minute e também a Barbra Streisand com Woman Love. Não vale a pena ouvir de novo e tá na hora de pegar o boné e dar no pé. Boa semana e amanhã a gente se encontra aqui na sua rádio. Até lá!
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5: Oi, tô chegando pra ficar com você e pra você. Eu, Vanessa Medeiros, tenho o imenso prazer de fazer companhia a partir de agora, com muito amor em forma de música. Estou falando do meu, do seu, do nosso amor sem fim. Tá no ar mais uma edição caprichada do nosso programa e recheada de sucessos apaixonados. Então aumenta o volume e vem comigo, tá bom?

0: Eu e você na 79.7, o som da região, você ouve aqui, Bragança FM. Nós temos um encontro marcado com muito amor na 79.7, você sabe disso. Vamos juntos com mais uma edição do Amor Sem Fim. 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
0: E a gente começa o programa de hoje assim, com Timbaland e One Republic. Apologize.

0: This Dreams, ouvimos aqui Heart, fechando este primeiro bloco. Paradinha rápida, eu volto já já.
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0: Tô de volta por aqui com você e pra você. E agora tá chegando uma música que eu gosto bastante. Espero que você goste também. Sixpence and the Richer, Kiss Me.

0: Don't Play With My Heart, Mother Talking, fechando este bloco. Eu vou ali rapidinho, mas eu volto já já. Segura.
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0: Tô de volta por aqui, eu e você e o nosso amor sem fim. E agora tem Jim Cliff, Peace.

0: You Gotta Love Someone, ouvimos Elton John. E assim, com este clássico da música internacional, a gente fechou mais um super bloco da nossa programação musical. Eu volto já já.
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0: Tô de volta por aqui, eu e você e o nosso amor sem fim. E agora chegando o Westlife.

0: Will the World, ouvimos Max Priest. E assim a gente fechou a nossa primeira hora de hoje. No entanto, todavia, nós temos mais duas horas de muito amor em forma de música. Então, aguenta aí. O intervalo é rapidinho, prometo.
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3: Eu não disse pra você que o intervalo era rapidinho? Tô de volta com o nosso Amor Sem Fim. Amor em forma de música sempre aqui pra você. Eu quero aproveitar pra desejar aos aniversariantes do dia, paz, saúde, muitos anos de vida. Felicidades para você que está completando idade nova nessa data querida.
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3: Bom, abrindo a hora, a nossa segunda hora, agora chegando para você curtir comigo, Alanis Morissette, You Learn, no Amor Sem Fim.

0: Cinza ou na Dona, Zucchero e Joe Paul Young. Bacana, né? Eu curti. E assim a gente dá aquela paradinha rápida, eu volto já já.
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0: Tô de volta por aqui com você e pra você na melhor. E agora, chegando live com Cilindro Drama.

0: Over You, Land Road, fechando este bloco. Eu voltei no tempo, que delícia ter você comigo. Falando em voltar, eu vou ali pra voltar já já.
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0: A música não para, que no Amor Sem Fim é assim. Um sucesso atrás do outro.
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0: E agora eu te convido a entrar no túnel do tempo. Nós vamos relembrar, matar saudades deste grande clássico com Eric Clapton, Wonderful Tonight. Lembra dessa? Aguenta, coração.

0: That's What a Friends Are For. Ouvimos a Dionne Warwick aqui na programação. E a gente dá uma paradinha rápida, eu volto já já com muito, muito mais só pra você, coração.
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6: Que delícia ter você comigo. Vamos juntos por aqui com muito amor em forma de música. Agora tem Fornal Blonde WhatsApp pra você.

0: Hurts to Be in Love, ouvimos Gino Vanelli e assim a gente fechou essa hora. Você sabe que o break é rápido, não sabe? Então não saia daí, eu te espero com muito, muito mais. Temos mais uma horinha, então fique ligado, combinado?
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0: Tô de volta por aqui com você e pra você. E agora tá chegando uma música que eu gosto bastante. Espero que você goste também. Sixpence and the Richer, Kiss Me.

0: Don't Play With My Heart, Mother Talking, fechando este bloco. Eu vou ali rapidinho, mas eu volto já já. Segura.
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3: Estamos apresentando o Amor Sem Fim de hoje. Eu daqui, você daí, todo mundo junto e misturado, ligado na melhor. Te desejo muito amor na sua vida sempre, porque amor é fundamental. E aqui na nossa programação musical, amor tem de sobra.
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3: Abrindo essa hora, vamos curtir agora mais um sucesso internacional na nossa programação musical. Aumenta o volume aí. A Kelly Clarkson canta pra gente Breakaway.

0: Say You Won't Let Go, ouvimos James Arthur. E assim a gente fechou este bloco. Eu vou ali rapidinho e volto já já. Segura, coração, te espero com a nossa programação.
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6: Eu não disse que o break era rapidinho? Tô de volta com mais amor e menos drama. E agora tem Backstreet Boys, All I Have to Give, pra você.

0: Take My Breath Away, matando saudades por aqui. Tema do filme Asas Indomáveis, Top Gun. É, isso aí, com Emma Bunton. Bacana, eu curti. Bom, eu vou ali pra voltar já já com muito, muito mais.
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4: Tô de volta por aqui com você e pra você na melhor sintonia.
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4: E agora tem Shima Roots do lado de cá, pra você no Amor Sem Fim.

0: Poesia e Paixão, Lia, fechando mais um super bloco da nossa programação. Eu vou ali faturar o leitinho das crianças, mas eu volto já já com a última sequência de hoje, tá bom? Não saia daí, te espero, coração, com a nossa programação apaixonadíssima.
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6: Estamos apresentando o Amor Sem Fim de hoje. Eu e você juntos, com muito amor em forma de música. E agora tem a linda Britney Spears para cantar pra gente. Sometimes.

0: Manda um Sinal. Ouvimos Maná, fechando aqui o Amor Sem Fim de hoje. Eu vou para voltar com muito amor em forma de música, sempre aqui na nossa programação no Amor Sem Fim, certo? Te desejo uma semana maravilhosa e te espero sempre aqui na melhor sintonia para te fazer companhia. Fique bem, beijão no coração e até mais. Bye, fui.
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0: Aqui na Bragança FM 79.7. Chapéu e viola, é moda que não acaba mais. A melhor companhia no seu dia a dia, o som da região. Nosso site, bragancasemcedilha.com.br. 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Vamos nessa então, o som da região. Aqui na Bragança FM é Chapéu e Viola. Cadê meu chapéu? Ah, tá aqui, ó. Tá na hora de pegar o chapéu e curtir muita moda de viola.
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0: Com a graça de Deus, com a graça de Deus, é o Chapéu e Viola que começa aqui na sua rádio, a programação dedicada a você que é o melhor ouvinte do mundo. E aqui é o Bom Fim, e aí você, o mais importante. Alô, seu Zé, Dona Maria, Dona Bastiana, Dona Josefina, moda boa que todo mundo gosta, Dudu Quidalvan, Rastros na Areia.

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0: Eita, vontade dividida. Tem que ser assim, meu amigo. Não pode ser egoísta. Milionário José Rico.
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0: O sertanejo do fundo do baú. O sertanejo que todo mundo gosta, que vai rap direto na sua memória. É aqui no Chapéu e Viola. Gen Giovanni, olha amor.

0: Esse é o João Boiadeiro, Moreno e Moreninho. E cadê a Moreninha?
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0: O vaneirão da mulher bonita. É Felipe Falcão que vai cantar essa música. Ele fala feia, mas não é feia. É provida de beleza. Ó, parar, meu amigo. Não existe mulher feia nem homem feio. Só existe pessoas que não usam o perfume do Bonfim.

0: Chitão Chororó, a loira gelada e a morena quente.
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0: Eita dia, bom dia, bom, bom dia, bom dia. Milionário José Rico, sonho de um caminhoneiro, mais um sucesso, mais uma sequência pra você aqui na nossa porteira do sucesso e da saudade.

0: César e Paulinho, você é tudo que pedi pra Deus, ó Deus. E vamos embora com Jesus e Nossa Senhora. Amanhã tem mais Chapéu e Viola.
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5: Salve, salve, gente! E aí, tudo bem? Chegando com mais uma edição do nosso Laço do Peão especial. Então aumenta o volume e avisa todo mundo que o Chicão e o Laço do Peão chegou!

Oba! É o som da região, aqui ó, na sua Bragança FM 79.7, chegando com mais uma edição, claro, né, do nosso Laço do Peão, no oferecimento de Dog Mil e Cat Mil Produtos, Imbra Mil, Neymar Supermercados, Energisa e Baratel. Também através do nosso site, claro, você consegue ouvir a gente, radiobragança.com.br. Bora se conectar junto com a gente aqui no nosso Laço do Peão, coisa boa, né? Aumenta o volume, tá começando mais um Laço do Peão. Pra gente começar, tem um som do Felipe Rodrigo, é Caos de Alguém.

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2: Você não entendeu, né? João Bosco e o Gabriel. Rolou por aqui ainda fotos com Léo Chaves e Henrique Juliano. Quebrador de promessas com Hugo e Guilherme ainda. É caos de alguém, a primeirona com Felipe Rodrigo. Começando com tudo, o nosso Laço do Peão. Mandando aquele abraço especial pra você que tá aí na correria, tá trabalhando. Pra você que tá de folga também. Pra você que tá de férias. Ô, oh, coisa boa, né? Ó, primeiro intervalo bem rapidão. Vou ali e volto já.
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2: Simbora, gente, já estamos de volta por aqui, mandando um alô especial pra Neuza. Ô, Neuza, como é que você tá? Tudo bem? Beijo pra você.
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2: Matheus e Cauã, toda vez menos hoje.

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0: seu Brasil.
1: Obrigada, meus amores.
2: Obrigada, linda.
0: Que honra.
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5: Mandou oi. Ei, Sofrência. Simone Mendes com Guilherme Benuto. Teve também o som do Wesley Safadão, ex que fala mal. Teve também Bora Viver com Fidu Mijeca. E ainda Toda Vez Menos Hoje com Matheus e Cauã cantando pra gente. E aí, o que você tá aprontando por aí? Bora participar, manda pra cá sua mensagem. Tô aqui, ó, online esperando a sua participação, beleza? Intervalinho bem rapidão, volto já com mais Laço do Peão.
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5: É o nosso Laço do Peão, de volta por aqui com muita música boa pra você curtir junto com a gente.
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5: Oba! É o lado idiota de Diego Victor Hugo.

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3: Jorge Mateus.

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2: É a medida protetiva. João Bosco e Vinícius com Gustavo Lima. Rolou por aqui ainda não. Coração com Paulo e Natan e Jorge Matheus. Emocionada errada com Fernando e Sorocaba e Matheus Fernandes. E ainda o lado idiota com o Diego e Victor Hugo. Inclusive, para você que está de aniversário hoje, está completando idade nova. Parabéns em saúde. Tudo que é de bom. Intervalo, eu volto já.
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2: Aô, potência! 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
2: Sogra, Luan Pereira com Matheus e Cauã.
4: Sogra!

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2: Tô aqui, ó, só pensando nela, nosso balanço. Teve também a maior saudade com o Henrique Juliano, Chicletinho com a Ana Castela e ainda sogra com Luan Pereira e Matheus e Cauã. Intervalo reta final, Chicão volta daqui a pouquinho.
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2: Bora então, meu povo, encerrar com chave de ouro o nosso Laço do Peão de hoje.
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2: William e Bidico, suave será.

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Muito bom dia, sejam bem-vindos ao Sertanejo Bom Demais desta manhã. Hoje de manhã para você, é manhã de terça-feira, dia 4 do mês. Para você ligado aqui no Sertanejo Bom Demais, é hoje uma terça-feira, né? Terça-feira, dia 4 do mês de agosto. Para você que me sintoniza, muito obrigado pela sua audiência, obrigado pelo seu carinho. Como é bom, né? Acordar logo cedinho com a verdadeira música sertaneja e saber que você está aí ouvindo a nossa programação, onde quer que você esteja, com o radinho ligado. Obrigado por deixar fazer parte da sua manhã através aqui do Sertanejo Bom Demais na Bragança FM em 79.7 na faixa estendida do rádio. A partir agora, estou pedindo licença para poder entrar na sua casa, no seu sítio, na sua chácara, onde quer que você esteja, com o radinho ligado. Muito obrigado pela sua audiência, obrigado pela sua sintonia, né? E espero contar com sua audiência durante toda a nossa programação aqui no Sertanejo Bom Demais da Bragança FM em 79.7 na faixa estendida do rádio. Vamos juntinhos, eu e você ao vivo, né? Até as 8 horas da manhã, onde você pode ligar para cá, também pedir a sua música, o seu sucesso através do telefone 40-34-1467, que é a linha direta aqui do Sertanejo Bom Demais nesta manhã. E boa aí para você ouvir a boa música sertaneja, o sucesso aqui no Sertanejo Bom Demais na Bragança FM em 79.7 na faixa estendida do rádio. Até as 8 horas da manhã tem o Sertanejo Bom Demais, ou você pode ligar para cá, pedir a sua música, pedir o seu sucesso, que a gente toca aquela música que quando toca no rádio, ah, seu coração se lembra de uma época, digamos, que ficou para trás, mas uma época que deixa muita saudade, é aqui no Sertanejo Bom Demais nesta manhã, hoje de manhã de terça-feira. A apresentação fica por minha conta, Márcio Rossini, parte técnica também, e a direção geral de Maria de Lima. Espero contar com sua audiência durante toda a nossa programação aqui no Sertanejo Bom Demais da Bragança FM em 79.7. Para começar a parte musical de hoje, tem Delírios de Amor, Teodoro e Sampaio. Olha, olha, são 6 horas, 6 horas e 3 minutos.

9.7 na faixa estendida do rádio. Deixa eu mandar um abraço pro senhor Luiz Bassi, tá lá ligado na cidade de Atibaia. Alô, senhor Luiz Bassi, obrigado pela audiência lá na sorveteria Alaska, né? Que fica bem próximo aí do centro de Atibaia. Obrigado pela audiência, o senhor Luiz Bassi, ligado aqui na nossa programação. Já ligou para cá e já tá ligadinho lá, né, senhor Luiz Bassi? Obrigado pela companhia, obrigado pela audiência de todos os dias, né? Ligado aqui no Sertanejo Bom Demais da Bragança FM em 79.7. Deixa eu trazer para você aqui a previsão do tempo para hoje, segundo o Clima Tempo, hoje que é terça-feira, e você está aí ligadinho junto com a gente, quer saber como é que está o tempo, né, para hoje terça-feira. Bom, para hoje terça-feira, a mínima durante a madrugada foi de 12 graus e a máxima chega a 26. Hoje sol com muitas nuvens durante o dia, período de céu nublado, noite com muitas nuvens, mas segundo o Clima Tempo, não tem previsão de chuva para hoje, tá? A mínima de 12 e a máxima chega a 26. Para amanhã, quarta-feira, dia 5 do mês, teremos aí a mínima de 13, a máxima chega a 26, aliás, a 27 amanhã, né? O sol com algumas nuvens e não chove, segundo o Clima Tempo, amanhã, quarta-feira. Então, hoje, terça e amanhã, quarta-feira, não chove, segundo o Clima Tempo. Só repetindo a previsão do tempo para hoje, segundo o Clima Tempo, hoje a mínima de 12 e a máxima chega a 26, né? Sol com algumas nuvens durante o dia, período de céu nublado, à noite com muitas nuvens, mas não chove. Essa aqui vai pro seu Luiz Bassi, Lourenço Erival, saudade da minha infância, e também tá mandando abraço pro Keio, né? 6:08, bom dia!

0: Olha a hora, 6h17, nesta manhã, hoje terça-feira, vamos levantar, chega de preguiça.
1: Vamos mostrar agora uma moda que foi destaque no nosso volume 7, Saudade e o Carreiro. Vamos lá.

0: Olha a hora, 6h21. Deixa eu mandar um dia pro Choquito, tá ligado aqui no Sertanejo Bom Demais. Alô, Choquito, que bom dia. Já tô aqui nas estradas cortando o Brasil. Ai, Choquito, que bom, né? Tá aí ouvindo o Sertanejo Bom Demais. Obrigado pela audiência. Deixa eu ir pro intervalo comercial rapidinho. Na sequência, tô de volta com notícias policiais.
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2: Olá, terça-feira, 4 de agosto, comigo, Pan Jacomini, a previsão astral.
1: Signo de Áries.
2: Uma terça cheia de desafios e espera. Entre estudos, família e trabalho, cansaço mental e possíveis desentendimentos podem aparecer. Na paquera, respire fundo e aceite as mudanças. Tudo passa. Nas amizades, mantenha a calma. Cor violeta, número 7.
1: Signo de Touro.
2: O céu aponta que é hora de dar uma desacelerada nos estudos e inserir mais momentos de prazer na rotina. Evite o estresse. Nas amizades, atenção ao próprio comportamento. Coração número 2.
1: Signo de Gêmeos.
2: O céu sugere cautela com as economias hoje, Gêmeos. Avalie prós e contras antes de tomar decisões. O dia promete cumplicidade com o crush. Expresse os sentimentos e dê atenção às necessidades do coração. Cor rosa número 11.
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2: Em instante de volta.
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6: Olha, olha, 6h26 aqui no Sertanejo Bom Demais desta manhã. Deixa eu mandar abraço lá pro Bueno, tá dizendo aqui, bom dia, meu amigo Bueno.
7: Bom dia, Márcio, bom dia, ouvintes do Sertanejo Bom Demais. Eu sou Luiz Bueno, tô aqui no Francisco Sabela, no Toró, curtindo a primeira rádio de Bragança agora em frequência estendida 79.7. Hoje vamos ouvir com Nercinho e Jorge Arante o Italiano Castigado. Valeu, Márcio. Obrigado.
6: Olha a hora, 6h27.

0: Tá aí, Ronaldo Viola e João Carvalho, Janela da Solidão. Olha a hora, são 6h40, não perca a hora, 6h40 nesta manhã de terça-feira. É, terça-feira, para você que tá ligadinho junto com a gente. Muito obrigado pela sua audiência. Deixa eu dar uma olhada pro seu Adão. Alô, seu Adão, tá na Ípica Jaguari. Ah, o seu Adão vai participar comigo? Fala aí, seu Adão.
1: Bom dia, Márcio. Essa aí é boa, Márcio. Essa modão aí é... Tem pra ninguém, viu? Vamos tocar, tá com saudade dessas modas, a carreira antigamente, vai mais novo. Mas tudo de bom pra vocês aí. Falou, bom dia, bom dia.
0: Tá aí o seu Adão, ei, seu Adão, o seu Adão tem um estabelecimento comercial na Ípica Jaguari, né? E ele acorda cedo lá pra abrir lá o estabelecimento. Ei, coisa boa, né? 6h40, deixa eu fazer um intervalo comercial, na sequência já volto com notícias policiais, vou atender também aqui nosso amigo, seu Brás, que já mandou aqui o bom dia. Ei, seu Brás, vamos tá lá em Bom Jesus, os perdões, hein? Foi na festa de Bom Jesus? Eu fui na festa, hein, seu Brás? É, tive aí no último sábado, né, na festa de Bom Jesus, os perdões. Deixa eu fazer um intervalo, uma sequência, tudo de volta.
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4: Mais da previsão astral.
3: Signo de Câncer.
4: Emoções à flor da pele hoje, Câncer. Algumas reviravoltas colocam a paciência em xeque. Empatia e gentileza também resolve os problemas. Nos estudos e no trabalho, concentração total. Cor cinza, número 4.
3: Signo de Leão.
4: Você aponta um dia para despertar o autocuidado. Pode surgir aquela sensação de fragilidade, então zele pelas necessidades básicas. Abrir-se emocionalmente vai fortalecer a relação e ajudar a superar desafios. Nos estudos, calma que tudo flui. A vibe também é de quietude e carinho. Cor preta, número 2.
3: Signo de Virgem.
4: Diferenças de opinião aparecem hoje. Pense bem antes de julgar os outros, tá? No amor, a chance de descobrir novas certezas que tornam o relacionamento mais equilibrado. Gentileza será essencial para lidar com contrastes. Um olhar mais atento e reflexivo antes de estabelecer ideias é o ideal para hoje, Virgem. Cor azul, número 3.
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5: Olha a hora, 6h44 aqui no Sertanejo Bom Demais nesta manhã. Tá aí a Pâmela com a previsão astral. Daqui a pouquinho ela volta aqui, né, Pâmela? Vamos com as notícias policiais.

É, mais um acidente envolvendo moto em Bragança Paulista. Motociclista fica ferido após se envolver em acidente de trânsito na noite de sábado, dia 1º, na Avenida José Gomes da Rocha Real, em Bragança Paulista. De acordo com informações apuradas no local, a colisão envolveu um carro e uma motocicleta. As circunstâncias do acidente ainda serão apuradas pelas autoridades, né? Com impacto, o motociclista sofreu ferimentos leves e a equipe de serviço de atendimento móvel de urgência, o SAMU, e o corpo de bombeiro foram acionados e prestou os primeiros atendimentos no local. Encaminharam a vítima, né, onde é de ponto de atendimento da UPA, da Vila Davi, onde recebeu atendimentos médicos. A Polícia Militar também esteve no local para registrar a ocorrência e controlar o trânsito, preservar aí a área durante o atendimento. As causas do acidente serão investigadas, né, pela polícia. Então tá aí, né? Meu Deus, mais um caso envolvendo acidente. Vamos a mais um caso de polícia, condução 6h46. Esse aqui é um caso legal, né? Eu acho tão interessante esse caso. Até eu vou tirar o fundo aqui, porque foi um caso que uma polícia civil, né? Inclusive, mandar um abraço pro Costa. É, gente boa demais. O Costa, que é policial civil municipal, né? Ele trabalha na guarnição da Polícia Civil. Ei, Costa, ele trabalha na parte da noite. Ele tá até nessa foto aqui que eu recebi, né? Criança comemora aniversário com a participação de agentes da Guarda Civil Municipal durante patrulhamento. Ai, que legal, né? Eu acho legal a criança ter um sonho de ser polícia quando crescer, né? De ser a Polícia Militar, a Polícia Civil, Guarda Civil Municipal. E muitas vezes tem o sonho de no aniversário, ter aí, tirar uma foto de uma viatura, tirar foto com um policial, né? E esse fato aconteceu lá no bairro do Tiveque Bairro, que foi lá no Cruzeiro, né? Na noite de sexta-feira, dia 31, durante patrulhamento preventivo pela rua Belmiro Ramos, no bairro do Cruzeiro, a equipe da Guarda Civil Municipal viveu um momento especial atendendo um chamado carinhoso de uma criança que cumprimentava os agentes. Ao perceber a animação da criança, a equipe interrompeu o deslocamento para retribuir o carinho e conversar com moradores e compartilhar momentos de alegria com a população. Durante o encontro com a mãe, né, que é de mãe de Helena, de 9 anos, contou com os guardas, né, que a filha comemorava o aniversário naquela data e que admirava muito a Guarda Civil Municipal. Sensibilizado com histórias, a gente participava da comemoração, representando a corporação e tomando aí a noite ainda mais especial para o aniversário de sua família. Pequeno gesto, com esse se aproximou ainda mais a Guarda Civil Municipal da população, mostrando que além do trabalho diário em prol da segurança, há espaço para simpatia, né? E acolhimento e construção de boas lembranças juntos à comunidade. Que legal, né? O pessoal parou lá com a viatura, participou do aniversário da menina, da Helena, que tem 9 anos. Muito legal lá no bairro do Cruzeiro, né? Parabéns aos guardas civis especiais. Pena que não tem o nome dos guardas aqui, senão eu ia falar, né? Mas um eu conheço, que é o Costa, né? E o resto aqui eu não conheço, mas mandar um abraço aí a todos eles, né? A Helena tem 9 anos, tá fazendo aniversário, e o sonho dela, né, é fazer parte, quem sabe, um dia aí da Guarda Civil Municipal, da Polícia Militar, da Polícia Civil, né? Mas fazer a parte de segurança pública. Que legal, né? Que legal, né? Eu também lembro da época que eu estudava, né? É, não sei se a dona Helena, que tá hoje limpando a rádio aqui. Ei, dona Helena, naquela época também tinha lá, tinha um dia, né, um mês por mês, uma vez por ano, tinha lá o pessoal da polícia, do corpo de bombeiro, que levava a viatura para passear lá, é uma festa, né, coisa boa, hein? Que saudade, hein, o pessoal dos bombeiros ia lá com a viatura, o pessoal passeava na viatura, e aí ficava fazendo aquele barulho de sirene, coisa bonita, né. E antigamente era assim, né? Hoje não faz mais isso, mas antigamente era legal, né? O pessoal ia lá E o dia que os bombeiros iam na escola, o pessoal fazia uma festa, né? Mas parabéns aos guardas civis municipais, né, que fizeram esse gesto. A Helena, de 9 anos, e ela ficou muito contente e também aproxima mais aí o pessoal da polícia, que não é só prender também bandido, né? Também é fazer boas ações, e uma das boas ações foi essa que foi feita lá no bairro do Cruzeiro, né? O pessoal da Guarda Civil Municipal estava fazendo patrulhamento. A minha tinha um sonho lá de ser homenageada pelos policiais, e ela conseguiu lá entrar na viatura e conhecer lá como é que funciona aí a Guarda Civil Municipal. Parabéns aos policiais aí, que fizeram um gesto interessante, e com certeza a criança ficou muito, muito feliz. Olha a hora, são 6h49, não perca a hora, já falei demais. Vamos tocar mais uma música, daqui a pouquinho já vem com mais notícias. Mike e Lian vai cantar Meu Pai, homenagem aí aos pais, quando conta domingo é dia dos pais, hein? Será que eu vou ganhar presente? Não sei não, hein? Eu acho que o meu não vem, não.

0: São 6h54 nesta manhã, lembrando que hoje é manhã, né? Hoje de manhã é dia 4 do mês, hoje dia 4, né? Do mês, terça-feira, para você ligado aqui no Sertanejo Bom Demais da Bragança FM, em 79.7, na faixa estendida do rádio, né? São 6h55, quanto é o seu Brás, que tá ligado lá em Bom Jesus dos Perdões? Ei, seu Brás, fala aí, meu amigo, seu Brás, nesta manhã de terça-feira.
1: Olá, Marcos, bom dia. Estou de pé, tomando um cafezinho também, aí minha obrigação. Alô, Márcio, bom dia. Mandamos uma noite falando para o Bom Jesus dos Perdões. Fechar, manda para a Guilherme da Costa, cozinho. Ô cachaceiro, que nem vocês. Ô cachaceiro, tá bom? Eu já acordo e cozinho. Eu faço tudo que eu vim programa com vocês aí. É isso aí, pô. Tá com seu amigo lá, aquele lado do amigo também aí, o. Me tira um dele, tá bom? Alô, a todos. Alô, abraço, também.
0: Tá aí o seu Brás, que tá lá em Bom Jesus dos Perdões. Ei, seu Brás, Jacó e Jacozinho vai cantar pra todos os cachaceiros de plantão. Canta, Jacó! Canta, Jacozinho!

0: Olha a hora, 7:02 aqui no Sertanejo Bom Demais nesta manhã, né? Lembrando que hoje é manhã, né? De terça-feira, dia 4 do mês. É, dia 4 do mês aí para você ligado aqui no Sertanejo Bom Demais da Bragança FM. Olha a hora, são 7:02, eu vou fazer um intervalo, na sequência eu volto com notícias policiais. Tem notícia, daqui a pouquinho fala de vagas, hein? A Arco está selecionando pessoas para trabalhar na Arco. São 270 vagas temporárias para fazer ovo de Páscoa na Arco de Bragança, mas daqui a pouquinho eu vou falar sobre isso, né? Também vou falar de muita coisa, mas antes está chegando por aqui a Pamela com a previsão astral, daqui a pouquinho eu estou de volta.
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2: Para sua terça-feira, a previsão astral para Libra, Escorpião, Sagitário.
1: Signo de Libra.
2: Lua e Mercúrio pedem esforço mental para equilibrar estudos de descanso, Libra. Aproveite e se alegre com as pequenas coisas. Nas amizades, aproveite a vibe acolhedora. Nos estudos, cuide do tempo de descanso e evite sobrecargas. Cor branco número 60.
1: Signo de Escorpião.
2: O céu aponta que é hora de não evitar as preocupações. Busque distrações, aquelas que trazem tranquilidade para você, Escorpião. Valorize também quem te dá aconchego. Dedique-se mais ao crush para que a relação seja cada vez com sentido. No trabalho, o dia vai te exigir muita concentração. Cor amarelo, número 20.
1: Signo de Sagitário.
2: Se liga em Sagitário, um dia desafiador nas finanças e, principalmente, cuidado com extravagâncias. Valorize outras formas de entender os conteúdos. Acredite mais em você, viu? Nas amizades, novos laços podem surgir, então esteja aberto. Corpo Pink, número 7.
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Tá aí, João Mineiro Marciano, seu amor ainda é tudo aqui no Sertanejo Bom Demais, hein? Olha, são 7h10, vamos trazer aqui mais notícias, e uma notícia é de vaga de emprego, atenção você que está precisando trabalhar aí, hein, da oportunidade, hein? A Arco, né, a Arco que fica localizada no bairro do Curitibanos, em Bragança Paulista, está iniciando a seleção para 270 vagas temporárias para Bragança Paulista. A contratação começa agora em setembro e segue até janeiro de 2027, com possibilidade de efetivação, né, para profissionais que destacarem-se aí no serviço, né? Então, se você quer trabalhar na Arco, é oportunidade, hein? A fábrica Arco de Bragança Paulista abriu processo seletivo para a contratação de 270 auxiliares de produção temporário e atuarão na fábrica de Bragança Paulista para fazer o quê? Ovo de Páscoa. É isso mesmo. As oportunidades são destinadas para pessoas maiores de 18 anos que residam na região e tenham disponibilidade para trabalhar em turnos. A contratação está prevista para começar em setembro de 2026 e termina com os contratos estimados aí para janeiro de 2027. Segundo a empresa, há possibilidade de efetivação para profissionais que apresentarem bons desempenhos durante o período de trabalho, né? Além da remuneração compatível com o mercado, a contratação terá acesso a benefícios como auxílio alimentação, refeição no local, plano de saúde e transporte fretado. Os interessados podem entregar seu currículo, né, presencialmente na unidade Expert Consult, que fica localizada na Avenida Antônio Pires Pimentel, 1972, em Bragança Paulista, ou realizar a inscrição pelo portal do candidato da consultoria responsável pelo acesso seletivo. Então, se você quiser fazer pela internet, também dá, né? Você tem que entrar lá na Expert Consultoria e entrar no site deles, que você pode fazer mandar seu currículo também por esse portal deles, né? Ou então ir pessoalmente na Antônio Pires Pimentel, 1972. Então tá aí, né? Você que quer trabalhar na Arco, né, para fazer ovo de Páscoa, são 270 vagas para trabalhar na Arco, lá no bairro do Curitibanos, em Bragança.

0: criança paulista vai cansar de ver chocolate, hein? Chocolate, lembra da música da Xuxa? Então tá aí, né? Olha a hora, são 7:12. Vamos atender o nosso amigo Jota Alves. Ei, Jota Alves, mandou uma foto de peixe pra mim aqui. Ei, Jota, foi pescar, Jota? É, tô sabendo, hein? Bom dia, meu amigo Jota Alves.
1: Bom dia, meu querido e amado locutor Márcio Rossini. É, tamo junto ouvindo o melhor do sertanejo a partir das 6 horas da manhã, isso aí. Então, gostaria de ouvir hoje com Piauí e Piraguá na boca do povo. Essa música vai também para todos os seus ouvintes daqui de Bragança Paulista e lá de Tuiuti. Oh, pessoal de Tuiuti, né? Escuta, meu amigo... Fique com Deus, abraço a todos os seus ouvintes e até breve, e nós aqui de ouvido no rádio, eu e Maria Trindade.
0: Então tá aí, o nosso amigo pediu aí Na Boca do Povo, essa música Piauí e Paraguai. Então tá aí, vamos tocar então. É, achei a música, hein? 7:14, aqui que a gente tiver, a gente vai pegar a viola e canta, né? Olha, 7:14.

0: Tá aí, Piauí e Paraguai, na boca do povo, lá pro nosso amigo J. Alves. Deixa eu mandar um abraço também, né? Quem tá ligado aqui no Sertanejo Bom Demais, mandar um bom dia, um abraço lá pro nosso amigo Dito Lopes. Alô, Dito Lopes, tá no Jardim da Fraternidade, ligado aqui no Sertanejo Bom Demais. Ei, Dito Lopes, o homem tá lá firme e forte, né? E já tá falando aqui a prefeitura, tem que começar a mexer já com os enfeites natalinos, né? É, porque o Natal já tá aí, né? Estamos aí no mês 8. É, daqui a pouquinho já é Natal, né? Se é que já começaram a fazer a tal da licitação, acho que nem secretário de Cultura e Turismo ainda não tem, né? Meu Deus do céu, né? Só Bragança mesmo, né? Olha, olha, são 7 horas e 18 minutos aqui no Sertanejo Bom Demais, lembrando que hoje é amanhã, né? Hoje é manhã de terça-feira. Bom para ouvir uma boa música sertaneja e saber que você está aí ouvindo a nossa programação. E mandar um abraço para o Dito Lopes. Ei, Dito Lopes, ligado aqui no Sertanejo Bom Demais da Bragança FM, em 79.7. Na faixa estendida do rádio. Como é bom, né? Acordar logo cedinho com a verdadeira música sertaneja e saber que você está aí ouvindo a nossa programação, onde quer que você esteja, está aí na sua casa, já está aí no seu local de trabalho, já está na lida do dia a dia, já está trabalhando aí, né? Para ganhar aquele pãozinho todos os dias. Então tá aí, né? Um bom dia a todos vocês ligados aqui no Sertanejo Bom Demais da Bragança FM em 79.7. Deixa eu mandar um abraço para Cláudia Clodoaldo. Alô, Cláudia Clodoaldo, vai dizer bom dia para mim, Cláudia Clodoaldo? Cadê ela? Tá aqui. Bom dia, minha amiga Cláudia Clodoaldo.
1: Bom dia, Márcio, tudo bem? Só com uma música aí do Leandro e Leonardo. Pense em mim, chore por mim. Bom dia.
0: Tá aí, Cláudia Clodoaldo sabe cantar, pediu Leandro e Leonardo, pense em mim, chore por mim. Vou fazer um intervalo comercial e na sequência eu vou tocar essa música pra ela, hein? Pra Cláudia Clodoaldo, que tá lá ligada na cidade de Itatiba e trabalha aqui bem na divisa de Bragança com Itatiba. São 7h20, chega pra cá, Pâmela, com a previsão astral.
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3: Muito mais da previsão astral para sua terça.
2: Signo de Capricórnio.
3: O movimento planetário aponta desafio nas relações com possíveis discordâncias, mas não estresse. Um papo tranquilo e conciliador vão resolver qualquer coisa. No trabalho, foque inclusive Capricórnio nos objetivos pessoais. Cor vermelho para o dia, 16 para sua sorte.
2: Signo de Aquário.
3: Desafios no cotidiano podem aparecer, então busque apoio em pessoas queridas que aguentam o tranco. No amor, diálogo e dedicação, mantém um crush firme e forte. Fique perto de quem te segura na hora do aperto também. Nos estudos, pode ser uma boa hora para se concentrar. Cor cinza número 10.
2: Signo de Peixes.
3: Sua terça está agitada nas amizades, com possíveis discussões, pedindo calma e flexibilidade, Peixes. Um esforço extra também mantém a relação firme, mas não alimente aqueles problemas bobos. Uma postura sensata fortalece muito o lance com o crush. Cor cereja número 8.
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3: De volta amanhã com muito mais da Previsão Astral. Até lá.
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6: Olha a hora, 7:24.

0: Tá aí, Leandro e Leonardo, cantando pra Cláudia Clodoaldo. Pense em mim, aqui no Sertanejo Bom Demais. E como é bom pensar em alguém que ama, né? É bom. Vamos com casos de polícia. Daqui a pouquinho eu falo da agenda de festas esse final de semana, as festas agostinianas. É, vamos a mais notícias policiais. Carreta é fragada com placas parcialmente descoberta durante circulação pela Avenida dos Imigrantes. É, o Rami tapou lá para não levar multa, né? Uma carreta foi flagrada circulando com placas de identificação parcialmente coberta na manhã de segunda-feira de ontem, dia 3, na Avenida dos Imigrantes. Segundo a agência de trânsito, né, que preferiu não se identificar, a placa dianteira, a placa do CIB reboque, né, estava parcialmente coberta por papel. No entanto, a placa do cavalo mecânico não estava coberta, que permitiu a identificação do veículo e a praticação da atuação, né? Ainda de acordo com os agentes, foram registrados 4 multas devido à irregularidade constatada durante a fiscalização. A motorista, né, teria percebido que o veículo havia sido fotografado e seguiu acelerando, seguindo o sentido do bairro do Taboão. A carreta foi registrada pelo responsável e pela fiscalização. Então tá aí, vamos tapar a placa, né? Possivelmente para não ser multado, né? Porque eu acho que o horário que ele estava passando aqui também não podia, né? Então tem uma situação meio difícil, né? Se tiver o lado do caminhoneiro também e o lado dos agentes é meio complicado, né? Porque eu acho que Bragança devia aí ter também uma alternativa, né? De você não ter que passar pelo centro com o caminhão aí nas horas, né? Que você tem uma entrega, por exemplo, para fazer em Socorro, em outras cidades da região. Tem que passar por Bragança, não pode passar durante o dia porque é multado. Então, mas não tem também outra alternativa. Então é meio complicado, né? É meio complicada a situação, né? Colisão entre dois veículos, deixou um passageiro ferido na rodovia Capitão Barduino. Uma mulher ficou levemente ferida após uma colisão transversal envolvendo um carro e um utilitário na noite de sábado, dia 1º, da rodovia Capitão Barduino, SP-008, na altura do quilômetro 97, sentido norte. Segundo informações, a ocorrente, um Jeep Company, né, e um Voyage Gol, essa que inclusive eu dei ontem, né, se envolveu em um acidente. De acordo com o registro, o Jeep Company seguia pela pista sul quando saiu para o acostamento ao cruzar a via para acessar a rua Alziro de Oliveira. Ocorreu a colisão transversal com o Voyage Gol, que trafegava pela pista norte. O passageiro do Gol sofreu ferimentos leves e ela foi socorrida pelo Serviço de Atendimento Móvel de Urgência, o SAMU, e encaminhada ao Hospital Universitário São Francisco, a USP, para atendimentos médicos. Conforme a ocorrência, não foram identificados vestígios de bebida alcoólica e não houve danos a patrimônio público. A rodovia não precisou ser interditada durante o atendimento. Após o trabalho das equipes, o Jeep Compass seguiu a viagem e o Voyage Gol foi removido até o posto do pátio, né? A ocorrência contou com o atendimento do SAMU, equipe operacional responsável pelo suporte do local, e circunstâncias do acidente ainda serão registradas pelas autoridades competentes. Então tá aí, né? É, são 7h30, vamos aqui a mais uma para fechar aqui a parte, né? A parte policial aqui no Sertanejo Bom Demais, nesse bloco. Homem é preso em flagrante com caminhão furtado e placas adulteradas, só que esse foi lá em Atibaia. Atibaia também não fica atrás, hein? Diz que Atibaia é mais violenta que Bragança, né? Homem foi preso em flagrante na manhã de domingo, dia 2, após ser encontrado com caminhão furtado e com sinais de identificação adulterado da rodovia Dom Pedro I, a SP-065, na altura do quilômetro 73, Jardim do Trevo, em Atibaia. Segundo o boletim de ocorrência, policiais militares foram informados pela base da Polícia Militar Rodoviária de que um caminhão registrado como furtado na sexta-feira, dia 31, havia sido localizado por meio do sistema de monitoramento da empresa proprietária nas proximidades de alça de acesso entre a rodovia Dom Pedro I e a rodovia Fernandias, ali em Atibaia. Ao chegar ao local, os policiais encontraram o veículo e constataram que circulava com placas pertencentes a outro veículo. Durante a verificação, né? O condutor abandonou o caminhão e fugiu em direção a uma área de mata. Com base nas características observadas pelos policiais, localizaram e abordaram o suspeito nas proximidades. Conforme o registro policial, ele confessou ter furtado o caminhão na sexta-feira, dia 31, além de admitir que substituiu as placas de identificação do veículo. Ainda segundo o boletim de ocorrência, o homem informou que pretendia levar o caminhão carregado aproximadamente de 14 toneladas de chapas metálicas para o estado de Minas Gerais. O suspeito foi conduzido ao plantão policial de Atibaia, onde autoridades policiais decretou a prisão em flagrante pelo crime de adulteração de sinais de identificação do veículo automotor. O caminhão avaliado pela empresa e proprietário foi recolhido e devolvido ao juntamente com toda a carga transportada. A placa adulterada e o aparelho celular também foram apreendidos. A Polícia Civil restaurou um inquérito para dar continuidade às investigações, conforme o despacho das autoridades policiais. O flagrante foi formalizado pelo crime de adulteração de sinal de identificação do veículo automotor em relação ao furto do caminhão. A investigação prosseguirá por meio de inquérito policial, já que, segundo o entendimento da autoridade, não estavam presentes requisitos, né, legais para a prisão em flagrante por esse delito, devido à lapsus temporal entre o furto e a abordagem. Então tá aí, né? Então tá aí, esse caminhão foi recuperado em Atibaia. Olha a hora, são 7h33 aqui no Sertanejo Bom Demais. Vamos atender mais um pedido de música aqui. Deixa eu ver quem tá aqui. A Lenita tá lá no bairro do Menin. Ei, Lenita, vai pedir a sua música e eu vou tocar aqui, né, pra ela que tá lá no bairro do Menin. Lá no bairro do Menin. Bom dia, Lenita.
1: Bom dia, eu sou a Lenita do bairro do Menin. Você gostaria de tocar uma música pra mim? O menino tá bom. Eu vou esperar todos vocês da rádio.
0: O Menino da Tábua, essa música é bonita, hein? Boa, essa música é Menino da Tábua, é muito legal, né? Eu vou tocar aqui no Sertanejo Bom Demais. Deixa eu poder mandar um abraço aqui antes, né? Hoje está aniversário, mandar um abraço lá para nossa grande amiga, né? A Dona Maria José, lá do seu Carlos Marques. Alô, Dona Maria José, lá do bairro da Ípica, esposa do seu Carlos Marques, né? Hoje está aniversário. Aliás, o aniversário dela foi ontem, né? Foi ontem, dia 3, mas hoje que eu fiquei sabendo. Então vale atrasar, ainda está no tempo, né? De mandar um abraço lá para Dona Maria José, que é a esposa do Carlos Marques. Mandar um abraço para a Vânia também, para o seu Carlos Marques, que é ouvinte de todos os dias aqui do Sertanejo Bom Demais e não perde um programa. É, seu Carlos Marques, e a Maria José está aniversário, hein? Fiquei sabendo que teve bolo ontem, hein? Parabéns, Dona Maria José. Que Deus possa dar muita saúde e derrame todas as bênçãos para a senhora, né? E tudo vai dar certo na vida da senhora. E continue sendo essa pessoa bacana que é a senhora, a Dona Maria José, lá no bairro da Ípica, né? Que é a esposa do seu Carlos Marques, que é um sanfoneiro aí de mão cheia. Ei, seu Carlos Marques! E logo, logo vai estar de volta aí, tocando a sanfona aí pelos palcos da vida, hein? 7h34, Menino da Tábua. Alô, Vânia, alô, Sabrina, ó, bacaninha, bom dia.

Tá aí o menino da Tábua aqui no Sertanejo Bom Demais, lá pro pessoal do bairro do Menin. É, bairro do Menin, obrigado pela audiência, todo o pessoal do bairro do Menin, né? Vamos falar aqui das festas que acontecem neste final de semana, é, você que tá aí ouvindo a nossa programação, já tá aí se programando aí pro final de semana, né? Que tem aí as festas do mês de agosto, né? O mês de agosto não é nem festa junina e nem festa julina, mas é festas do mês de agosto. E eu vou trazer aqui para você se programar aí, aproveitar aí as festas, né? E com certeza a gente gosta de festejar, gosta de ir na festa, aproveite aí as festas que vai acontecer. Nesse final de semana temos festas aqui na Igreja da Catedral, é a festa italiana. Alô, Padre Marcelo, obrigado pela audiência. Padre Marcelo que é responsável aqui pela Igreja da Catedral, né? E vai ter a festa italiana. Começa quinta-feira, começa já a partir depois da manhã, né? Amanhã é quarta-feira. Na quinta-feira, dia 6 de agosto, começa aí a festa italiana, onde teremos a missa às 7h30 da noite, barracas típicas com música italiana na praça. Na sexta-feira, dia 7 de agosto, teremos barracas típicas e música italiana na praça, né? No sábado, dia 8, tem uma programação intensa. Na noite tem a noite da pizza no Salão da Catedral, com música ambiente italiano, barracas típicas e música italiana na praça. No domingo, dia 9, tem um almoço italiano no Salão da Catedral, com danças típicas, barracas típicas e música italiana na praça. Eu tô vendo aqui o cardápio, acho que vai ser macarronada, hein? Tô vendo a foto aqui, acho que é macarronada. Então tá aí, né? Música e comida italiana. Também teremos no dia 6 de agosto, por depois da manhã, lá em Bom Jesus dos Perdões, né? A festa lá do padroeiro que prossegue, né? Tive lá no sábado. E no dia 6 vai ter Hugo e Tiago, e quinta-feira é feriado lá em Bom Jesus dos Perdões, viu? É só em Bom Jesus dos Perdões que é feriado, tá? Aqui em Bragança não é não, tem que trabalhar, tá? Então hoje tem lá, hoje tem algum evento lá, né? Começa amanhã. Amanhã vai ter a Tayana, né? Que vai estar se apresentando, e o Rodrigo, que vai estar se apresentando. No dia 6 vai ter Hugo e Tiago, né? E dia 7 tem atração, dia 8 e dia 9, que vai até domingo a festa em Bom Jesus dos Perdões. Também vai ter aqui, deixa eu ver aqui para você que está aí ouvindo a nossa programação, se vai ter mais algum evento aqui. Vai ter também na sexta-feira, né? Vai ter lá a segundo dia da novena de São Miguel Arcanjo, né? Lá do nosso amigo Padre Denis, lá da Igreja de São Miguel, vai estar celebrando aí a segunda noite, né? Da novena, que vai ser nove, sexta-feira. E nesse final de semana vai ter lá o padre, que eu vou trazer o nome aqui do padre que vai estar se apresentando lá, né? De São Miguel Arcanjo, lá na Igreja de São Miguel Arcanjo, lá do Padre Denis. Deixa eu falar para você também que continua a festa de Santa Clara de Assis, hoje que é dia 4, teremos aí a novena, né, de Santa Clara de Assis, e hoje teremos aí às 7h30 da noite, a missa da novena, e a celebração será do Padre Creidon Amaral de Lima, né? Hoje quem vai estar celebrando é o Padre Credeondo Amaral de Lima, que vai estar lá celebrando, né? E a missa de Santa Clara de Assis, do Padre, mandar um abraço lá para o nosso amigo, o padre que está ligado na apresentação, o Padre Josenildo, né? Que é responsável lá pela paróquia. Obrigado pela audiência, né? Nesta manhã. Também, deixa eu ver aqui se tem mais algum evento que vai acontecer nesse final de semana. Tem sim, né? Vai acontecer, começa nesse final de semana, né? Dia 6. A festa do Perpétuo Socorro, na cidade de Socorro, onde começa dia 6. E lembrando que no dia 15 tem a missa, né? A missa celebrada por Dom Sérgio Aparecido Colombo, a missa às 4 horas da tarde, que é a missa solene, né? Da paróquia. Tem aqui, né? Começa no dia 6, né? E vai até o dia 14 a festa, até o dia 16, né? Dia 6 ao dia 16, são 10 dias de festa, a festa do Perpétuo Socorro, lá na Igreja de Socorro. Também teremos no dia 6, nesse final de semana, teremos aí, né, começa quinta-feira, a festa de Nossa Senhora da Pedra, lá em Pedra Bela. Alô, Pedra Bela, obrigado pela audiência, no dia 6 ao dia 9. Lembrando que dia 6, que é quinta-feira, às 7 horas da noite, teremos aí o trido lá da Santa Missa, na Mitra, lá no Pé da Pedra, né? Às 20 horas, o show do cantor Dunga, lá da Canção Nova. No dia 7, sexta-feira, às 7 horas da noite, o trido da Santa Missa, na Mitra. Às 20 horas, show com a banda Los Sandritos, Vank Music. No sábado, dia 8, teremos aí o trido, né? Às 7 horas da noite, a Santa Missa, na Mitra. E às 20 horas, show de prêmios. No dia 9, a programação já começa às 10 horas da manhã com a Santa Missa, feita por Dom Sérgio Aparecido Colombo, que é o bispo diocesano. Às 15 horas, o Santo Terço. Às 4 horas da tarde, a Santa Missa, feita pelo Padre Edson. Às 17h30, a Procissão Luminosa. E às 18h30, show com o Padre Jairon Silva.
E lembrando que teremos praça de alimentação, parque de diversão. E lembrando que o padre responsável lá pela paróquia é o padre Edson de Gomes da Silva, né? Então tem a programação de Nossa Senhora da Pedra, que já começa na quinta-feira, dia 6, né? Enquanto vai ter com o show do cantor Dunga lá, né? Ele que é lá da Canção Nova. E também a outra atração que vai ter nesse final de semana, é na sexta-feira, é a Noite dos Caldos, lá na USF, dia 7, que é sexta-feira. Temos aí a Noite dos Caldos, né? Lembrando que a mesa para 6 pessoas custa R$300 e mesa disponível para a parte interna, né? Do salão. E também temos ingresso individual, custa R$40 para a parte, né? E a parte externa da paróquia, né? Então, você que está aí ouvindo a programação, quiser adquirir seu convite, tem a mesa para 6 lugares, custa R$300, e a mesa, o individual para uma pessoa, R$40. Você pode adquirir seu convite no núcleo administrativo da USF de Bragança, né? E o telefone para você saber mais informações é o 95658-8335. Repetindo, 95658-8335. É o telefone lá do pessoal da USP lá para fazer a Noite dos Caldos. Então tá aí para você, né? Aí um pouquinho das festas que acontecem em Bragança Paulista neste final de semana, né? Escolha a sua festa e aproveite e se divirta aí nas festas que acontecem em Bragança Paulista. Olha, 7h45, Chitãozinho e Choró canta música nova, Meninos de Roça. Olha, 7h45, manda um abraço para a Roseli, lá no Colinas da Mantiqueira. Bom dia!

0: Tá aí, meninos de roça do Chitãozinho e Chororó. Essa música que conta a história deles, né? Como começou aí o Chitãozinho e Chororó. Deixa eu fechar aqui a parte policial aqui do Sertanejo Bom Demais nesta manhã. Vamos às notícias policiais. Para fechar, criança fica em estado grave após colisão entre veículo em rodovia de Amparo, né? É um acidente envolvendo dois automóveis um conjunto formado por caminhão, trator e semi-reboque, deixou 5 pessoas feridas na tarde de domingo, dia 2, na rodovia SP a 352, no quilômetro 140,5 em Amparo. Segundo informações da ocorrência, o acidente aconteceu por volta das 18h10, envolvendo uma colisão frontal, seguido de uma colisão lateral. De acordo com o registro, um dos automóveis estava com uma ultrapassagem em um trecho com sinalização proibida e manobras quando colidiu frontalmente com outro veículo, que trafegava no sentido contrário. Após o impacto, o carro ficou arremessado e atingiu lateralmente a carreta, que seria ultrapassada, né? Entre os 5 vítimas, né, uma criança ficou em estado grave e as demais, né, vítimas, uma criança, um adolescente e 2 adultos, sofreram ferimentos leves. Todas as vítimas foram socorridas da equipe do Corpo de Bombeiro e o Serviço de Atendimento Móvel de Urgência SAMU e encaminhado ao Hospital Municipal de Amparo. Nessa segunda ocorrência, o condutor apontado como responsável pela manobra realizou o teste do etilômetro, né, e apresentou o resultado de 0,09 miligramas de álcool por litro de ar expelido, né? Os demais condutores realizaram o teste, o resultado não deu negativo, né, ao consumo de bebida alcoólica. Durante o atendimento, as duas faixas da rodovia permaneceu totalmente interditada por aproximadamente 30 minutos. Após o trabalho das equipes, o trânsito foi liberado com reflexo e monumentando, né, o fluxo de trânsito. A ocorrência foi atendida pela equipe de resgate da Polícia Militar Rodoviária e pelo bombeiro, pelo SAMU. Então tá aí, né? Esse caso aconteceu na cidade de Amparo. Ei, Amparo, cidade de Amparo. Eu gosto muito de Amparo. Amparo é uma cidade muito hospitaleira, né? Deixa eu mandar um abraço lá pro José Maria. Alô, José Maria do Sete Barras. É, com Deus, já vai contar aqui por que é Sete Barras. É, meu Deus do céu. Também eu não sei, porque o homem sabe tudo. Pergunte pro João que ele sabe, hein? José Maria. Deixa eu mandar um bom dia também, né, pro seu Antônio e a dona Maria, lá da Planejada 1. Alô, seu Antônio, só esteve aqui faz uns 15 dias, né? Ei, seu Antônio, uma figura, vem tomar café comigo, né? E ele diz que é ouvinte todos os dias. Liga o rádio, já fica lá volume total no Sertanejo Bom Demais, lá na barra da Planejada 1, ligado aqui no Sertanejo Bom Demais. Manda abraço pra dona Maria José, né, que é a esposa do seu Carlos Marques, que tá no aniversário hoje também lá no bairro da Ipa, aliás, foi aniversário ontem, né? Mas só fiquei sabendo hoje. Ei, dona Maria José, hein? Tá aí lá com o Carlos Marques. Parabéns aí, né? Há muitos anos de vida para a senhora. E só possa completar muitos e muitos aniversários. Também mandar um abraço pro Mili, que esteve aqui ontem. Ei, Mili, veio lá de Pedrabela. O homem veio lá de Pedrabela aqui e ficou com a gente aqui até umas 8h30 da manhã, né? Tomou um café, bateu um pouco de prosa. Ei, nosso amigo Mili. Deixa eu dar um bom dia aqui pra dona Dalila Martins Calargo, dizendo aqui bom dia. Alô, dona Dalila. Bom dia também lá pro Caio Nunes, dizendo aqui bom dia, Márcio Rossini, flamenguista de Atibaia. Uma feliz terça-feira pra você, amigo. Vai, Corinthians! Ei, Corinthians! A Ivone Cardoso Salles, o Clóvis está ligado também lá em Pinhãozinho, a dona Inaci, a Lourdes de Oliveira Sênio, o seu Ademar Barbosa, a Adilene Pereira, a Sandra de Oliveira Dorta, a Isabel Pereira, está ligado junto com a gente, né? Obrigado pela companhia de todos vocês que gostam da verdadeira música sertaneja e estão ligadinhos junto com a gente nesta manhã. E lembrando que hoje é manhã de terça-feira, hoje é dia 4, hein? Dia 4 do mês. Então, para você que está ligadinho junto com a gente, né? Hoje é dia 4 do mês de agosto, né? Para você que está ligadinho junto com a gente nesta manhã. Bom, tô indo embora. A direção geral foi de Maria de Lima. Ah, deixa eu mandar um bom dia aqui também. Nós estamos esquecendo já. Nosso amigo Maurinho Domines. Ei, Maurinho! já está cornetando aqui. Segue o líder, né? Quem que é o líder? É o Palmeiras, né? Só podia, né? Ei, meu Deus do céu, né? Segue o líder. Maurinho é palmeirense. Maurinho tem uma história uma vez, né? Na época que trabalhava aqui na rádio de comentarista. E na época era o Parque Antártico. Ainda não era nem lá onde que é o Palmeiras joga hoje, né? O Allianz Parque. E ele foi lá, foi comentar um futebol lá, né? E tava a época que nava aqui pela rádio, era o Bruno Mendes. Ei, Bruno Mendes, né? E ele foi lá comentarista lá, na hora que o Red Bull fez um gol lá, né? No Palmeiras lá, né? Ele pegou e foi comemorar lá, né? Um gol do Bragantino, mas o Bragantino fez um gol no Palmeiras lá, né? E aí ele pegou, foi comemorar lá, começou a gritar o gol do Bragantino, quase que apanhou lá, teve que sair com a rota de São Paulo lá, senão ia apanhar, né? É histórias do mundo do rádio, né, Maurício? Você lembra disso, né, Maurício? Tá que panhou lá em São Paulo, né? É, deixa eu mandar um abraço aqui também no finalzinho do programa. Deixa eu mandar um abraço aqui a todo o pessoal que tá ligadinho junto com a gente. Obrigado pela audiência, obrigado pelo carinho, seu Martins. Ah, seu Martins! E também vou dar uma olhada pro Daniel, ligado aqui no Sertanejo, bom demais. Pro Bruno, né? Ontem o Bruno mandou uma mensagem pra ele no finalzinho do programa e não deu tempo aí de atender ele, mas hoje tá ligadinho junto com a gente, viu, Bruno? Então tá registrado aqui no Sertanejo, bom demais. Eu tô indo embora, a direção geral foi de Maria de Lima, a parte técnica, a apresentação foi minha, Márcio Rossini, que desejo a todos vocês uma excelente, uma estupenda terça-feira, de muita paz, saúde e muitas e muitas e muitas e muitas alegrias, é o que deseja toda a equipe aqui do Sertanejo Bom Demais da Bragança FM, aqui no Sertanejo Bom Demais, né, Maurinho?
1: É, não foi bem assim a história, né?
0: Mas foi sim, fiquei sabendo, viu, Maurinho? Olha a hora, são 7h55, deixando a última de hoje para fechar com chave de ouro. Volta amanhã. É, pegando aqui para fechar com chave de ouro, Manto Estrelado, Dino Franco e Moraí. A todos um forte abraço. Volta amanhã, quarta-feira, 6 da manhã. Tchau, tchau.

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17: É, bom dia, Bragança Paulista, região Bragantina Sul de Minas, Circuito das Águas, São Paulo, Brasil e o mundo. Estamos aqui nesta terça-feira, né, Márcio? Hoje, dia 4 de agosto, hoje é dia do padre, sabia, Marcinho? Hoje é 4 de agosto, dia do padre. É mês de agosto, é o mês das missões da Igreja Católica. A direção geral da Maria de Lima, mesa de som é do Márcio Rossini. Até o meio-dia, vamos aqui com notícias, informações, entrevistas, esportes, tudo isso e muito mais. Vamos para os destaques de hoje do Primeira Mão. No portal Terra, Supremo Tribunal Federal invalida restrição a benefício fiscal para a compra de veículos para portadores de PCD. Folha de São Paulo, ministro Fachin propõe regras para participação em eventos e diz que servidor público não pode receber presente. A abertura ontem é desse ano, de segundo semestre do Supremo Tribunal Federal. A CNN, alvo da Polícia Federal no caso Master, Jacques Wagner, Marcinho, viu seu patrimônio crescer apenas 630% em 8 anos. A Globo News, a urna eletrônica é patrimônio da democracia, diz ministro Nunes Marques, que ontem abriu os trabalhos do Tribunal Superior Eleitoral.

povo de Minas precisa dele, mas nesse momento, chorando ontem em declaração, disse que ele está precisando cuidar dele. É o momento dele, da vida dele, foi o destaque do Cleitinho, lá de Minas Gerais. O Jornal Mais Bragança. Ontem em Bragança Paulista começou a campanha nacional da multivacinação em toda a cidade. O Bragança em Pauta traz tradicional festa, começa a festa italiana na quinta-feira na Praça Raul Leme, vai até domingo com comidas típicas. Também vamos para o Giro Rural. Humberto Ferretti traz as informações.

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1: Eu sou Humberto Ferretti e esse é o Giro Rural. O preço do leite pago ao produtor voltou a subir em junho. Dados do CPEA indicam que o valor médio do litro aumentou 3% na comparação com maio, para R$ 2,74. Com isso, o avanço acumulado na primeira metade do ano foi de 33%. O motivo principal é a redução da oferta de leite, seja por conta de questões climáticas ou do corte de investimentos na cultura. Até agora, em 2026, a captação de leite caiu 11%. A cotação do arroz disparou nada menos que 13% em julho, indica balanço do CPEA. Na média, a saca do grão em casca foi vendida a R$ 68,00 nos últimos dias, no Rio Grande do Sul. Parte das indústrias está ativa no mercado em busca de arroz. Esses compradores têm sido obrigados a oferecer valores cada vez maiores, já que o produtor está firme na hora de negociar, até por saber que a próxima safra será menor, depois que vários deles tiveram prejuízos no ciclo anterior e cortaram investimentos. A produção brasileira de soja, que se recuperou no ciclo 24-25, cresceu de novo no ciclo 25-26. A Conab aponta uma colheita total de 180 milhões de toneladas, um novo recorde e alta de 5% na comparação com a anterior. O crescimento é puxado por aumentos da área de cultivo e do rendimento das lavouras, que com um clima mais favorável passou de 3 toneladas e 700 quilos por hectare.
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3: São 8 horas e 13 minutos, abertura da nossa primeira mão dessa terça-feira. Também um destaque para o futebol. Tivemos ontem o Atlético Paranaense pela Copa do Brasil, venceu o Vitória. E hoje tem Remo e Santos, jogo de volta, e também Juventude e Atlético Mineiro, ambos que empataram no último sábado. Destaque também para a Câmara Municipal. Hoje tem sessão 14 horas, dois projetos estão em discussão, a questão da interreligião e também a questão da saúde bucal, que são os temas que estarão hoje sendo debatidos na Câmara Municipal, além de outros assuntos, né? E nós estamos acompanhando aqui em Bragança Paulista uma reclamação geral com relação a esse asfalto que foi colocado aqui, esse micro pavimento que está sendo colocado no centro. Ontem, mais uma vez, a gente andando pela cidade, conversando com pessoas, passando também nesses trechos. Marcinho, que serviço mal feito. Com todo o respeito, você passou, acho que você viu ontem, né? Você fez questão de passar aqui na Praça Jacinto Domingues, é o local mais fácil de você ver aqui, porque é no centro. Está realmente uma coisa impressionante, né? Tem uns cantos nas laterais, está que é pedra só no meio. Quer dizer, é uma obra, eu não sei, eu estou aguardando uma posição da prefeitura, nós aqui da Bragança FM, para explicar se ainda falta mais alguma, né, uma laminha em cima da tintura preta, ou se está pronto esse material, ou que não pode continuar. Principalmente motoqueiros, Marcinho, que reclamam que quando passam, jogam as pedras, né? E para escorregar um motoqueiro numa velocidade aí de 40 quilômetros, que seja 50, já é complicado, né, Marcinho? O Marcinho que dirige moto sabe melhor do que eu. Nunca dirigi moto, então não posso falar. Mas os motoqueiros, pessoal do motosserviço, pessoal que faz entregas, o motoboy, estão realmente reclamando em muito com relação a esse micro pavimento. E a gente nota e recebe aqui vídeos, por exemplo, recebemos do bairro da Bocana, da Fazenda Boa Esperança. Que situação aquela estrada, intransitável.

0: intransitável algumas estradas, além das ruas de vários bairros da cidade de Bragança, da Fraternidade, do Parque dos Estados, da Planejada, ruas que estão aí com crateras, com buraco há um bom tempo. Eu disse aqui, volto a dizer, que o prefeito tem toda a oportunidade do mundo de recompor, refazer, se organizar e tentar dar uma, sabe, uma amenizada nessa situação toda, né? A gente sabe que são 70 milhões, né, Marcinho, esse investimento dos asfaltos, né? É um valor aí realmente, né, para os dias de hoje, para os dias atuais, é um bom dinheiro considerado e já foi feito, já começou de cara lá no Lago do Taboão, quando foi feito, choveu, retirou aquele material, espalhou para norte e sul inteirinha, né? E aquele material depois voltou, foi refeito, eu não sei como é que funciona isso, mas na época tinha, a prefeitura tinha a usinagem lá que fazia todo esse trabalho de massa para poder estar colocando. Prova isso que a zona rural, uma boa parte foi asfaltada na época, nós tínhamos uma usina lá, inclusive o Najib e o Joca cuidavam disso, e a zona rural, uma boa parte, até hoje eu vou em alguns bairros da zona rural, tá aquele asfalto ainda de quantos anos, né? E a gente não sabe se é a empreiteira ou onde está sendo feito, mas o prefeito precisa tomar uma posição com relação a isso, vir a público e se declarar, dizer, olha, vai ser feito ou não vai, é isso mesmo. Porque, olha, tem uma coisa, Márcio, que a gente vai notando e vai percebendo. Cada vez que vai recapeando o asfalto, vai subindo o leito carroçável. O que acontece? Já fica igualando com a guia. Qualquer chuva pesada, casas, né? Bom, o que vai acontecer? A água vai direto. Essa é a verdade. Então eu não sei, olha, eu digo uma coisa, eu não sei se a gente vai envelhecendo, vai vivendo mais, fica chato, como dizem, né, Marcinho? Mas não é possível que tantas e tantas coisas, aberrações, que estão acontecendo aqui na cidade de Bragança, e está tudo bem, está tudo ótimo. Não se há realmente um direcionamento, um planejamento, uma organização. O trânsito, eu não vou nem falar, porque é bater, né, como diz o outro, né, bater em gato morto, porque a gente fala, não se há um estudo, criaram a secretaria agora de mobilidade, isso, aquilo, e pá, isso aqui, mas o que a gente vê é só multa, radar, zona azul, é uma questão de arrecadação. O prefeito precisava colocar uma linha de frente ali, de uma transparência maior nas ações do poder público. Né? Outros prefeitos foram tão cobrados por exigências, né? Qualquer coisa ela tinha que dar explicação, vir falar, e apesar que não deixavam falar, mas tentavam, né? Hoje em dia nós temos aí redes sociais, tem as emissoras de rádio, tem tantos e tantos meios de se comunicar, e a prefeitura não tem tido esse canal aberto à população de Bragança Paulista. E a Câmara Municipal, que é, eu digo sempre, a ressonância do Poder Executivo, poderia muito bem estar aí abrindo esse canal, querendo saber das obras, o valor, aonde vai ser, o que vai ser, quanto vai ser gasto, o material, é a função do vereador. Para quem está ouvindo a Bragança FM e não é muito ligado e nem tem obrigação de saber as funções do órgão público, mas a Câmara Municipal, a principal função dela é fiscalizar o Executivo. Sabiam disso ou não? Ele pode pedir lombada, ele pode pedir asfalto, ele pode pedir remédio, ele pode pedir mil coisas, mas não é a função, assim, eu digo, exata do vereador. O vereador é fazer leis e fiscalizar o Executivo. E tem muitas pessoas que não têm essa noção. Ah, procurei tal vereador para asfaltar meu bairro, ele não asfaltou. E ele não vai asfaltar, até porque ele não tem orçamento, ele não é o executivo, não é ele que executa. Não estou defendendo, apenas estou colocando aqui para que as pessoas tenham um entendimento dessa relação que existe entre poder executivo e poder legislativo. É como tem o judiciário. Quando você não cumpre lei, quem que vem? O judiciário, para que você cumpra a lei. E ainda a expectativa, a esperança que essa semana, nós, com a volta agora do Supremo Tribunal Federal, nós tenhamos aí uma notícia boa, né, com relação ao IPTU, que ainda continua atormentando as pessoas preocupadas, vou pagar, não vou, como é que será que fica, já é definitivo ou não, não é definitiva a decisão, essa liminar dada pelo ministro Alexandre de Moraes, não é, ainda vai ocorrer ainda a questão do julgamento do mérito, tem que ir em São Paulo julgar os embargos que o prefeito entrou no Tribunal de Justiça de São Paulo. Então são tantas e tantas coisas que estão aí. E nós estamos chegando já a mês, aí faltando, sabe quantos meses para a eleição, Marcinho, hoje? Setembro, outubro, 2 meses. Sabe disso ou não? Estamos aí a 60 dias das eleições, onde a população vai escolher o deputado estadual, federal, senadores, governador e presidente da República. E vai ser aquela avalanche agora de candidatos aqui, além dos que são de Bragança, aqueles que vêm de fora, que nunca, né, a gente fala isso, nunca tiveram nenhuma ligação com a cidade, nunca fizeram nada, aparecem nesse momento aqui e se acham, né, que vão fazer, vai acontecer, promessas. Então fica aqui sempre um alerta da Bragança FM para que você, eleitor, tenha consciência, saiba em quem você vai votar, pessoas que você conheça, pessoas que tenham compromisso com a cidade de Bragança e com a região bragantina. Eu não posso, né, tenho até por questão de ética, eu digo que o voto é livre, é espontâneo, você tem que votar sim, mas pense duas vezes antes de você ir na urna, ir lá no dia 4 de outubro e escolher os próximos mandatários. Por que isso? Porque são 4 anos. E só vão voltar aqui, muitos deles que nunca têm relação nenhuma com a cidade, daqui 4 anos. Voltam aqui e novamente são, né? Leva os votinhos, são eleitos, e Bragança que é bom, fica aí as promessas da duplicação das estradas, a questão da saúde, a questão disso, e promessas, e isso, aquilo. Todo mundo agora tem um patamar. E o que eu acho mais interessante e mais bonito, Márcio, eu acho interessante isso. Todos, né, que estão disputando as eleições, principalmente aos cargos majoritários, governador e presidente, você não vê um plano de governo. Olha, nós vamos fazer isso na educação, isso, isso, e pautar isso na segurança pública. Não, nós vamos sim melhorar a educação, nós vamos sim melhorar a saúde. Mas como? Essa é a pergunta, né? Então fica sempre esse questionamento, aquele lá é da saúde, aquele lá vai fazer pela saúde. Vai fazer o quê? Nós temos que saber, tem que ser uma carta aberta desses candidatos à população. Eu acho que a população devia exigir, e até aqueles que são cabos eleitorais, exigir do seu candidato uma proposta, sabe, como que diz o outro. Quando tem os candidatos a prefeito majoritário, tem um plano de governo. Todos os candidatos são obrigados a registrar, sabia disso, Marcinho, no Tribunal Regional Eleitoral, o seu plano de governo. Você sabia disso ou não? Você, quando se põe candidato, passa na convenção, você tem um prazo, você entrega lá. Então, se alguém quiser olhar o plano de governo dos candidatos que foram prefeitos, que já foram, já passaram, é só ir no tribunal. Olha lá os itens e vê o que foi cumprido, né? Eu falo porque eu tive essa experiência e está lá os planos eu mostro. Quem quiser, eu tenho até hoje comigo isso. Então, eu acho que é um compromisso, sim, que o político tem que ter com a cidade, com a população. E os deputados também. Disse, olha, eu vou estar lá representando você na Assembleia ou na Câmara Federal por essas ações que são importantes. Pega 1, 2 temas que são importantes e dê solução. Não adianta prometer 10 coisas e não cumprir nenhuma. É melhor focar em 1, 2 situações e realmente, porque eu vejo que a região Bragantina é a segunda mais pobre do estado de São Paulo. Nós só ganhamos no Vale da Ribeira. Mas vamos aguardar, né, Marcinho? Aí vai com a consciência do povo. 8h23, vamos aí o primeiro sucesso musical. Voltamos daqui a pouco com o Coração da Família.
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12: São 8 horas 31 minutos. Como fazemos todas as manhãs, nosso dever de agradecer, de celebrar a vida, de agradecer a Deus por mais essa oportunidade. Nessa terça-feira, esse mês que inicia, que é o mês de agosto, que é o mês ligado às missões. E eu digo sempre que todos nós, leigos, padres e todos aqueles que têm aquela missão de estar frente à igreja, têm uma missão importante dentro do contexto da vida de cada um de nós, daqueles que acreditam, daqueles que buscam a fé. E é sempre momento de renovar e de agradecer e pedir a Deus esse novo dia, essa nova oportunidade. Nós temos a oportunidade de cada dia de nos renovarmos, de nós sermos realmente melhores. E eu peço sempre a Deus para que me dê sempre essa força, essa energia, de, apesar de todas as dificuldades, adversidades, de erros que nós temos, dos nossos jeitos, né? Cada um tem o seu jeito de ser, dos meus, né, pecados, de tudo aquilo que nós somos aqui na terra, terrestres, mas que Deus sempre me dê sabedoria, me dê paz e o Espírito Santo para vencer todos os desafios. Que cada um de vocês nessa manhã, hoje é dia 4 de agosto, hoje é o dia dos padres, inclusive em homenagem a São João Maria de Vianney, que é o padroeiro de todos os sacerdotes, que essa data foi criada em 1929 pelo Papa 11º, né, Pio XI. E ela também, porque essa data foi a data que ele faleceu, e na época o Papa criou esse dia em homenagem a todos os sacerdotes. Então a vocês, padres, que comandam as comunidades, as paróquias, os párocos, a todos vocês, que Deus abençoe vocês e ajudem vocês também na caminhada. E nós sabemos que não é fácil, né, os desafios e a caminhada de um padre que está à frente a uma igreja, a uma comunidade, né, Márcio? Porque tem aquelas pessoas, tem o grupinho A, o grupo B, o grupo C, tem pessoas que gostam, outros não gostam, é a nossa rotina, é a nossa vida, como acontece na nossa casa. Numa família não se há harmonia, imagine dentro de uma comunidade. Mas apesar de todas as indiferenças, que nós possamos pelo menos absorver isso, entender isso e ajudar os padres nessa caminhada. E eu ouço e vejo que aqui em Bragança ainda é abençoada. Nós temos aí padres que comandam as paróquias e fazem um trabalho maravilhoso. Então eu não vou citar nome para não esquecer nenhum deles, mas a todos vocês, que Deus abençoe a cada um de vocês que tem essa missão que foi dada por Deus é a escolha de vocês do sacerdócio, que vocês possam a cada dia levar sempre esperança, alegria, naquela hora difícil que a pessoa está passando por uma dificuldade, por uma questão familiar, pela perda de um ente querido, por tantas circunstâncias. Vocês são aqueles que estão ali à disposição para ouvir, para conversar, para orientar, para orar. E é isso que a nossa vida tem sentido. A vida precisa ter sentido para cada um de nós. E nós, ultimamente, estamos perdendo todos os sentidos. Estamos mais voltados para as coisas materiais, para as coisas virtuais, para tantas coisas. Estamos esquecendo o essencial, que é viver em comunidade, viver em família. Que cada um que está acompanhando a nossa programação de hoje se coloque diante de Deus e peça paz no coração, peça sabedoria, peça saúde para você poder realmente enfrentar todas as situações. E é sempre muito bom, eu digo sempre, agradecer. Primeiro agradecer a Deus e depois faça o seu pedido daquilo que você mais está precisando. Todos nós precisamos todo dia, às vezes de uma palavra amiga, de um abraço, de um conforto, porque tudo isso traz para nós, sabe o que, Marcinho? Uma ajuda para renovar as energias, para superar os desafios diários, lembrar de cada amanhecer e de saber que nós temos esta oportunidade que Deus dá a cada um de nós de sermos melhor. E o que é ser melhor? Isso vai depender de você abrir o seu coração. Nem sempre aquilo que é bom para mim é bom para você e vice-versa. Cada um sabe das suas necessidades, cada um sabe das suas dificuldades, cada um sabe dos seus conflitos que vive dentro de um relacionamento, dentro do próprio trabalho, no ambiente de trabalho, da relação interpessoal. Existem várias situações. Então, eu digo sempre que nós, cada um é cada um. Mas dentro desse nosso contexto de sermos, né, seres humanos, de termos essa missão, que Deus possa colocar em cada um de nós e nos dê sabedoria para nós podermos lidarmos com isso, entender as pessoas, abrir o nosso coração e dizer: Senhor, obrigado por mais esse dia. Senhor, entra na minha vida, coloca no meu coração, na minha mente, sabedoria, entendimento, para que eu possa viver em paz, que eu possa levar a paz àquelas pessoas que precisam, que eu possa levar uma palavra de esperança àquelas pessoas que perderam tudo na vida. Eu digo isso, tem pessoas que acabam de um momento para outro, aquela chamada derrocada, que faz parte da nossa trajetória, da nossa caminhada, da nossa vida. Senhor, hoje, nessa manhã, colocamos por todos aqueles que estão doentes, internados no HUSF, na Santa Casa, na UPA, em cada casa, em cada lar, a cada um de vocês, que Deus dê muita saúde, dê força para vocês, para essa recuperação, para esse recomeço. Eu digo sempre que algumas coisas que acontecem na nossa vida servem para a gente parar e refletir e falar: por que que eu não fiz, por que eu deixei de fazer? E às vezes é tarde demais. Aí vem o arrependimento. E o arrependimento é a pior coisa que existe, de dizer: eu tive chance de fazer, eu não fiz. Eu tive oportunidade e não fiz. Agora, depois que uma pessoa parte, depois que há qualquer outra situação, uma pessoa vai embora, você fica se protelando, se batendo com você, se batendo e dizendo: por que eu não fiz mais? Mas tenha certeza que Deus sabe o seu coração, sabe por que você agiu assim ou quais os motivos. Quem somos nós para estarmos aqui julgando as pessoas? E tem muitas pessoas que apontam o dedo e julgam. E o que vai levar isso? Não vai levar a nada. Já passou, já aconteceu, é vida que segue e vamos ser melhor. Vamos buscar a cada espaço, a cada momento, sermos melhor na nossa vida, na nossa trajetória, na nossa caminhada. Então, a todas as famílias que acompanham a nossa programação de hoje, que Deus abençoe. Traga para vocês um dia abençoado, de saúde e paz, e que vocês nunca, nunca, jamais esmoreçam, não percam a esperança. Sigam em frente, que Deus tem uma missão para cada um de vocês. 8h39, a oração da família com o Padre Zezinho.

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16: São 8 horas 48 minutos, vocês ligados aqui no Primeira Mão. Aqui você fica sabendo tudo o que acontece em Bragança e região bragantina. Lembramos vocês que hoje haverá sessão de Câmara Municipal a partir das 14 horas. Então aí hoje vários assuntos de debate serão hoje na Câmara Municipal. Teremos ainda hoje a participação do Dr. Mauro Moreira, que está aqui nesse trabalho de suma importância, que é a primeira infância, que é das crianças de 0 a 6 anos. É um projeto que está buscando mobilizar toda a sociedade bragantina e que haja realmente frutos positivos para essa questão. É na primeira infância, né, Marcinho, que se forma o cidadão, é a primeira infância que dá todos os nortes, dá a orientação. Ontem mesmo, na conversa com o Dr. Rogério Filócomo, ele falava do reflexo que existe na família dessas crianças, né, que são aí, quando o pai e a mãe não têm um bom relacionamento, as mães são vítimas de violência, enfim, são vários fatores. Daqui a pouco esse bate-papo com o Mauro Moreira. 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Gostoso. São 8h50. Nós vamos, essa semana, sortear os presentes aí para o Dia dos Pais. Temos um presente da Casa Teixeira, viu, Marcinho? Um belo de um presente da Casa Teixeira. Teremos aí também da Floricultura Guadalupe. Teremos aqui um outro prêmio também, é da Pizzaria Papatolo, que é a nova pizzaria de Bragança, que, ó, é uma pizza que é uma delícia, Marcinho. Fica aqui na Rua Doutor Tosta, aqui embaixo, perto da antiga estância. E temos outros prêmios também da Bela Casa, que nós estaremos sorteando aqui. Então, você que não mandou sua mensagem, manda uma mensagem aqui, o seu nome, o nome do seu pai, que nós estaremos fazendo sorteio no sábado. E vocês irão retirar esses presentes nas lojas, tá? Já bem claro isso, vocês vão retirar o nome da pessoa ganhar a pizza, eu mando. E mando para esses comércios, para essas lojas, o nome do seu nome, né, o nome do seu pai, para que você possa estar retirando realmente esses prêmios. É a Bragança FM, sempre lembrando de você, e a Bragança FM tem esse compromisso com a Bragança, com a região bragantina, de sempre estar informando, levando notícias, informações, e é um canal aberto para que você possa fazer a sua reclamação. Foi assim, volta novamente os moradores da Vila Aparecida, da Rua Professor Luiz Nardi, Marcinho. Tem as imagens aí que mostram para a gente o ponto de ônibus da rua Professor Luiz Nard, em frente ao número 440. O ônibus está parando na rua, porque a calçada está tomada de galho. Você viu essa imagem ou não? Nós temos aí, mandando nas redes sociais da Bragança FM, e até vou mandar para você de novo, Marcinho, para que você possa mostrar. É um absurdo, Marcinho. E a gente fala, e as pessoas falam, ah, mas vocês são chatos, né? Vocês só gostam de estar criticando. Não, nós estamos pedindo uma ação aí da prefeitura. Eu vou mandar aqui no Bragança FM, e o Marcinho vai abrir as imagens aí e mostrar a situação que se encontra. Cortaram as árvores. Não sei se é a prefeitura, se é vizinhos, quem é que fez, mas mostra realmente a calçada inteirinha tomada, escrito ponto de ônibus. Agora eu faço uma pergunta, como é que a pessoa vai ficar na calçada esperando o ônibus? A pessoa fica na outra calçada, a hora que o ônibus vem para o trânsito, ali o estacionamento da professora Snight é dos dois lados, tanto você ir no sentido vila ou sentido centro, e os moradores estão aí incomodados com isso. Estamos também com a reclamação dos moradores do bairro da Bocaina, dos buracos, das crateras que está naquela estrada ali da Fazenda Boa Esperança. Nós esperamos aí, né, com esperança, né, Marcinho, que a prefeitura vai lá e faça realmente esse trabalho de manutenção. Porque a zona rural, Marcinho, está um caos, está um abandono. São 8h53, vamos no sucesso musical e voltamos depois com o giro de notícias e informações. Greve em São Paulo, Marcinho, três linhas lá, da CPMM, está parado. A linha 11, que é a Coral, a linha 12, que é a Safira, e a linha 13, que é a Jade. Inclusive, essas linhas estão, o pessoal que vai para o trabalho, vai para o serviço, estão no desespero. Em São Paulo, vamos estar falando sobre isso também, a desistência do Leitinho ao governo de Minas Gerais, e mais informações e notícias aqui no Primeira Mão.

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1: São 9 horas e 5 minutos. Vamos ao primeiro giro de informações e notícias chegando para vocês aqui no Som da Região.
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1: O Supremo Tribunal Federal derrubou a restrição da reforma tributária e amplia isenção na compra de veículos para pessoas com deficiência e autistas. A restrição varia para pessoas com deficiência mental leve e com um transtorno de espectro autista a nível 1. Ministros entenderam que a aplicação da alíquota zero deve ser analisada individualmente. Ontem, na reunião, a primeira do segundo semestre, após as férias, o Supremo Tribunal Federal alegou que pessoas com deficiência mental leve e pessoas com transtorno autistas tenham os benefícios fiscais, considerando ainda inconstitucional a parte da regulamentação da reforma tributária que estabeleceu o benefício nos casos mais graves. O ministro entenderam, todos eles, que não há critérios de distinção da intensidade da classificação da deficiência. Uma boa notícia, hein, para as pessoas que estavam aí nessa expectativa, nessa esperança. Ontem, o senador Cleitinho, de Minas Gerais, anunciou oficialmente ontem, ele acabou afirmando que não vai mais ser candidato ao governo de Minas Gerais. Havia expectativa e várias discussões foram, ele acabou perdendo o irmão recentemente, e ele se sente nesse momento dizendo que precisava cuidar de ti. E ontem, com o presidente do partido, Republicanos, que é o Marcos Pereira, ele deu uma entrevista ontem, até com choro e lágrimas nos olhos. Vamos ouvir.
26: Dirigir especialmente ao povo mineiro. E para aqueles que não me conhecem, eu sou Marcos Pereira, deputado federal por São Paulo, e presidente nacional do Republicanos. Nós estamos discutindo essa questão da candidatura do senador Cleitinho Azevedo já há muito tempo dentro do Republicanos, com o senador, com o presidente do partido no estado de Minas, deputado Euclides Petersen, e vai e vem, a gente tomou uma decisão semana passada decorrente de algumas condicionantes que foram dadas para o Cleitinho. Compreendemos, Cleitinho, você sabe disso, você tem toda a minha solidariedade, o falecimento do seu irmão. Agora, o Cleitinho não compareceu, só para narrar aqui, né, se me permite, os fatos, né, a cronologia dos fatos. O Cleitinho não compareceu na convenção, eu pedi que ele pudesse ir a São Paulo para gravar comigo, dizendo que ele era candidato. Nós demos a oportunidade até terça-feira à noite. Não foi possível o comparecimento, muito por conta desse momento de luto, de dor que ele está passando, não só ele, a sua família. Agora, nós estamos aqui em Brasília, reunidos. Tivemos aqui reunião com o Cleitinho, com o Euclides, com o ex-prefeito de Patos de Minas, Luiz Eduardo Falcão, com a deputada Lúdia, com o deputado Carlos Henrique, e debatemos exaustivamente, não foi, Cleitinho?
0: Foi.
26: Esse tema, e ligamos para os possíveis partidos aliados, para o PL, para a União, para o Progressista. E o Cleitinho tomou uma decisão espontaneamente diante do momento difícil que ele está vivenciando. Eu quero, Cleitinho, deixar claro, quero que você confirme isso, que o Partido Republicanos, mesmo depois de quarta-feira para cá, nós tivemos uma reunião longa, né? 5 horas de reunião lá em São José dos Campos, e demos toda a oportunidade para que ele pudesse ser candidato. Mas ele tem uma decisão pessoal, Euclides, que ele precisa dizer, por causa desse momento que ele está passando. Eu quero que você fale com toda a franqueza, com todo o seu coração, porque você é um homem sério, é um homem honrado, é um homem de princípios e de valores, e é um homem sentimental. Eu sei que você está passando por esse momento difícil e nós temos a solidariedade com você. Falei, Cleitinho, com toda a franqueza do mundo.
0: Eu dirigi aqui ao povo mineiro, pedir perdão.
26: Só puxa um pouquinho.
0: Pedir perdão, porque meu momento não está fácil para mim, para minha família. Não adianta eu entrar na campanha agora do jeito que eu estou. Não adianta eu querer cuidar de vocês, vocês não estão cuidando de mim, não cuidando da minha família. Eu tenho que ser honesto com vocês, eu tenho que falar a verdade. Aqui o Euclides sempre me ajudou, me deu a candidatura de Senado, me motivou. O senhor também me esperou o tempo que precisava me esperar. Eu peço perdão, mas no meu momento eu não estou bem. Eu preciso me recuperar, cuidar de mim, porque não adianta eu querer cuidar de vocês, vocês não estão cuidando de mim. Eu peço perdão.
1: Tá aí o Cleitinho, ontem senador, né? A gente percebe que está bem abalado.

0: imóveis. Em assembleia realizada na noite de ontem, Marcinho, o Sindicato dos Ferroviários da Central do Brasil aprovou a greve e a paralisação por tempo indeterminado nas linhas 11 Coral, a 12 Safira e a 13 Jade, e os ramais que ligam o centro da cidade de São Paulo ao alto do Tietê. Na reunião, a categoria decidiu iniciar a greve nessa madrugada, interrompendo o funcionamento completo de três linhas. Com isso, nesse momento, o caos em São Paulo. E a principal reivindicação é a manutenção dos empregos dos ferroviários após a concessão das três linhas, a Trivia 3. O sindicato também pede uma resposta formal do governo sobre o futuro dos trabalhadores e critica o processo de privatização dos ramais. A mobilização ocorre poucos dias após a reviravolta na operação das linhas. Embora a Trivia Trens tenha assumido integralmente o serviço no final de julho, uma sequência de falhas operacional levou o governo Tarcísio de Freitas a determinar o retorno temporário da CPTM ao comando da operação por 90 dias, período em que a estatal atua em conjunto com a concessionária. Quer dizer, quem paga o pato é o povo, né, Marcinho? Hoje está vendo o transtorno em São Paulo dessas linhas aí que não os passageiros, pessoas, trabalhadores não estão realmente conseguindo chegar ao seu destino, ou seja, ao local de trabalho. Vamos torcer para que haja bom senso também. É a chamada privatização, privatiza tudo. Eu já disse aqui, se esses cargos, esses políticos que ocupam prefeitura, Estado, União, for terceirizar, acaba com a eleição. Vamos contratar empresas especializadas em administração pública, não tem custo, não tem gasto, não tem eleição e as coisas realmente andam melhor, né, Marcinho? É o que a gente espera. Vamos, ontem tivemos a abertura do Supremo Tribunal Federal e o presidente Edson Fachin, no seu início, deu uma palavra importante com relação à democracia e também com relação a que servidor público não deve receber presentes, viu, Marcinho?
1: Afirmar que a força institucional do Supremo Tribunal Federal não reside na ausência de crítica, e sim na capacidade de conviver com ela, sem perder a serenidade necessária ao exercício da função jurisdicional. Um tribunal constitucional que decide todos os dias temas de grande repercussão social há de aceitar como natural que suas decisões sejam debatidas, analisadas e, por vezes, contestadas pela opinião pública. Essa tensão, quando exercida dentro dos limites republicanos, não fragiliza a instituição. Ao contrário, a fortalece e fortalece a democracia. Da mesma forma, cabe a esta Corte reafirmar sempre que necessário seu compromisso com a harmonia entre os poderes. Isso, aliás, tem ocorrido e até mesmo por ocasião de estarmos na semana em que a Lei Maria da Penha completa 20 anos, menciona o Pacto Brasil, firmado pelos três poderes para o enfrentamento do feminicídio, um dos maiores desafios que nosso país enfrenta na atualidade.
0: Então está aí o ministro Edson Fachin, né, ontem no recado da abertura, dizendo que o Supremo respeita as decisões da sociedade, mas que tem que haver, sabe aquele ditado, o bom senso. Familiares do senador Everton Rocha, do PDT do Maranhão, Marcinho, estão sendo alvos nessa manhã da Operação Sem Desconto, que foi iniciada pela Polícia Federal. O advogado William Tomás também figura entre os investigados. Inicialmente, a Polícia Federal tinha divulgado que o parlamentar era alvo, mas a informação foi corrigida na sequência. Os investigadores estão cumprindo 18 mandados de busca e apreensão autorizados pelo STF, no Distrito Federal e no Maranhão. Eles servem para apurar a suposta lavagem de dinheiro entre os fatos investigados na Operação Sem Desconto. As investigações tiveram início após a identificação de indícios de movimentações financeiras patrimoniais que, em tese, teriam utilizado pessoas físicas e jurídicas em contas bancárias de terceiros, estruturas empresariais e operações com valores em espécie, com o objetivo de ocultar a origem e o destino dos recursos. As investigações pretendem esclarecer a origem e o destino desses recursos, objetivo dos repasses das condutas dos investigados. O advogado William Tomás se manifestou por meio de nota e afirmou não ser investigado. Ele argumentou que foi alvo do mandato de busca e apreensão porque é dono

0: aeronave que é usada por Everton Rocha, que é senador. William Tomás, empresário, esclarece que a diligência de busca e apreensão que foi submetida nessa manhã decorre exclusivamente do fato de ser proprietário de uma aeronave que é utilizada em caráter particular pelo senador Everton Rocha em viagem, já que é conhecido de público que o William Tomás não é investigado no âmbito da operação sem desconto. É um negócio do INSS, viu, Marcinho? Tá todo mundo aí, cada dia aparece aí, como diz, um fio do novelo. São 9h16, foi o primeiro giro de informações e notícias do Primeira Mão dessa terça-feira.
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10: São 9 horas e 23 minutos. Ainda hoje teremos aqui a participação do padre Marcelo Falsarella, que está com a gente, falando da festa aqui que vai acontecer. O Marcinho, que é o rei das festas, começa quinta-feira e vai até domingo, a noite italiana, né, Marcinho? Com aquelas músicas típicas, comidas típicas, na nossa praça, querida Praça Raul Leme, vai começar esse evento aí, que toda arrecadação é em benefício das obras, dos reparos da Igreja do Rosário e também da Catedral, né, Márcio?
11: É, essa eu gostei, hein? Rei das festas. É, e daqui a pouquinho tem o Padre Marcelo e quinta-feira começa a festa, né? Teremos aí a missa às 7h30 da noite, 19h30, e teremos barracas típicas e músicas italianas aqui na praça. E sexta-feira, dia 7 de agosto, teremos as barracas típicas e música italiana na praça. E no dia 8, sábado, programação especial, hein? Sábado vai ter nada mais, nada menos que a noite das pizzas, né? Na Catedral. Com música, ambiente italiana, barracas típicas e música italiana na praça. E no domingo, dia 9, atenção, hein? Domingo, dia 9, vai ter o almoço italiano no Salão da Catedral, com danças típicas italianas, barracas típicas e música italiana. E pelo que eu estou vendo aqui no cardápio, vai ser macarrone.
10: Macarrone. Esse é bom, né, Marcinho? Macarrone.
11: Eu gosto de macarrão domingo.
10: Também adoro.
11: E também prossegue aí no dia 6, né? Vai agora no dia 6, começou aí no último sexta-feira e prossegue nessa semana a festa de Bom Jesus, depois perdão, a festa do padroeiro. E agora dia 6 vai ter o show do Hugo e Tiago, que vai estar se apresentando lá no palco principal da festa de Bom Jesus dos Perdões. Outro evento também que deverá atrair um grande público, né? É a festa lá de Santa Clara de Assis, lá do Padre Josemildo. Ei, Padre Josemildo de hoje, né? Que é dia 4. Teremos aí às 7h30 da noite a missa, dando a missa e novena, né? Celebrado aí pelo Padre Creondo Amaral de Lima, que vai estar celebrando lá a missa hoje.
10: Josemildo, né?
11: É, às 19h30. Ele vai estar lá na.
10: Hoje é dia dos padres.
11: Hoje vai ter dia dos padres. Hoje vai ser lá um tal de ganhar presente. Não, pelo amor de Deus.
10: Coisa boa.
11: E dia 6 também começa a festa aqui para fechar. A festa lá de socorro, a festa do Perpétuo Socorro. Dia 6 e vai até o dia 15.
10: Parceiro, tem uma festa nova. É dia 15 e 16 agora de agosto, no Posto de Monta. É a festa Delícias Libanesas do Sama. O Sama vai estar com essa barraca à Feira das Nações, né? E o Sama já está fazendo um convite a todos para reservar já aquela comida, que é kafta, é doces, tudo da comida típica árabe. Então a Ana Lídia, que é a presidente do Sama, vai estar com a gente aqui na semana falando a respeito e convidando a todos. Então, dia 15 e dia 16, marque na sua agenda aí. Tem a Feira das Nações. Mais uma festa, hein, Marcinho?
11: Viu? Já que você fala da festa, sabe o que é kafta?
10: Kafta.
11: É.
10: Não.
11: Não?
10: É aquele repolho?
11: Não, é espeto de carne moída.
10: Ah, espeto de carne moída. É. Que tem um, é o charuto, que é o...
11: É isso. A kafta é espeto de carne moída.
10: Eu não sou muito ligado em comida árabe,
11: você
10: não.
11: Você sabe cozinhar, né?
10: Se pegar eu não, hoje... Marcinho. Essa é uma coisa que eu dizer para você, viu? Se dependesse de mim para almoçar, eu passava fome. Eu só fiz, olha lá, fritar um ovo, fazer um macarrão e olha lá, viu, Marcinho?
11: É, mais legal. E também aqui, lá em Pedra Bela, começa dia 6 e vai até o dia 9, a festa Nossa Senhora da Pedra. Dia 6, quinta-feira, teremos aí às 7 horas da noite, o tríduo da Santa Missa, né, na Mitria. Às 20 horas, o show do cantor Dunga. No dia 7, sexta-feira, às 7 horas da noite, o tríduo da Santa Missa na Mitria, né? Às 20 horas, o show da banda Los Sandritos Vank Music. No sábado, dia 8, teremos às 7 horas da noite, o tríduo da Santa Missa na Mitria. Às 20 horas, show de prêmios. E no domingo, a programação especial. Às 10 horas da manhã, teremos a Santa Missa com Dom Sérgio Aparecido Colombo, bispo diocesano. Às 15 horas, Santo Terço. Às 4 horas da tarde, a Santa Missa com o Padre Edson. Às 5h30 da tarde, a procissão luminosa. E às 18h30, show do Padre Jairo Silva. Lembrando que temos praça de alimentação, parque de diversões lá na Pedra. A entrada é gratuita.
10: Vai ter o show do Dunga, né? É isso?
11: É o cantor Dunga, lá da Canção Nova, também da Canal 21, né? Que você falou?
10: Oi?
11: É do Canal 21 também que ele tá, né?
10: É da TV Século 21.
11: É Século 21.
10: Século isso. 21, é.
11: E também não podemos esquecer, né? Sexta-feira vai ter a Noite dos Caldos.
10: Opa! Nona.
11: Ainda tem ingresso ainda, se quiser adquirir, né? A mesa para 6 pessoas, R$300. Ingresso individual, R$40. 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O telefone é o 95651-8335. 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
10: Repita, Marcinho.
11: 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E vai ter lá 6 tipos de caldos diferentes. Eu estou vendo a foto que eles mandaram aqui, só de olhar a foto eu estou com fome.
10: Ah, é? Vamos, Marcinho, até perdões com o Paulo Afonso, que é o prefeito. Vai falar da festa pra gente, que já começou e essa semana é o ápice da festa. Paulo Afonso, prefeito, bom dia, é um prazer recebê-lo aqui no Primeira Mão. Tudo bem, Paulo?
12: Bom dia, João, tudo bem?
10: Como é que tá aí a festa, como é que tá perdões esses dias de festividade do padroeiro?
12: Então, já começamos aqui a festa no dia 28, cara, com a novena, né? E a parte festiva aí, um show aí, como é... domingo. Agora, segunda e terça, a gente dá uma pausa e na quarta-feira volta de novo o show, né?
10: Amanhã é quarta-feira.
12: São as quase 28 shows ao todo, né? Com 2 palcos, né? Então, a gente vai atender assim, a todos os gêneros de música, né? Sertanejo, pagode, rock...
10: Flashback, né? Flashback, as músicas antigas.
12: Tem flashback.
10: Que bom. Paulo, a expectativa aí, perdões, tá, como é que está a questão hotelaria, tudo isso aí, está bem movimentada a cidade pelas informações que eu tive, nós estamos para aí essa semana aí, mas as informações chegam que está tudo lotado por aí, né?
12: Sim, esse domingo teve muita gente, nós tivemos a chegada do o Jesus no carro de boi, sabe? E foi muito bonito, sabe? Teve quase 20 carros de boi trazendo o Bom Jesus, né? Então, foi uma atração muito, muito bonita.
10: Então dia 6 que é o dia do padroeiro e vai ser aquele chamado prorrogado até domingo, né, para que haja ainda os eventos e aí realmente segunda-feira volta a vida normal, né, o Paulo Afonso?
12: É, porque a festa termina no dia 6. Dia 6 é quinta-feira. Como que para a festa na sexta? Não tem jeito, né? Pode ter prorrogado até domingo, né? Então vai ter bastante ações nesse dia ainda. Então a festa ficou bem repleta de coisas, né? Isso pode vir, que vai ter bastante coisa para... Tem muita barraca de comida.
10: E qual que é a comida que mais vende aí, Paulo? Você sabe, não? A comida que o pessoal mais vai para curtir ou não?
12: Até a barraca do padre, né? O barraca do padre faz o almoço deles ali e tem também o chamado buraco quente.
10: É, isso que eu ia falar, o buraco quente, né? O que é esse buraco quente? Conta pra mim.
12: Buraco quente é, acho que é um pão com a carne dentro do pão, sabe?
10: Mas, sim.
12: Né? Uhum. É um lanche, né?
10: É uma tradição.
12: Uma tradição, é.
10: Tá bom.
12: E tem também comida mineira, né? O pessoal fala aí, não. Aqui perdões, assim, a gente tem uma descendente de mineiro muito grande, né? O pessoal veio de Silvanópolis, de Pouso Alegre, de Cambuí, né?
10: Sim.
12: Tem muito mineiro aqui, né?
10: Que coisa boa. Né? Então fica o convite para todos aí, o Paulo participando comigo, o prefeito de Bom Jesus Perdões. Depois de passar a festa, Paulo, vou marcar um dia com você, para você falar um pouquinho desse período que você está à frente à prefeitura, depois de tudo aquilo que nós passamos no ano passado, né? Com a perda do Sérgio, que era o prefeito, de um balanço daquilo que você melhorou, daquilo que você está conquistando e buscando para a melhoria de toda a população de Perdões, viu, Paulo? O espaço aqui da Barajás FM está aberto.
12: Eu já. Você é um meu convidado especial e quero estender também esse convite a toda a região, Circuito das Águas, né? E você sabia que Ilha e Amparo vem muita gente para Perdões da festa, né?
10: Que coisa boa.
12: São devotos aqui são devotos do Bom Jesus, né? Então vem muita gente dessa daí, da região Bragantina, da região do Circuito das Águas, vem muita gente para cá.
10: Então tá bom. Paulo, Deus abençoe você, bom trabalho e vamos voltar a conversar, tá bom, meu amigo?
12: Tá,
10: falou,
12: tá, um abraço
10: pra você, tá? Tá, 9h32, nós assim, né, vamos na linha direto na fonte, né, conversamos com o prefeito, que é o dono da festa, contando aí de tudo aquilo. Você teve lá, né, Marcinho?
11: Tive lá no sábado, na festa do padroeiro, até assisti lá a missa também, né? E às vezes você falou do buraco quente, eu tenho curiosidade de saber, né? Eu até comi lá o buraco quente, é pão com carne moída, só que ele é um carne moída assim, com temperado, com, vai pimentão, vai tomate no meio, então é uma carne moída um pouquinho mais recheada,
10: sim,
11: mas é pão com carne moída. E tá muito legal lá a festa, hein? Tem várias barracas, lá de eixo de pernil, tem de calabresa, tem doce, nossa, tem muita coisa na praça lá, e o interessante é que os preços não são muito caros não, viu?
10: Isso é bom, né, Marcinho?
11: É interessante.
10: Isso atrai as pessoas, leva mais gente, mais família. Isso é muito bom, né?
11: E esse ano está com bastante segurança também. Não? É... O ano passado teve aquele problema, né?
10: Sim. Lá, tal, mas João, é aquele ditado, onde se junta mais de um, sempre pode, sim, dar causa. É, gente, eu digo isso até por experiência de tudo da vida, que às vezes você vai num lugar que parece tudo tranquilo, daqui a pouco por uma situação ou outra acontece uma situação, e aí quem paga o pato é o prefeito. O prefeito não tem culpa. As pessoas vão lá, né, para divertir, e tem pessoas que acabam alterando, bebendo, enfim, você sabe, tem de tudo, né, Marcinho?
11: Muito bom.
10: Você vê, aqui na festa do caminhoneiro, teve aí um caso aí que não foi nem comentado, mas eu observei, estava lá e notei, no final da festa, tem um rapaz com a moto lá, empinando moto, dentro do posto de moto, a pessoa guarda, chega no jovem, né, fala, menino, ó, devagar, aí tem criança, sabe, pode cair a moto, pode, enfim, lá embaixo, aquela parte de baixo lá, quer dizer, sempre tem aqueles que gostam de aparecer, né, Marcinho, não é isso?
11: É fazer o quê, né? Até festa de criança, de aniversário, tem briga, né?
10: Mas então, imagina. Aí tá tudo bem, né, Marcinho? Isso entende. São 9h34, daqui a pouco o doutor Mauro Moreira estará comigo aqui falando da primeira infância e tudo isso, muito mais, da sessão da

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0: eu bebo cerveja.
1: É, você sabe que aqui você sabe de tudo que acontece em Bragança, região Bragantina. É a Bragança FM levando informações e notícias para vocês. Vocês podem estar participando com a gente na campanha Dia dos Pais. Mande o seu nome, o nome do seu pai, e diga que você quer participar do sorteio. No sábado estaremos fazendo este sorteio. Ainda hoje, daqui a pouquinho, entrevista com o Dr. Mauro Moreira, que é o nosso convidado toda terça-feira, num bate-papo falando a primeira infância, que é um assunto de relevância e de suma importância, onde vários setores da sociedade estão envolvidos nesse trabalho, nesse desenvolvimento da criança. É o momento certo. O Dr. Mauro já está aqui nos estúdios da Bragança FM. Daqui a pouquinho estará ao vivo comigo e a cores. 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
1: São 10 horas e 3 minutos, toda terça-feira, nós temos aqui um encontro marcado. Dr. Mauro e o Janco e a Bragança FM com você, ouvinte. E o assunto está sendo realmente hoje um debate a nível nacional, que é a primeira infância. Doutor Mauro, bom dia, que bom tê-lo aqui nessa terça-feira.
2: Bom dia, Jango, bom dia, ouvintes da Bragança FM. É um prazer estar aqui conversando sobre educação e sobre política pública, Jango.
1: Doutor Mauro, a gente tem acompanhado e andado pelas ruas aí, visto que a coisa parece que pegou. Até ouvi comentários de autoridades que elogiaram esse trabalho, pelo qual o senhor faz parte desse grupo. É um grupo de trabalhos, né, que estão fazendo realmente esse... para que essa lei, né, possa ser executada e que o Poder Executivo e a sociedade em si entenda o que vem a ser essa preocupação com a primeira infância.
2: Ô Jango, a preocupação é com dois planos que precisam ser elaborados pelo Executivo, né? O Plano Municipal para a Primeira Infância, que vai atender o marco legal da primeira infância, publicado há poucas semanas, e que exige que cada município construa o Plano Municipal para a Primeira Infância, que é um plano de Estado e não é um plano de governo, né? Entender que o plano de governo é aquilo que o executivo atual tem de proposta de governo. E dentro da proposta ele tem aquilo que ele botou no cartório eleitoral, na justiça eleitoral,
1: o
2: plano de governo dele. O plano municipal para a primeira infância não é um plano de governo do executivo, é um plano de Estado. Então é um plano da cidade, é um plano para a cidade, que precisa ser elaborado pelo governo que está aí, com a participação da sociedade. E a importância do plano municipal para a primeira infância é que ele atende as nossas crianças na fase mais importante da vida e que ele terá uma duração de 10 anos. Então é um plano que vai ficar aí para outros executivos.
1: Para gerações, né?
2: E que é importante então a gente discutir, participar e contribuir para que a gente efetivamente tenha um plano com qualidade. E o segundo motivo é o Plano Municipal de Educação. O nosso Plano Municipal de Educação está vencido. Ele terminou, né? E a partir de 14 de abril desse ano já está em vigor o novo Plano Nacional de Educação, que também terá duração de 10 anos, vai até 2036. E o município precisa também construir o Plano Municipal para a nossa educação. Então, a razão de eu estar aqui, Jango, é para solicitar, convidar, né, as pessoas que têm filhos nas escolas públicas, que têm filho nas escolas privadas, que têm filhos em desenvolvimento, que atuem, que participem, que contribuam, professores, pais, gestores, a sociedade civil organizada, que possam participar da construção do futuro do nosso município. O futuro do nosso município está, Jango, na educação. O futuro da sociedade está na educação. E, sobretudo, na educação pública, onde está a maioria dos estudantes. Mais de 70% dos nossos estudantes estudam nas escolas públicas, né? Então, a elaboração do Plano Municipal para a Primeira Infância, a elaboração do Plano Municipal de Educação, é muito importante a participação das pessoas, a participação dos pais, dos responsáveis por nossas crianças, dos nossos professores, dos funcionários e daqueles que têm interesse no desenvolvimento da sociedade. E eu entrei para a política, Jango, como uma das minhas bandeiras é motivar as pessoas a participar da vida política. Mostrando para as pessoas que essa imagem distorcida que na política só tem gente que não presta, essa imagem não é real. Sim, tem gente boa na política. Precisa ter mais gente boa. Então, eu tenho como bandeira mostrar para as pessoas, estimular as pessoas a participar da política, aquela política necessária, aquela política onde a atuação é para a sociedade, a atuação não é para o indivíduo
1: pessoal,
2: é para a sociedade. Então, uma atuação política como eu faço, é uma atuação política para as pessoas, é uma atuação política para a sociedade. Esse é o meu propósito. E dentro das minhas bandeiras está convencer, mostrar para as pessoas a importância da participação política, sobretudo os mais jovens. E é desse assunto que eu gostaria de falar com você e com o seu público hoje, Jango.
1: Então, Mauro, é uma coisa que a gente fala, sempre diz, né? A educação, e é só vamos mudar, só vamos transformar uma sociedade com a questão da valorização, da capacitação, da qualificação e conhecer o aluno. Que tem muitos professores que estão ali com esse aluno e não conhecem. A grande verdade é essa. Então, esse trabalho é um trabalho de formiguinha, como a gente fala. É um trabalho que envolve todos os setores, como o senhor colocou. Tem que estar todo mundo junto, numa participação efetiva de um coletivo para que os resultados sejam colhidos. E os frutos não serão agora. A gente sempre fala isso. O futuro vai depender do quê? Do que a criança aprendeu na escola, de quais foram a educação, a formação, o modo de lidar com ela. Todo esse, né, a gente fala, esse cuidado que tem que ter com essa idade de 0 a 6 anos, né, doutor?
2: Sem dúvida. E a educação, né, que a gente defende é a educação de qualidade em todos os níveis, Jango. Então, a educação na primeira infância tem que ser a melhor possível. Nós temos que ter uma educação de qualidade na primeira infância, porque nós precisamos garantir para as nossas crianças o que está escrito na Base Nacional Comum Curricular, que são os direitos destas crianças. O direito de aprender, o direito de brincar, o direito de conversar, o direito de se expressar, o direito de ser aquilo que deseja ser, o direito ao respeito, o direito à vida nessa primeira fase, que é a primeira infância. Então, são direitos garantidos na Base Nacional Comum Curricular que nós precisamos garantir. Os poderes constituídos precisam garantir esses direitos e os pais, os responsáveis por essas crianças, precisam exigir esse direito para que a gente possa ter um plano municipal para a primeira infância e um plano municipal de educação adequado, com qualidade, que possa melhorar a qualidade da nossa educação, porque só através da educação que nós vamos ter uma sociedade.

0: esses valores com o tempo foram se perdendo. E agora nós temos tendo essa oportunidade hoje, né, através de leis que dão essa garantia e que obrigam, vamos dizer assim, os poderes executivos hoje que estão à frente dos municípios a implantar. Eu acho que isso é um grande diferencial, né?
1: Sem dúvida. E essa tem que ser a participação da sociedade no sentido de exigir que o poder constituído, que o executivo, que o legislativo, que o judiciário cumpram com as suas prerrogativas, cumpram com as suas obrigações, atendendo à legislação, cumprindo a lei. E aí, Jango, eu queria falar de uma lei que foi agora sancionada, agora em julho de 2026, a Lei 15.468, sancionada pelo governo federal, é a lei que modifica o parágrafo 9B da LDB, da Lei de Diretrizes e Bases da Educação. A Lei 9394 de 1996 foi alterada por essa lei sancionada agora em julho. Essa lei que introduz novos conteúdos na educação infantil, no ensino fundamental e no ensino médio, conteúdos de educação política e conteúdos do direito à cidadania. É importantíssimo que a Secretaria Municipal de Saúde, de Educação, a Secretaria Estadual de Educação, que todos os
0: agentes políticos
1: introduzam estratégias, programas para que os nossos estudantes tenham formação política e tenham formação de cidadania. Porque numa sociedade, Jango, onde mais de 80% das pessoas usam serviços públicos, 100% das pessoas usam o SUS, né? Uma sociedade organizada democraticamente como a nossa, a participação das pessoas nas decisões políticas é fundamental. Como é possível fazer isso? Dando formação para os nossos jovens, mostrando para os nossos jovens a importância de que eles precisam opinar, participar da construção de políticas públicas para quem? Para eles mesmos. Então, os jovens, as crianças, os adolescentes que estão nas escolas públicas precisam exigir esse conteúdo, porque é para eles, é para esta sociedade que usa o SUS, que usa o transporte público, que usa a educação pública, que usa os serviços públicos e que usam as políticas públicas. Políticas públicas propostas e construídas pelos políticos, do modo deles. Precisa ser do modo que precisa, do modo que a população quer, do modo que a população necessita. Construir o que a gente chama da cidade que queremos, a educação que precisamos, a saúde que necessitamos. Que jeito, Jango? Participação política. Então, o momento é importante a gente criar...
0: É o time, né?
1: É o time. E, coincidentemente, Jango, a Câmara dos Vereadores de Bragança Paulista aprovou e o nosso presidente sancionou o decreto legislativo número 4 de 20 de julho de 2026, criando o Parlamento Jovem. O Parlamento Jovem é uma oportunidade para que jovens que estão nas escolas públicas ou privadas participem de atividades políticas, entendendo como funciona a política no regime democrático de direito como é o nosso. A importância da iniciação política desses jovens para que eles possam, no futuro, cuidar daquilo que é de todos. Então, é uma iniciativa que foi aprovada por unanimidade. Os 19 vereadores aprovaram a criação do Parlamento Jovem. E agora nós precisamos que o nosso presidente regulamente esse decreto para que a gente inicie, né, essas atividades, convidando as escolas, os professores, para que elejam os seus representantes e a gente crie efetivamente uma Câmara Jovem com atuação. E que uma novidade é que cada um desses jovens será apadrinhado por um vereador. E quem sabe daí possa sair o futuro presidente da República, o prefeito da cidade, o governador do estado, pessoas que possam ter compromisso com a política.

0: outra diferenciação.
1: É assim que funciona, é assim que tem que começar. Então, são a oportunidade, como você falou, Jango, o time. Parlamento
0: está na hora.
1: Está na hora da gente mobilizar a sociedade no sentido de despertar o interesse político, porque é só através da política que você vai mudar
0: a vida das pessoas.
1: Não tem outro caminho.
0: Não tem.
1: Só através da política. É na política que está o dinheiro, que é de todos. É na política que está a cidade, que é de todos.
0: E que é nosso dinheiro, que pouca gente sabe, né?
1: Exato, é nosso. É nós que pagamos o salário dos vereadores, nós pagamos o salário do prefeito, nós pagamos o salário dos funcionários públicos, e nós temos o direito e a obrigação, o dever de participar da vida política, e é isso que a gente quer, motivar os nossos jovens, meninos e meninas, a participarem da política e, quem sabe, ser vereadores que cuidem da cidade e a gente possa efetivamente, lá na frente, fazer outras coisas.
0: E que tem um destaque na sociedade em outros setores também, em outras áreas. Né? Doutor, teve um projeto, até foi na época feito, em 2010, que é o projeto Jovem do Futuro. E nesse projeto havia uma integração da escola, da passagem do aluno da rede municipal para a rede estadual. Esse projeto, né, ele focava a gestão voltada para o ensino médio, implantada, inclusive tinha Unibanco, Banco Itaú, várias essas instituições financeiras que bancavam esse projeto. O que era isso? O Jovem do Futuro, é você preparar ele para o futuro. E esse projeto, eu me recordo bem, porque na época eu estava lá, foi feito e eu nunca mais ouvi falar desse projeto. Até vou pedir para a Vossa Excelência, que hoje o vereador está na Câmara, levantar, que tem muita coisa lá que o senhor está falando aqui hoje, que está me passando um filme aqui na minha cabeça, que era a implementação de fanfarras em escola, de atividades esportivas, de
1: arte marcial. É um projeto de lei, Jago?
0: É
1: um
0: projeto de lei.
1: Um projeto de lei.
0: Jovem do Futuro.
1: Jovem do Futuro.
0: 2009, 2010.
1: Vanessa, olha aí uma tarefa para você, querida.
0: Levanta aí.
1: Levanta aí. Ó, prefeito Jango, na época...
0: E a Câmara aprovou por unanimidade.
1: É, um projeto do Executivo aprovado por unanimidade pela Câmara. Onde está esse projeto? Por que não se executa? Vamos descobrir isso.
0: Eu estou aqui pesquisando, né? Mas inclusive tinha todas as questões que envolvem também o MEC. Então, era um projeto que envolvia tudo, a parte esportiva, a parte educacional e a parte de saúde, tá? E o desenvolvimento desse jovem, parceria com o SESI, com o SENAI, com o FATEC, era um negócio amplo. E eu nunca vi esse projeto em prática.
1: Ô, Jango, esse é um grande problema da política no Brasil, né? Se constrói políticas de governo e não política de Estado. E, né, o nosso objetivo é que a gente consiga construir o máximo possível políticas de Estado. Políticas que perpassam gestões, né?
0: Sim.
1: Então, você lá em 2009 fez uma gestão... elogiada por todos na cidade, conseguiu eleger o seu sucessor, que eu participei desse movimento, e a sua política de governo acaba que ela não virou uma política de Estado. Entra outro prefeito, para tudo, e começa tudo do zero, e aí rasga-se dinheiro, a sociedade não evolui, a educação não avança, a saúde vira o caos que está hoje aí, né?
0: Que caos, doutor?
1: Porque não temos políticas de Estado, só temos políticas de governo, então nós temos que ter política de Estado. E nós precisamos fazer com que políticas públicas sejam propostas e incorpore na lei orgânica do município, incorpore nos planos municipais para que essas políticas possam durar mais de um governo, para que sejam efetivamente políticas de Estado.
0: Não importa o nome do prefeito ou o nome do vereador.
1: E nem o partido ao qual ele pertence. O que importa é a nossa cidade, é o nosso povo que está precisando, né?
0: Olha, estou agradecendo aqui ao doutor Mauro Moreira. E deu tudo certo, graças a Deus. Na sexta-feira está marcada a consulta. A Vera está agradecendo para o senhor. 4:30 da tarde, doutor. Está aí, já está respondido. Tem uma outra pergunta também aqui ao doutor Mauro. Doutor Mauro, que passou pela administração do Fernão Dias, foi secretário e tinha muitas atividades que envolviam esportes. Se ele sabe se hoje alguma daqueles projetos que o senhor formulou na época estão em vigor. Eu não sei responder, doutor. É só o senhor.
1: Eu também não sei responder especificamente, mas eu posso te responder que o atual secretário de esporte, o Marinho, é uma pessoa competente.
0: É da área, né?
1: É uma pessoa que tem se preocupado em fazer o esporte ser diferente do que tem sido. E o que eu defendo para o esporte é que a gente apoie, incentive, crie políticas públicas para o esporte na escola, o esporte chamado educacional. Nós temos que criar condições para que todas as nossas crianças, todos os nossos jovens tenham oportunidade de prática esportiva. Todos, 100% deles, que estão nas escolas públicas, estão nas escolas privadas. Então, eu tenho conversado já algumas vezes com o Marinho sobre isso. O Marinho também pensa assim. Sim. E nós temos que criar condições. Só vamos ter uma sociedade melhor se todos os nossos jovens, todas as nossas crianças, Jango, desenvolverem aquelas 4 habilidades. A habilidade de aprender, habilidade física através de esporte, atividades físicas coordenadas, planejadas, habilidades do conviver e a habilidade do ser. Eu ser o que eu quero ser, o que eu desejo ser. Então, são habilidades que se desenvolvem na escola. E uma dessas habilidades é a habilidade física. Sim. Através de atividades esportivas.
0: Que ajuda a mente, ajuda tudo, né, doutor?
1: Em todo sentido. Né? Ajuda a ter responsabilidade, ter compromisso, ter dedicação, disciplina, desenvolvimento para a saúde, melhor convívio com as pessoas através do esporte. E eu defendo o esporte escolar. Todas as escolas precisam ter programas do desenvolvimento para o desenvolvimento físico, desde a educação infantil até o ensino médio.
0: É, com certeza. Doutor Mauro, eu queria que o senhor falasse também que hoje o senhor vai entrar com uma moção na Câmara Municipal, que nós temos, como o senhor bem me disse, de 3% a 5% de alunos, que são aqueles, né, fora da casinha, no bom sentido, mas que tem assim uma questão de inteligência acima de qualquer referência, né? Então o senhor vai estar hoje entrando com a moção no plenário hoje, na sessão das 14 horas, para que o município também tenha um olhar para isso, né?
1: Ô Jango, pois nas últimas semanas o governo federal tem publicado uma série de leis muito importantes para a educação. A lei que dá para as PAGES e ADIs a condição de serem professoras e reconhecidas como professoras, porque elas sempre foram. Sim. Professoras. Então, uma lei sancionada pelo governo federal, apesar de que essa aí já foi lá em janeiro. Sim. Desse ano, não foi agora, que a gente tem lutado bastante e insistido para que o executivo enquadre essas professoras como professoras, como pertencente ao magistério. A lei, essa que eu acabei de falar, a lei 15.468, que introduz na educação infantil, ensino fundamental, ensino médio, conteúdos de educação política e direitos à cidadania, e a lei 15.436, também de 17 de junho agora, do mês passado, do outro mês retrasado, né, que cria a Política Nacional para Crianças e Jovens superdotados e com altas habilidades. A literatura, Jango, diz que de 3% a 5% de nossas crianças...
0: Sim.
1: Tem alguma habilidade...
0: Um dom a mais, um bom, né?
1: Mais do que o normal, chamadas crianças atípicas.
0: Atípicas.
1: Nós dois somos típicos. Somos aquele aí...
0: Normal.
1: Normal. Eu não diria normal, que todos são normais, mas sim, nós somos o típico.
0: Da média.
1: Pra gente conseguir as coisas, tem que esforçar bastante, estudar.
0: Ralar, né?
1: Tem umas crianças, uns jovens, que aprendem com muito mais facilidade. São superdotados.
0: Estará de Deus.
1: São mais inteligentes do que a média. Essas crianças estão escondidas. Então, o governo federal criou uma política pública para essas crianças, onde as escolas precisam reconhecer essas crianças e dar essas crianças uma atenção educacional especializada.
0: Diferenciada, né?
1: Criou-se essa política federal. Essa moção que a gente apresenta hoje na Câmara dos Vereadores é para que o Executivo Municipal faça o seu cadastro no Ministério da Educação e Cultura, no governo federal, e faça na cidade o diagnóstico. Onde estão essas crianças? Quantos são essas crianças? E que a gente possa, no futuro, criar aqui um polo de atendimento. Uma estrutura, um polo de atendimento com professores, um polo de atendimento que está regional para dar suporte a essas crianças com verba do governo federal. Então, a lei 15.436 prevê não só o descobrimento dessas crianças, onde
0: mas
1: estão
0: o apoio para manter
1: o apoio durante o período de escolarização, criando, inclusive, Jango, mecanismo de progressão dessas crianças diferenciado. Essa criança que aprende em 2 meses o que a outra demora 1 ano, já passa de ano. Ela tem uma progressão diferente. E para isso, ter esses programas educacionais individualizados. Né? É necessário, porque aí estão os cientistas, os grandes atletas, os grandes músicos, os grandes pintores, escultores. São as pessoas que têm mais talento, que têm uma capacidade de aprender mais fácil. E são pessoas que precisam ser apoiadas. Né? Então, essa moção será destinada ao nosso prefeito para que ele possa inscrever a nossa cidade
0: começar
1: na
0: a implantar,
1: política,
0: né,
1: pública, e reconhecer, reencontrar estas crianças no sistema educacional do nosso município.
0: Até porque eu tenho mais de 15 mil alunos na rede, não é possível que não tenha aí pelo menos uns 50, né, doutor?
1: 3% no mínimo. 3% no mínimo, né?
0: 10% seria
1: 1.500, 500.
0: Então é uma coisa que vai para se buscar.
1: Onde estão?
0: Nós precisamos descobrir. Turmão, quero aqui agradecer o senhor mais uma vez. São 10h27. Toda terça-feira era para ser terça e sexta, mas devido ao compromisso da Comissão de Saúde do Turmão, né, fica difícil. Quem está mandando um abraço para o senhor aqui é o Pascoal Cabeleireiro e o Nelsinho Borracheiro da Vila lá. Estão nos ouvindo, mandando um abraço, viu, Turmão?
1: Meu querido amigo Nelsinho, gratidão pelo apoio. Pascoal, forte abraço, saudade de vocês.
0: Tá cortando o cabelo ainda?
1: Eu sei, o Pascoal, grande parceiro. E reafirmar, Jango, o meu compromisso, o meu propósito de fazer a política necessária, estimular as pessoas a participar da política, porque quem usa escola pública, quem usa o SUS, quem usa o transporte público, quem usa as políticas públicas, precisa se preocupar na construção dessas políticas e fiscalizar a execução dessas políticas e fiscalizar o uso do dinheiro público. E só vai acontecer isso se a população efetivamente participar. Lembrar então do decreto legislativo aprovado pela Câmara dos Vereadores, que cria o Parlamento Jovem, e motivar as escolas, os professores, os pais de estudantes.
0: E as escolas particulares também, né?
1: As privadas e as públicas, para que a gente possa construir um Parlamento Jovem que tenha condições de se capacitar e participar ativamente da nossa cidade.
0: Até porque moram aqui e têm aqui a sua vida, né, doutor?
1: E essa é a verdade. A cidade é de todos, Iago.
0: Com certeza. Um abraço, doutor. Uma boa sessão hoje. Aí à tarde, hoje, estaremos aí com alguns flashes da Câmara, algum embate. Nós estaremos aqui ao vivo e a cores. Tá bom,
1: doutor? Eu que agradeço. Um bom dia a todos os ouvintes da Bragança FM.
0: São 10h29, com o doutor Mauro Moreira. Esse bate-papo toda terça-feira sobre a primeira infância, preocupação com a educação. Vamos a um sucesso musical e voltamos para faturar.

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0: São 10 horas 39 minutos, primeira mão, né? Antigamente eu era entrevistado, hoje eu vou entrevistá-lo. É meu grande amigo, radialista. Eu vou ligar pro Jango. E ele ligava, eu sempre atendi. Estou aqui recebendo o Zé Neto, comunicador que passou aqui, fez história também na Balagança FM, deu primeira mão. Eu comecei, depois veio ele na sequência, enfim, é uma história. Zé Neto, que prazer tê-lo aqui, um bom dia.
1: Bom dia, Jango, bom dia, Marcinho Rossini, bom dia, audiência, né, da Bragança FM 79.7.
0: O som da região.
1: É, o som da região, que bacana. Bom demais estar aqui, passa um filme na cabeça da gente, né, Jango?
0: Passa, né?
1: Passa um filme.
0: Tem uma história, né? Tem uma vida, né, Zé Neto?
1: Eu permaneci aqui na Rádio Bragança entre idas e vindas 12 anos, né? É uma década e mais 2 anos, né?
0: Então, eu acho que dá mais que você, mas somando tudo, mas faz parte da nossa vida.
1: Mas eu sou mais velho que você.
0: Não, Zé Neto, e aí? O rádio ainda continua, né? A gente fala sempre, sendo o veículo ainda que é o companheiro daquelas pessoas que estão em casa, no trabalho, no carro. Ele é um veículo que realmente a gente, eu digo isso porque a gente pega todas as análises e levantamentos que é feito, 83% das pessoas ainda ouvem o rádio, né?
1: Então, o problema todo do rádio, Jango, é assim, nós temos hoje grandes concorrentes, né?
0: Sim.
1: Os streams, né? As plataformas digitais, né?
0: YouTube,
1: Spotify,
0: Facebook,
1: da vida, né? Essa coisa toda. Mas, ainda o rádio, eu estava falando com o Jacques agora, estava lá num amigo, meu irmão, eu estava falando com ele como é difícil você encontrar bons profissionais. O que diferencia no rádio é o comunicador. Não adianta, porque tocar música qualquer um toca. Falar abobrinha, qualquer um fala. Agora, fazer um programa de conteúdo como você faz aqui no Primeira Mão, que já é a cara do Primeira Mão há tantas décadas, né? E levar um programa de conteúdo com qualidade, respeitando o ouvinte, tá difícil.
0: Abrindo as portas, pô.
1: Tá difícil achar profissionais com esse gabarito hoje. Não só na nossa área, viu, Jânio?
0: Sim, em todas.
1: Todas as áreas. Tava falando com esse meu irmão, ele também tem um comércio, não vou falar para não fazer propaganda.
0: Não, mano, não tem problema não. Aqui não.
1: E ele também precisa de mão de obra especializada. E não consegue. Eu falei, quem tem bom profissional, né, Marcinho? Tem que segurar com unhas e dentes. Porque às vezes a pessoa, não, rádio não é mais. Rádio é forte. O cara tá no carro, quer saber da notícia, quer saber do trânsito, quer escutar uma boa música, uma boa conversa, que é entretenimento, né? E o rádio tem esse poder ainda.
0: Ele acolhe.
1: Ah, não tenho dúvida.
0: A pessoa está em casa, triste, às vezes liga o rádio e vê uma música que mexe com ele, uma notícia que lhe interessa, que ele desperta, muda o pensamento dele, né? Que as pessoas hoje em dia, eu digo sempre, eu acreditava, Zé, né? Sempre falei isso, que após a pandemia nós seríamos melhor. E a gente viu que as pessoas se dispersaram ainda mais, criaram uma bolha, né?
1: É verdade, é verdade. A pandemia judiou de muita gente, né? O que cresceu na pandemia foi os streams, né? Quer
0: Sim.
1: dizer, as plataformas digitais deu um boom, né? Nessa época.
0: Até hoje o pessoal trabalha em home office, né? Em casa.
1: Mas, Jango, o rádio ainda ele tem um poder e um carisma que não tem jeito, cara. Não tem jeito. O cara pode pôr o pendrive dele lá e ficar tocando música, vai ficar repetindo lá. Agora, quando ele liga e escuta, eu te ouço também quando chega em casa, uma boa notícia, uma boa entrevista, uma conversa bem colocada, você para.
0: Um assunto, né?
1: E o rádio tem uma coisa que a TV não tem, os YouTube da vida não tem. Quer dizer, o cara pode estar na construção civil lá, fazendo a massa, ou pondo azulejo, ou no, em cima do telhado, ele continua e está te ouvindo. A dona de casa pode estar limpando a casa, cuidando dos filhos.
0: Fazendo a comidinha, essa hora.
1: Está te ouvindo. Ela não precisa parar e sentar e assistir. Não sei se você entendeu.
0: Pois é.
1: E esse poder nenhum outro meio de comunicação conseguiu bater.
0: É verdade. Essa é a referência. São 10h43. Eu converso com o Zé Neto, nosso grande amigo, companheiro, radialista, jornalista, passou aqui pela emissora e a gente sempre teve um apreço, uma amizade. Eu sou muito grato a ele, ele comandava na época, primeira mão, na época eu estive na frente do executivo, e ele qualquer coisa ligava, a gente conversava, tinha portas abertas, era o único canal que eu tinha e realmente a gente nunca deixou de dar informação, seja ela boa ou ruim, né?
1: Essa é uma outra, uma outra veia do rádio, que ela tem um poder fundamental, porque rádio, veja bem, eu acredito muito nisso, né? Eu penso nisso. Rádio tem que levar a notícia regional. Porque a notícia nacional, o cara.
0: Está em todas as mídias, né?
1: E a prestação de serviço, Jango, porque você foi prefeito, o Zé de Lima também foi prefeito. Um grande abraço para o Zé, saudade do Zé, da Dona Mari, do Zé Marcos. Saudade mesmo, viu, Zé de Lima? Se estiver me ouvindo, precisa marcar um dia para nós comer um pão de queijo junto, que ele é mineiro de Toledo.
0: Uai!
1: Né? E o rádio tem essa veia da prestação de serviço. Porque às vezes a comunidade, lá que eu moro no bairrinho lá pequenininho, você conhece lá, né? Julieta Cristina, pequenininho ali.
0: Um pouquinho só, conheço.
1: Às vezes tem lá um problema no bairro que a gente não consegue chegar no Poder Executivo. E o rádio tem essa ponte que liga o comunicador com o executivo.
0: Com a comunidade.
1: Para resolver o problema na comunidade. Essa é uma das veias da rádio que jamais pode ser esquecida. Quer dizer, não precisa levar aquele monte de equipamento, câmera, não sei o quê, põe lá satélite. Não, você vai lá com o celular.
0: Claro, hoje faz.
1: E faz. Né? Então, esse poder do rádio, essa magia do rádio, eu acho que é muito difícil acabar.
0: Não, eu falo isso, assim como referência, a gente fala que o rádio, essa interação, traz um conteúdo positivo. Eu digo sempre que é muito fácil para mim ficar aqui só criticando, que tem mil coisas. A gente tem que olhar os dois lados da moeda. Né? Eu digo sempre que a moeda não para de pé, por mais que você queira. Ou é cara ou é coroa, não existe meio termo. A vida é isso, né? E a gente vê hoje, né, aqui na cidade de Bragança Paulista, algumas situações que eu fico triste. Eu, pela idade que eu estou, por tudo que eu passei, a história que eu tive com o teu irmão, o saudoso Paulo Miguel, a gente tinha um olhar diferenciado de olhar para o ser humano, não olhar para nós. Uhum. Nós fazemos parte de uma sociedade.
1: É o poder pelo poder.
0: Todos, se a gente está bem e todos estão bem, que ótimo.
1: É bom.
0: Não só eu estar bem e os outros não. É. Isso para mim faz mal, sempre eu tenho essa coisa comigo. E a referência. Então a gente, né, Zé Neto, tem essa missão, eu digo sempre que é uma missão que Deus deu a cada um de nós. E é sempre bom tê-lo aqui, pareça quando puder.
1: Eu sempre falo assim, meu Marcinho, o Jango é um missionário. Porque ele sempre tem missões, né? E eu acho isso bacana, ele sempre fala, isso é uma missão, então é um missionário, né? E tem que ser assim, porque o coração, o seu coração, Jango, não estou falando isso porque eu estou na sua frente, não. Não cabe, é maior que você. E as pessoas que conhecem o Jango sabem disso. E por isso que você tem esse carisma, além de ter uma boa voz, né, uma boa dicção. De trazer esse conteúdo bacana para o rádio, né? Porque às vezes fazer rádio, Jango, não é só a voz.
0: Não.
1: A voz fica em segundo plano, é o coração, é a alma.
0: Aquilo,
1: né,
0: que você fala, que você transmite,
1: alma,
0: né?
1: A alma.
0: Você leva, né?
1: E você coloca a alma no seu programa, e isso que faz a diferença. E as pessoas que estão do outro lado, não adianta querer enganar. Você me conhece há quanto tempo, Jango? 40 anos?
0: Por aí.
1: 40 anos, né? Mais ou menos isso. O que eu sou no rádio é o que eu sou na minha casa, com a minha família, com meus amigos. Eu não mudo, não existe uma máscara.
0: Aqui é um, né? Aqui é fantasia. Eu sou o Jango aqui, em primeira mão e tal. A gente é o que é.
1: A gente é o que é. Sou o que sou.
0: Um abraço, foi um prazer vê-lo aqui. Vamos estar juntos aí. Um abraço na Mara. E a todo o bairro do Santa Cristina, que eu tenho audiência muito grande também. Eu tive, inclusive, na festa do caminhoneiro, no último domingo, aqui, quando saiu em Bragança. E eu conversei com várias pessoas, com o Baiano, com o Zé Antônio, com o Luiz Antônio, com o seu Pedro, e até o pessoal, eu nem lembrava, mas eu sou sincero, porque tanto tempo que passa e tal. Ô, seu Jango, que saudade do senhor, só asfaltou meu bairro lá, e vai adivinhar o bairro, mas vai ter que assistir. Essas coisas marcam, né, Zé?
1: Deixa eu aproveitar, eu sei que ele participa do seu programa, se ele estiver ouvindo, Marcos Vale.
0: Doutor Marcos Vale, opa.
1: Eu chamo de Marcão, porque a gente andava de caiaque junto, e faz tempo que eu não ando de caiaque com ele, nem sei como é que ele está.
0: Tá bem.
1: Que eu não o vejo. Mas o Marcos Vale colocou aquela a estrada, né? Sônia Zenorini, que é o nome da minha mãe, né? Da minha mamãe. Oi? Arrumaram os bloquetes. Arrumaram os bloquetes. Agora estão limpando lá, a prefeitura está fazendo uma coisa bacana, porque, Jango, você podia me ajudar.
0: Ajuda.
1: Já está aprovado na prefeitura há 4 anos a revitalização do lago. Que é o mesmo projeto muito parecido com o que aconteceu no Jardim São Miguel. Né, que aquele lago era largado.
0: Nossa, esgoto a céu aberto.
1: Você lembra?
0: Nossa.
1: E aquilo
0: deu um
1: bonito,
0: trabalho na época.
1: E aquilo ficou bonito. E esse projeto para Julieta Cristina já está engavetado, só falta a vontade política de colocar em prática.
0: Licitar e colocar em obra. Né?
1: É
0: isso?
1: É. Mas já está aprovado até pela Câmara.
0: Então, manda umas fotos, tira para mim, a gente vai colocar aqui, pedir para o secretário.
1: É que nesse momento, tem que ser justo, porque o jornalismo tem sempre os dois lados, né? Eles estão lá fazendo a limpeza do lago.
0: Tá.
1: Né? Porque com a chuva o lago do tio Nicola transborda.
0: Sim.
1: E leva todos os bloquetes lá. Então agora eles estão desassoreando um pouco o lago lá, estão limpando, né? Então não posso reclamar, estão limpando, mas poderia ficar melhor se o projeto fosse implantado.
0: Jango, se está bom, pode ficar melhor.
1: Desculpa tomar seu tempo.
0: Não, tem que tomar tempo, é um prazer tê-lo aqui.
1: Um abraço.
0: Uma boa semana para você, parabéns também ao Zé Neto, que trabalha em outra emissora. A gente não tem essa questão, é que são com irmãs, é a 106.5 Portal, né?
1: É Portal FM.
0: Portal FM, que é em extrema. Ele sai toda madrugada aqui para trabalhar e sai às 9, vem aqui tomar um café comigo. E sucesso para você também lá.
1: Obrigado,
0: e a toda a população de Extrema, nós temos grande audiência também.
1: E só um abraço para o Marcinho Rossini, Ted Fagundes, que começou com a gente aqui no rádio. E um abraço para o Zé de Lima, para a Mari e para o Zé Marcos também. Zé de Lima, saudade, marca aí, comer um pão de queijo.
0: Pão de queijo e rede de café, vamos marcar.
1: Um abraço a sua audiência.
0: São 10h49, vamos sucesso musical e voltamos na sequência, faturando para o Esportes. Ontem a equipe do Vitória perdeu para o Atlético Paranaense 2-0, né? E hoje tem jogos também da segunda, jogo de volta, tem o Santos enfrentando o Remo, tem o Juventude, tudo isso, o Corinthians, é quinta-feira. Vamos lá.

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0: São 11 horas e 4 minutos. Você aqui no som da região da Bragança FM fica sabendo tudo o que acontece em Bragança, região Bragantina, São Paulo, Brasil e o mundo. E agora é o momento da bola. 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Um abraço para você, um bom dia aí. São 11h05, vamos dar um momento esportivo?
1: Luiz Henrique Domingues.
0: 11 horas e 5 minutos, bom dia, Luiz Henrique, boa terça-feira.
2: Bom dia, Jango, bom dia para quem se liga aqui no programa Primeira Mão, boa terça-feira, dia 4 de agosto, o mês está passando rápido, né, Jango?
0: Dia do Padre hoje.
2: É, dia do Padre, um abraço inclusive para todos os padres que, é, de Bragança Paulista, inclusive aqueles que estão, que devem estar na nossa audiência, e um dia 4 de agosto decisivo na Copa do Brasil, que temos aí jogos de volta, é, temos aí o dia de expectativa para o time do Corinthians, sobre a renovação ou não do Memphis Depay, ele já está no CT Joaquim Grava, já está aí preparado para acertar os últimos detalhes com o time do Corinthians, então a torcida do Timão fica aí na expectativa sobre a permanência ou não do jogador holandês no time do Corinthians, lembrando que o contrato dele já acabou no dia 31 de julho, mas eles ainda estavam negociando a renovação.
0: Bom, tivemos ontem o Vitória, acabou perdendo para o Atlético Paranaense 2-0 ontem lá na arena, né, do Atlético Paranaense lá em Curitiba. E agora tem o jogo de volta, que vai ser na quinta-feira. Mas aí a gente vai falar um pouquinho dos jogos de hoje. Nós temos o Santos, né, que estará jogando, né? O Santos pega hoje a equipe do Remo. Santos que empatou, precisa ganhar hoje lá. Não vai ser fácil, não. E o Juventude também empatou com o Atlético Mineiro, joga em casa hoje lá no seu estádio. Aí são jogos aí importantes para a sequência do campeonato, né, Luiz Henrique? Da Copa do Brasil.
2: Com certeza, Jango, até porque duas partidas que terminaram empatadas em 0-0 na ida, no sábado, o Atlético Mineiro jogando na Arena MRV e o Santos jogando na Vila Belmiro, ambos terminaram empatados em 0-0, tá tudo em aberto. O time do Santos, ele inclusive tá aí, já viajou para Belém, inclusive ontem divulgou os relacionados. E aí vai enfrentar um Remo que é um adversário muito indigesto, jogando em seus próprios domínios, visto que aí nas últimas partidas pela Copa do Brasil, ele acabou nesse ano de 2025 eliminando o Bahia, mas nesse ano de 2026, na verdade, mas no geral, nos últimos jogos em casa, o Remo venceu Vitória por 2-0 no dia 26 de julho, antes da pausa para a Copa do Mundo, venceu por 1-0 São Paulo. Teve um tropeço contra o Atlético Paranaense, mas antes disso havia eliminado o Bahia. Empatou com o Palmeiras em casa. Havia vencido o Galvez na Copa Verde em casa. Perdeu para o Cruzeiro por 1-0, mas havia vencido o Bahia fora de casa. Então, empatou com o Vasco em seus domínios, no Mangueirão. Esse ano, no Campeonato Brasileiro, o Remo perdeu para o Santos por 2-0 fora de casa, mas em casa o papo é outro. Inclusive, eles ainda não jogaram pelo Campeonato Brasileiro nos domínios do Leão de Belém. Então, vai ser uma partida bem interessante, como eu destaquei, pela força que o Remo tem tido na sua casa. O Santos pode não contar com o Neymar para a partida de hoje, pelo menos não entre os 11 titulares. Ele foi relacionado pelo técnico Cuca, mas ele viaja hoje para Belém, porque ontem estava ocupado demais com seu leilão beneficente anual, que é aquilo que eu destaquei, Jango. Ele faz esse leilão há anos. Só que há anos atrás ele estava no futebol europeu, que tem um calendário completamente diferente do futebol brasileiro e que não se tinha partidas decisivas acontecendo. O cenário do futebol brasileiro é completamente diferente. No ano passado, nesse período, se não me engano, ele ainda estava se recuperando de uma lesão. Ainda não estava 100% fisicamente. Então, até a Copa do Brasil nem tinha voltado completamente. Então fica aí o questionamento sobre o quão comprometido com o Santos ele está. Até gerou uma estranheza, porque em determinado momento de uma entrevista coletiva lá no leilão, foi questionado que o Cuca não sabia, mas o Neymar disse que a diretoria já tinha acertado isso e aí ele emendou com um Santos, o Santos é esquisito. Então, para você ver, quando tem aí uma certa falha de comunicação entre diretoria, técnico, diretoria, jogador, a ponto do jogador virar público e falar que o ambiente do clube que ele defende é esquisito, tem algo muito estranho com a administração do Santos. E não é só no quesito Neymar, também tem as obras da Vila Belmiro, que não chegou a um acordo com a W Torre, Transfer Ban. Então, olha a pilha que o Santos se encontra hoje, a pilha de desventuras que o Santos se encontra hoje. Então, veio para uma partida extremamente pressionada por esses bastidores extra-campo. E como eu destaquei, o Santos ontem já divulgou a lista dos relacionados. Vou trazer aqui para vocês saberem quem que o técnico Cuca pode escalar hoje. Ele relacionou os goleiros Gabriel Brazão, João Paulo e Diógenes, e os laterais Gabriel Menino e também o Gonzalo Escobar. Ele relacionou para serem os possíveis zagueiros o João Ananias, Luan Pérez e Adonis Frias. E para o meio campo foram relacionados Cristian Oliva, Barreal, Gabriel Bontempo, Benjamin Rolaser, William Arão, Miguelito, João Schmidt e Samuel Pierre. E os atacantes que foram relacionados, Neymar, Gabigol, Rony, Robinho Júnior, Tassiano, Cabadeiro, Davizinho e Natson. Muitos jogadores formados na base, inclusive, Jango. O Santos, ele indica, sempre que divulga os relacionados, quem que é menino da Vila e quem não é, e chama a atenção pela alta quantidade de nomes que são destacados pelo selo menino da Vila. Então, o Santos, ele tem esse projeto da base há muito tempo, e que acaba muitas vezes dando retorno, às vezes não. A gente vê que hoje dá muito mais retorno do que não, porque a gente vê Gabigol, que voltou ao Santos, formado na base, voltando ao Santos, o próprio

0: acaba entrando num buraco que dificulta muito o time de alcançar o tamanho que realmente tem. Bom, depois de falar do jogo do Santos, vamos falar do jogo do Atlético Mineiro e da Chapecoense e Juventude, que acontece hoje no estádio Alfredo Jaconi, lá em Caxias do Sul. Esse confronto que também terminou empatado no jogo de ida, 0-0, então tá tudo em aberto, só que agora decide lá nos domínios do Juventude. Principalmente o Juventude que em seus domínios eliminou São Paulo nessa edição da Copa do Brasil, então tem uma certa moral na competição. Sim. Tem tudo para ir para cima, tá bem na Série B do Campeonato Brasileiro. E aí o Juventude, que inclusive é comandado pelo técnico Maurício Barbieri, ex-Bragantino, ele tem um possível time com Jandrei no gol, um trio de zaga com Rodrigo San, Gabriel Pinheiro e Marcos Paulo, e um possível meio campo com Aderlan de ala. Ele que é lateral, mas acaba jogando de ala. O Aderlan, inclusive, ex-Bragantino. Além de Raí Silva, Lucas Mineiro e Patrick pela ala esquerda. Um pouco mais avançados podem jogar Fábio Lima e MP. E um possível atacante é Alisson Safira. Não jogam hoje pelo Juventude Alanzinho, com uma lesão no ligamento cruzado, além de Messias e Mandaka, ambos lesionados. Já o time do Atlético Mineiro, sob comando do Eduardo Domingues, que parece estar reencontrando a boa forma na temporada, depois de viver um período delicado ali no mês de maio, inclusive com o Eduardo Domingues flertando com a demissão no time do Atlético, agora parece que está encaixando uma boa sequência de resultados. E aí um possível galo para o jogo de hoje conta com Everson no gol, Natanael na lateral direita, Juan e também o Lianco na dupla de zaga e também Renan Lodi ali na lateral esquerda. Um possível meio campo para o Galo pode contar com Maicon, Tomás Pérez e Vitor Hugo, e um possível trio de ataque pode vir com Coelho, Cassierra e Bernard. Um time bom do Atlético Mineiro, muito, que mistura experiência com Juventude, porque você tem ali o Bernard comandando um ataque, mas você também tem o Vitor Hugo, que é um jogador novo, mas que tem muito potencial para alcançar grandes coisas. É um bom jogador, é um jogador de qualidade, com bastante ofensividade. E aí você pega na lateral, o Renan Lodi na lateral esquerda é um jogador mais experiente. Já o Natanael é um jogador mais jovem. Então acho interessante esse balanço que o time do Atlético Mineiro faz e que tem tudo para sair como favorito. Apesar do Juventude ter a moral, estar bem na temporada, o Atlético Mineiro tem mais elenco e acho que em Copas isso faz muita diferença, principalmente na Copa do Brasil, que você não pode bobear.
1: Com certeza, é jogo de ser mata-mata. Hoje define quem vai, quem fica. Essa é a grande verdade, né, Zinho?
0: Com certeza, a Copa do Brasil tem essa tônica, né, Jango? Até que algumas fases anteriores eram só jogo de ida. Não tinha jogo de ida e volta. A partir das oitavas de final já começa a ficar um pouco mais competitiva a competição. Inclusive, desde 2020 a gente tem aí a regra na Copa do Brasil do gol, que o gol qualificado não vale mais, que é aquele famoso gol fora de casa, o que diminui muito as chances de alguns times, até alguns perderam muitas vezes chances de se classificar por conta da extinção dessa regra, mas gera uma reclamação antiga dos torcedores, gera uma reclamação antiga geral aqui do futebol brasileiro sobre esse gol qualificado, porque para mim não faz o menor sentido um time que faz gol fora de casa, o gol ter um peso maior no critério de desempate. Eu acho um pouco estranho, gol é gol e assim vai indo. Mas essa regra acabou e desde então a gente vem tendo Copas do Brasil equilibradas. No ano passado o campeão foi o Corinthians, contrariando completamente as expectativas. Muita gente dava que provavelmente o Cruzeiro poderia ser campeão, até o Cruzeiro chegou até as semifinais sendo eliminado pelo próprio Corinthians. Então vamos ver aí a história que a Copa do Brasil nos reserva. Lembrando que ainda estão em disputa Cruzeiro, campeões da Copa do Brasil, Cruzeiro, o Atlético Mineiro, Palmeiras, Corinthians, Internacional também já foi campeão da Copa do Brasil, Grêmio. Então a gente tem aí uma vasta gama de times que ainda buscam o título continental, que é o título nacional, que é o título que melhor premia no futebol brasileiro. E que esse
1: ano garante vaga na Libertadores também, né?
0: E que esse ano teve uma mudança. Afinal, o finalista ele garante vaga direta, isso não mudou. O que mudou é que o vice-campeão ele garante uma vaga na pré-Libertadores. A vaga que pertencia ao sexto colocado do Campeonato Brasileiro. Então aumentou ainda mais a competitividade.
1: Só 5 no Campeonato Brasileiro e abre essa brecha aí, não é isso? São 11h16, são os jogos de hoje da Copa do Brasil. Amanhã tem a sequência até quinta-feira. Então na sexta já teremos aí para saber quem serão os semifinalistas dessa competição. Vamos falar do Red Bull Bragantino. Red Bull Bragantino se apresenta hoje, volta hoje aos treinos. O técnico Fábio Mancini já deve estar no CT lá em Atibaia, preparando o time, já que tem um jogão domingo contra o Corinthians aqui em Bragança, né, Zenque?
0: Com certeza, Jango. Hoje o time se apresenta no período da tarde.

0: Independente Baia, às 4 da tarde o time já volta e aí segue, vai seguir no cronograma de treinamentos. Treina quarta de manhã, treina quinta de manhã e treina sexta às 10 horas da manhã também. E no sábado realiza o último treinamento no período da tarde, para aí sim, no domingo, entrar em campo contra o Corinthians aqui no estádio municipal Cícero de Souza Marques. O Red Bull Bragantino tem um bom histórico com o Corinthians aqui em seus domínios, visto que aí nos últimos jogos, desde que o estádio municipal Cícero de Souza Marques passou a ser utilizado como casa do Massa Bruta, o Red Bull Bragantino venceu. Primeiro no Campeonato Brasileiro pelo placar de 2 a 0 e também e aí no Campeonato Paulista desse ano venceu pelo placar de 3 a 0, 3 a 1 na verdade. E aí o Red Bull Bragantino tem essa boa vantagem contra o time do Corinthians. Wagner Mancini é um velho conhecido dos corintianos, apesar de não ser um ano muito memorável para o time paulista, ainda assim, para o Timão, ainda assim ele faz parte da história, isso não dá para apagar. Então o Red Bull Bragantino vem para defender essa vantagem e vive um bom momento até, porque vai pegar um time do Corinthians cansado por conta da Copa do Brasil. E o Corinthians também já tendo em vista um jogo da Copa da Libertadores, que agora a Libertadores também entra na sua fase de mata-matas. Então o Corinthians nesse período entre Copas vai ter esse jogo contra o Red Bull Bragantino, que o Bragantino pode aproveitar essa fragilidade do Corinthians de ter um time cansado e já visando as competições continentais a seu favor. E aí o Bragantino vive uma fase também muito boa. Não perde a 4 jogos, são 3 empates e 1 vitória, está classificado na Copa Sul-Americana, está com a moral lá em cima. E aí o Massa Bruta se apresenta hoje visando essa partida com a expectativa de Gustavo Marques poder voltar. A lesão que ele teve foi uma lesão na coxa, que o clube não trabalha muito com prazos, mas pelo período que o time teve para descansar, acredito que ele possa voltar pelo menos com um trabalho de transição, assim como o Cauê, lateral esquerdo, formado na base, que sofreu uma lesão muscular também na coxa, já ainda no jogo de ida contra o Sport em Cristal. Então ele teve um tempo maior de recuperação em relação ao Gustavo Marques. Então fica aí a expectativa para a volta desses dois jogadores, porque são jogadores importantes de seus setores. O Gustavo Marques é um dos principais jogadores do setor de defesa do Red Bull Bragantino, e o Cauê é uma opção para a lateral esquerda, que hoje só conta com o Juninho Capixaba. Capixaba que ele acabou perdendo 2 jogos, mas que o Cauê estava à disposição. Mas aí o Cauê, ele se lesionou e ficou de fora dos últimos 2 jogos, inclusive. Por que o Capixaba é a única opção para a lateral esquerda? Porque Vanderlan está lesionado com uma lesão no ligamento colateral lateral do joelho esquerdo, e o Cauê está com essa lesão muscular. E o Bragantino ainda não tem em vista outro jogador da base para repor ali a lateral esquerda, visto que o Cauê já foi esse jogador da base, e quem hoje atua na lateral esquerda do time sub-20 do Red Bull Bragantino ainda precisa amadurecer um pouco mais, ainda precisa conhecer um pouco mais de como trabalha o Wagner Mancini, ainda precisa de um pouco mais de ambientação no time de cima. Mas o Massa Bruta realizou um trabalho muito bom com a base, como a gente já vem destacando. 4 jogadores foram convocados para a seleção brasileira sub-20. No final de semana ganhou de 16 a 1 do Tanabi no Campeonato Paulista sub-20. Então o Massa Bruta vem fazendo um trabalho muito bom na base e que vai colhendo alguns frutos no time de cima, como é o caso do Cauê, como é o caso do Rian na lateral direita. No meio campo tem o Gustavo Neves, que é formado na base, há muito tempo no time profissional, mas foi formado na base. O Bruno Gonçalves também formado na base, entre outros nomes, o Marcelinho, o Vinicinho, e aí por aí vai. Ter o Breno, que esporadicamente tem feito parte do time de cima do Red Bull Bragantino, jogando ali como zagueiro, uma opção para a zaga do Massa Bruta. E aí o time do Red Bull Bragantino vai colhendo esses frutos na base para poder utilizar no time principal. E aí o Massa Bruta, como eu já destaquei, Jango, nos últimos 2 jogos do Campeonato Brasileiro empatou com o Fluminense em 1-1 e depois com o Curitiba em 0-0. Então vai em busca da primeira vitória no Campeonato Nacional desde a pausa para a Copa do Mundo. E ainda falando da agenda do Massa Bruta, na sexta-noite vai ter um evento na Casa Red Bull, aquele encontro de torcedores com jogadores para uma noite de autógrafos, uma noite de fotos. E normalmente vai um jogador do time feminino e um do time masculino, uma jogadora do time feminino e uma jogadora do time masculino, mas que ainda vai ser revelado pela assessoria de imprensa do clube.
1: Então está aí anunciado o Red Bull Bragantino, que volta hoje, preparativo, e os ingressos já estão à venda. Se o pessoal quiser comprar ingresso para o jogo domingo, já tem que preparar já, né? Ficar aí atento aí ao site do Red Bull, né?
0: Hoje, às 10 horas da manhã, abriu o check-in para sócios torcedores e amanhã, às 10 horas da manhã, abre a venda geral para essa partida contra o Corinthians. Então, para você aí que queira assistir esse jogo do Corinthians, inclusive no Dia dos Pais, dar o presente pro seu pai, dar de presente pro seu pai o ingresso do jogo, o time do Red Bull Bragantino abre a venda amanhã. Lembrando que, em relação à última partida, esse jogo teve um pequeno aumento em relação ao valor dos ingressos, Jango. Afinal, o setor norte está aí na casa dos R$500.
1: Aumenta, né?
0: O setor norte, que era as cadeiras cativas. É que a gente sabe que esses jogos contra Corinthians, Flamengo, Palmeiras, São Paulo, dentre outros times do futebol brasileiro, eles têm um apelo maior. Querendo ou não, você tem que aumentar a venda de ingresso até para você poder gerar uma certa receita. O Bragantino, que tem tido um certo prejuízo em relação à receita, porque não atrai muito público para o estádio, vai tendo que aí subir o valor do ingresso.
1: Nesse jogo que eu ia aumentou o ingresso, que coisa.
0: E aí, no setor oeste, a entrada inteira, R$160 e a meia, R$80. No setor leste, mandante, eles vão abrir o setor leste mandante, porque nos últimos jogos o setor leste havia ficado fechado, havia aberto apenas a parte dos visitantes, mas assim, a gente sabe que assim, na prática, vai ser o setor leste mandante mais com torcedores do Corinthians, até pela proximidade com o setor. Mas ali o setor leste vai ser R$200 a inteira, R$100 a meia. E o setor sul, que é coberto, fica de costas para o Corpo de Bombeiros, R$350 a inteira, R$175 a meia. Então valores um pouco acima, mas que a gente entende a necessidade do clube de aumentar, principalmente para esse jogo. Claro que, por exemplo, se fosse um jogo como o próprio Coritiba, o ingresso estaria um pouco mais abaixo, até pela demanda, pela oferta e demanda dos ingressos.
1: Então tá aí, noticiário para você, sintonizar na Bragança FM, entre no site, se quer corintiano, quer assistir seu time, ou Red Bull Bragantino, aproveite o sócio torcedor, aí você tem aquela questão do ingresso pela metade, tem todo esse diferencial para você que é sócio torcedor. E você que não é, que queira ver somente esse jogo, fique atento aí, pro bolso aí, pro Pix, né? Pode pagar em Pix? Pode.
0: Pode pagar em Pix, pode pagar em cartão de crédito, então vai a cargo de cada um.
1: Das condições de cada um.
0: Das condições de cada um, porque o futebol, apesar de alguns valores, muitas vezes ele acaba sendo democrático para você possibilitar outras formas de pagamento.
1: São 11h24, categorias de base do Red Bull, alguma novidade?
0: Hoje tem o Sub-17 entrando em campo, partida do Campeonato Brasileiro, Sub-17, décima rodada. O time do Red Bull Bragantino vai até a cidade de Guapó, no Goiás, para enfrentar o Atlético Goianiense pela décima rodada do Campeonato Brasileiro Sub-17. O Sub-20 já acabou e agora apenas o Sub-17 tem atividades.
1: Então tá aí. São 11h24, você volta logo mais às 16 horas com a Tarde Sertaneja, Gol de Placa, mais informações, mais notícias, e a bola rola e as notícias vão surgindo.
0: Quem sabe aí com a renovação do Memphis Depay até o final da noite. Vai ser uma longa negociação.
2: Quando ele quer jogar, ele é bom.
0: Quando ele quer jogar, ele é bom. O problema é que...
2: Falando sobre o Sub-20 do Bragantino, teve 4 jogadores do Bragantino
0: convocados. O Breno, zagueiro, além do Riel, lateral direito, o Juan Nunes, atacante, e também teve um meia convocado.
1: Então tá aí, Red Bull Bragantino chegando no top, aí, jogadores que vão
0: valorizar o passe. E fora o Yuri Lelis, que assim, ele não está no Bragantino, ele está emprestado pro Liefering, time da Áustria, que é assim, uma espécie de time satélite do RB Salzburg, tá dentro ali do guarda-chuva da Red Bull, mas ele pertence ao Red Bull Bragantino e fez parte da temporada de 2026 com a camisa do Massa Bruta.
1: Com certeza. 11h25, um abraço pra você, até logo mais atrás, Henrique.
0: Um abraço, Jango, valeu.
1: 11h25, essa parte esportiva. Vamos faturar e voltamos aqui na primeira mão com notícias e informações para vocês que acompanham aqui tudo o que acontece em Bragança, região Bragantina, São Paulo, Brasil e o mundo.
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0: Alexandre Solimões, Henrique Juliano.
1: História de... São 11h35 para primeira mão. Nós estamos com o seu Otávio, lá de Pinhalzinho, que realizou uma festa semana passada, né, Marcinho? Um leilão para o Hospital do Amor, lá de Barretos, e que foi uma bela arrecadação. E ele mandou uma mensagem agradecendo. Vamos ouvir, Marcinho?
2: Meus amigos de Pinhalzinho, estamos aqui hoje para fazer a prestação de contas do fechamento do nosso quinto leilão Direito de Viver. Mas antes dos números, eu queria aqui agradecer a todos aqueles que colaboraram, em especial a equipe dos voluntários. Como todos sabem, o leilão foi no dia 26, mas a preparação ela é muito maior. Meses antes, a gente já vem preparando, buscando as doações, fazendo a divulgação. Mas nós queremos agradecer também a todos os amigos das cidades vizinhas que estiveram conosco, colaboraram com as doações também. Enfim, a todas as pessoas que de alguma forma ajudaram. Ou comendo um pastel, ou divulgando, ou indo doando um bezerro, ou comprando um bezerro no leilão. Enfim. Nosso agradecimento mais sincero do fundo do coração. Os números desse leilão: nós tivemos uma receita total de R$ 337.633,84. Tivemos despesas de R$ 62.152,80. E o resultado líquido: R$ 275.121,04. Esse valor já está em posse do Hospital de Amor, com exceção dos cheques que serão enviados ainda essa semana, quando nós fazemos também a devolução das maquininhas, né, do cartão de crédito que vem do hospital, serão devolvidas as maquininhas juntamente com os cheques. Então, muito obrigado mais uma vez a todos, e aí estamos aí, preparando já para o sexto leilão.
1: Mas parabéns aí, viu, Otávio? A gente vai conversar ao vivo com ele ainda amanhã, né, Márcio? Vamos entrar em contato com ele, ele vai fazer um agradecimento, ele quer fazer um agradecimento especial à Bragança FM, que abriu as portas legal aqui. E a nossa missão, a função da 179.7, o som da região, é de levar toda essa informação e cada dia provando aí o aumento da nossa audiência, né, Marcinho? Isso que é importante, né?
3: É legal, Jango. Eu até comentei com você fora aqui do ar, disse o Otávio agradecer, né? Porque a gente sabe que eu participo muito na festa de Pedrabelo, já faz acho que 10 anos que eu estou na festa de Pedrabelo, e ajudo muito a apresentar a festa lá, né? E vejo toda a estrutura que é montada. E não, a festa não é feita de uma pessoa só, né? É feita de várias pessoas que ajudam, colaboram, desde o pessoal que vai até a casa da pessoa pegar prenda, aquele que conversa com um, doa uma coisa, nem que seja uma coisa simples, uma coisa mais cara, mas é uma coisa que é doado. E tudo isso juntando dá uma grande festa. E não é fácil montar uma festa que nem festa de Pedrabela, festa de Pinhalzinho, no caso do seu Otávio. A gente sabe que não é fácil. Ele veio agradecer e deu uma renda boa, hein? 275 mil. Achei uma festa boa. Foi, acho que até melhor que o ano passado. Ano passado acho que deu, não lembro o valor
1: cento
3: agora.
1: Cento e pouco.
3: O ano passado deu bem abaixo.
1: 112.
3: E eu gostei dessa festa. Acho que realmente vale a pena, porque a gente sabe que o Hospital do Câncer de Barretos é uma doença que, infelizmente, ninguém quer ter na casa. Mas se tem, sabe que tem um hospital de referência, que é o Hospital do Câncer de Barretos. E a gente sabe que eles gastam mais de R$1 milhão lá por dia, né? Que nem o CPS lá. E o pessoal que vai lá é bem atendido, tanto a pessoa quanto o acompanhante. Tem nas casas de apoio, tem que ser ajudado. Tem uma estrutura muito grande. E que bom. E agora vem a festa de Pedrabela. Dia 6 de setembro, vem aí a festa de Pedrabela. Já está lá confirmado, lá o pessoal está correndo. Inclusive, eu bati um papo com a Adriana esses dias, né? E a Adriana, quase todo dia eu converso com a Adriana. E ela que é organizadora lá da festa de Pedrabela. Esse ano já é o 17º leilão Dia de Viver. Vai ser no dia 6 de setembro, a partir das 11 horas da manhã, no Ginásio Municipal de Pedrabela. E o show do Gustavo Viola e William, a partir das 11h30. Ao meio-dia já começa o almoço com o pessoal do Sentimento Sertanejo. Às 14 horas começa o leilão, né, de gados. E você que estiver aí ouvindo, já marque na sua agenda. Dia 6 de setembro, na cidade de Pedrabela, vem aí o 17º leilão de Pedrabela. E quem prova do Hospital do Câncer de Barretos.
1: E estamos aqui abertos a divulgar, estar realmente convidando você de Bragança, região Bragantina, para estar sempre apoiando essas iniciativas, né, Márcio?
3: Sim, e lá é tudo fiscalizado, bonitinho. Inclusive a festa de Pedrabela, não sei se Pinhãozinho também é, mas de Pedrabela, inclusive, faz parte até do calendário, das grandes festas que tem lá, faz parte até do calendário, que sai nas revistas lá da cidade de Pedrabela. Tem a revista que sai com o calendário das festas de Pedrabela, faz parte até do calendário.
1: Do calendário, é isso aí. Nós tentamos o contato, e o seu Otávio, gentilmente, sempre nos atende com muito carinho. Seu Otávio, um bom dia, que bom tê-lo aqui, parabéns mais uma vez por esse evento. Bom dia, seu Otávio, tudo bem?
4: Bom dia, Jango, bom dia, obrigado aí pela, pela ajuda de sempre, pela colaboração, e nós estamos aqui sempre à disposição.
1: E a gente está muito feliz pela arrecadação, por tudo, e já começa, terminou essa, já começa para a próxima, que é o sexto, vai ser o ano que vem, se Deus quiser, né, seu Otávio?
4: Isso, já estamos aí preparados, já tem que se preparar antes, né? Para que seja sempre esse sucesso que sempre foi, graças a Deus.
1: E parabéns, viu, a você, a Pérola, a Silvinha, a todo o grupo que trabalhou aí, a todas as pessoas que estiveram envolvidas. E eu achei importante esse agradecimento que você fez agora em redes sociais, agradecendo a todas as pessoas que colaboraram, participaram, e os que queiram ainda podem estar ajudando, né, seu Otávio?
4: Isso, acabei de receber, inclusive, assim, em primeira mão, acabei de receber uma mensagem de uma pessoa que recebeu essa... E falou que ela quer colaborar. Eu falei, ah, vou te dar o Pix do hospital, você manda lá o Pix, me passa o comprovante que a gente inclui no pacote aí, né?
1: Com certeza.
4: Então sempre tem aquelas pessoas que não tiveram essa oportunidade, por esquecimento, as tarefas do dia a dia, né? Então, continuem ajudando, mesmo que não seja para o leilão, que ajudem, que o hospital precisa. O leilão é um evento que a gente faz, mas o hospital precisa de ajuda todos os dias, né?
1: Então, é isso aí.
4: A gente faz aí as campanhas do alimento. Então, estamos sempre nas redes sociais, nós estamos fazendo essa divulgação. Em novembro, agora, a campanha dos Passos que Salvam, né, que é para conscientização do câncer infanto-juvenil.
1: Sim.
4: Então, a gente está sempre correndo aí, ajudando do jeito que pode.
1: Seu Otávio, aqui é Bragança FM, conte com a gente, é o som da região, estamos à disposição, deixa o senhor poder vir para Bragança, venha bater um papo, tomar um café com a gente, será muito bem recebido. Que Deus abençoe você, a sua equipe, e parabéns por esse trabalho, viu, seu Otávio?
4: Eu que agradeço aí o apoio de sempre, e pode ter certeza que o café está marcado aqui, nós vamos aí, com certeza.
1: Tá bom então, um abraço e bom trabalho, seu Otávio.
4: Para vocês também. Deus abençoe todos.
1: Então tá, e o seu Otávio, o que nós assinamos, né, Márcio? Né? Vamos na, como é que é?
3: Na fonte,
1: isso aí.
3: Tomar
1: água fresca, assim
3: isso,
1: que falava.
3: Esse possa prova a credibilidade da Bragança FM, né?
1: É isso que nós estamos aqui, né, Márcio? É a nossa missão aqui.
3: A gente não fica maquiando, não, fala a verdade. Não, você vai elogiar, elogia, você vai criticar, critica, mas fala a verdade. Né?
1: Goste ou não goste, é isso aí, né, Marcinho? Tem também a Água Festa Socorro, né, Marcinho? Tem uma dupla aí que vai estar apresentando, que mandou aí um release convidando aí a toda a população da região à festa de Nossa Senhora do Perpétuo Socorro. Nós só não falamos com o Maurício hoje, o prefeito, ele passou por uma questão cirúrgica na boca e ele está em possibilidade de falar. Ele não gosta de falar muito, né, Marcinho? Ele está quietinho, mas que amanhã ele vai estar bem e vai estar conversando com os ouvintes aqui da Bragança FM. Vamos ouvir aí, pessoal. Quem que é o grupo? Eu, Marcinho?
3: Mike
1: e Lian. Isso? Mike e Lian, mandando o seu recado.
5: Dia 9 de agosto, faremos um grande show em comemoração aos 197 anos de Socorro.
6: É isso aí, vai ser uma grande festa. E quem aprecia o batidão da viola, vem com nós.
5: No Jeitão da Madeira. Alô, galera de Socorro.
1: Jeitão da Madeira, Marcinho, que chama aí o negócio?
3: É, o Mike Leão é uma dupla sertaneja, já, que são novos ainda, mas são um vozeirão e tem uma bagagem muito grande aí no show sertanejo, tem um grande
1: uma história,
3: show, né? Inclusive já tiveram até em Bragança aqui no Poço de Monta, na Queima do Alho.
1: Sim.
3: E eles fazem um grande show aí, né? E eles estão revoltados aí para a música sertaneja raiz. E eles vão estar lá em Socorro, hein? Um showzaço. Parabéns aí, está de Socorro. Trazer o Mike Leão, e para quem gosta da música sertaneja, vai um bom pedido.
1: E nós vamos estar divulgando. A Bragança FM divulga tudo o que acontece em Bragança, espaço
3: já
1: aberto.
3: Já é domingo, né? Dia 9.
1: Já é dia 9, é isso aí. Falando isso aí, tem sexta-feira. Você não comprou ainda sua mesa? Você deve ajudar. É o Lar São Francisco realizando aí a nona noite do caldo. Vai acontecer agora, dia 7, né, Marcinho? Sexta-feira, a partir das 19 horas. São vários caldos. Quem não gosta de caldo, tem também espetinho, tem chopinho, tem churrasco, tem outros lanches, né, Marcinho? Então, pessoal que não comprou, qual que é o contato, Marcinho? Você que está ouvindo agora e quer ajudar a colaborar com o Hospital do HUSP de Bragança?
3: É, então você que está aí ouvindo a programação, nessa sexta-feira já vai marcando a sua agenda aí, porque sexta-feira é a noite dos caldos lá na USP, e também é uma causa muito nobre, né? Já falei que outros caldos ajuda bastante a USP. E o telefone é o 95658-8335, repetindo, 95658-8335. Lembrando que a mesa para 6 pessoas custa R$300. O ingresso individual custa R$40. E você que está aí ouvindo a programação, os postos de venda lá no núcleo administrativo da USP de Bragança. E você também está ligando lá, né? Não sei se o pessoal faz aquele esquema de você comprar e levar na casa o ingresso, né? Mas o telefone é o 95658-8335.
1: Repita.
3: 95658-8335. 8335.
1: A Jovem Pan, assim, repita, a hora, 9h12.
3: E são 6 tipos de caldos, né?
1: 6 tipos de caldo e tem aí todas as
3: tradições. E a nossa, a gente foi lá, tem uma estrutura muito grande, viu? Não, várias barraquinhas, daí você escolhe o caldo, tem a cambuquinha, o pessoal enche, pode comer à vontade.
1: Tem as mesas, tem espaço lá fora, vai ter shows, vai ter show de prêmios, estamos pegando o comércio, agradecer a várias lojas que já colaboraram, né? Vou falar aqui da Teixeira Moda Masculina, falar da Bela Casa. Ô, Renê, um abraço para você, um bom dia, o Renê, o Ari, da de fábrica, e estamos aí também com a papelaria Marcheu Murilo. Obrigado aí pelo carinho, a Relojoaria Santo Antônio, é o pessoal que sempre colabora e ajuda nesses eventos aí para estar realmente também. O Agro Zelão, um abraço aí, o Agro Zelão, lá da José Gomes da Rocha Leal, também é o Lossarto, tem uma caixa térmica, viu, Marcinho? O Beto Lossarto está comigo até no carro, a caixa, preciso levar esse material lá para o hospital do HU, senão não chega sexta-feira, né, Marcinho? Hoje já é terça. Se não levar, já não tem sorteio. São 11h46, vamos patronar e voltamos depois já com vagas de emprego para você que quer ingressar no mercado de trabalho e outras informações.
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1: É, aqui não tem moleza não, primeira mão aqui oferece pra você oportunidades de emprego. Marcinho, Luiz Henrique, Ted, todo mundo quer trabalhar em terceiro período, quarto período, então tem as vagas de emprego todos os dias aqui no Som da Região, na Bragança FM. O Supermercados União está contratando e é o único supermercado que dá um vale compras de R$1.000. Você que é repositor, operador de caixa, açougueiro, padeiro, confeiteiro, leve o seu currículo em uma das lojas do Supermercados União, que faz aniversário 37 anos, fala que ouviu aqui na Bragança FM e você vai ter oportunidade daquela entrevista, aquele bate-papo e poderá fazer parte da família União. Um abraço ao Djalma Fornari, a todo o pessoal da família de Pinhalzinho. É, Fornari, manda em Pinhalzinho. Também, Marcinho, você que gosta de uma vida saudável, você que é um cara tranquilo, a Rede Bio Mundo é Mercado Saudável, conhecida por oferecer produtos naturais, promover qualidade de vida, anunciou a abertura de vagas para vendedor em sua unidade localizada aqui em Bragança Paulista. Os requisitos acho que você tem, Marcinho, ó: ensino médio completo, boa comunicação, ser um cara produtivo, tem experiência em venda, você vende demais aqui na rádio, salário R$2.350, mais 2% de comissão, a escala 6x1, com turnos. Olha que horário bom, Marcinho, das 10 às 18, ou você que não dá para trabalhar esse horário, você pode escolher agora sair daqui às 13h40 até às 20 horas. Fica na Alfredo Grimello 900, anexo à loja 4 de Bragança Paulista. Então, na Alfredo Grimello, número 990, anexo 2, loja 4. Ou então, Marcinho, como você não tem tempo de ir lá, está a pé, você manda no zap. O DDD é 11 91467 0718. 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Marcinho, não gostou dessa vaga de emprego, Marcinho? Você não gostou, você achou que o seu negócio não é vender, né? Então vamos lá, Marcinho, quem sabe nessa, você está fazendo o cursinho agora do Senai, você tem a oportunidade de trabalhar, sabe no quê? Na vagas da área de costura, não é boa? É? Auxiliar de corte, costureiro ou costureira, né? O revisor de controle de qualidade. A Camisaria Nacional está abrindo aqui essas vagas para Bragança Paulista. Se você estiver interessado, manda o seu currículo no zap 4035-2935. Vou repetir, 4035-2963. Ou mande no www.camisarianacional.ind.br. É a oportunidade aí na área de costura para você que queira também ingressar nessa área, você que já tem experiência, já trabalhou em algumas empresas. Também, né, vamos aqui falar da consultoria Expert, que é o Esperança, está abrindo vagas aqui para Bragança Paulista, para o ajudante operacional, açougueiro, fiscal de loja, líder de loja, operador de caixa e também repositor. Os interessados poderão estar levando o seu currículo lá no supermercado Esperança ou procura o Luiz Henrique, que vive lá no estádio Red Bull, ele ensina o caminho, é logo embaixo ali, do lado, né, Maria? Né, Luiz Henrique? É facinho, facinho. São 11h57, estamos aqui com o padre Marcelo, aqui, que está com a gente. Hoje é dia do padre, que prazer estar aqui recebendo o padre Marcelo, que vai estar falando com a gente a respeito da festa, a noite italiana, que começa agora na quinta-feira na Praça Raul Leme, e o padre Marcelo prometeu e ele cumpriu. Ele falou que viria aqui, ainda mais hoje, que é o dia do padre, que prazer recebê-lo. Padre Marcelo, bom dia, tudo bom?
2: Bom dia, Jango, bom dia a todos que trabalham na rádio e também aos que nos ouvem neste momento.
1: Padre Marcelo, hoje é dia do padre, o que é ser padre, hein? Para quem não é e tem aquele carinho, aquele apreço, a função realmente é uma missão que eu digo que o padre tem.
2: Ser padre é entregar a vida por amor à igreja, é entregar a vida nos mais diversos serviços ao reino de Deus. E ser padre, antes de qualquer coisa, é um chamado que Deus faz, né? Deus que chama o homem para este ministério ao serviço da igreja. A gente fala que é um ministério, porque a palavra ministério vem de serviço. Então, é fazer da sua vida um serviço dedicado ao Senhor. Então, o padre, o que é o padre? Ele é o ministro da igreja, ele é o ministro do sacramento, o animador da comunidade e o pastor do povo de Deus. Ser padre é reconciliar as pessoas com Deus. Ser padre é administrar os sacramentos na comunidade, é atender e aconselhar famílias, orientar pessoas, cuidar dos doentes, confortar os que sofrem, recomendar os fiéis defuntos a Deus, visitar famílias, abençoar casas, animar as pastorais e organismos na igreja. Então são muitos serviços. E também administrar os patrimônios da igreja, né? Cuidar bem para que toda a comunidade esteja bem edificada, bem preparada, animar as festas da comunidade, para gerir recursos para administrar a igreja, conscientizar os fiéis que todos são importantes no serviço à igreja. E para isso é preciso que o padre seja um homem de oração, um homem que reze pelo povo de Deus, né? Então toda manhã acho sempre um tempinho para estar diante do Santíssimo Sacramento e consagrar o povo da cidade a Deus, pedindo que o Senhor os proteja e os livre de todos os males.
1: Eu acho importante, eu digo sempre, né, que os próprios padres pedem, nas orações, orem, né, pelas pessoas, mas não esqueçam de nós, padres, missionários, que temos essa missão, né, padre? É isso, a grande realidade, né?
2: É isso. A missão de um padre numa cidade é sustentada pela oração do povo. Então hoje, dia do padre, quero em nome de todos os padres aqui da cidade de Bragança, do bispo também, agradecer a todos que rezam pela nossa missão.
1: E continue rezando, né, padre Marcelo?
2: Continue rezando, porque precisamos bastante.
1: Padre, bom, mas vamos falar agora a respeito do dia 6 até o dia 9, acontece a noite italiana aqui na Praça Roleme, é isso?
2: Isso. Primeiro quero agradecer, Jango, o apoio de vocês aqui da rádio. Nós estamos realizando mais uma vez aqui na parte central, na praça, também no salão paroquial, a festa italiana. E para que vamos fazer a festa italiana? Para continuar arrumando recursos para cuidarmos da Igreja do Rosário, que passa pelo seu restauro externo, e também para agora cuidar também do telhado da Igreja Catedral.
1: A manta, né? A famosa manta, né, padre?
2: É a manta asfáltica. Essa manta de cobertura da Igreja Catedral, e ela a cada 5 anos tem que ser trocada ou feita sua manutenção. E agora chegou o tempo, porque ela já apresenta trincas, né? E isso permite com que a água das chuvas entre e vá causando danos ao reboco da igreja.
1: A infiltração, né? Que acaba afetando, né, as paredes, as laterais, né? Tudo isso, né, padre Marcelo?
2: Isso. Eu tenho, na verdade, dois compromissos grandes. As duas igrejas aqui na parte central, a Catedral e a Igreja do Rosário, são dois patrimônios enormes que demandam um custo muito alto para sua manutenção. E sem fazermos festa ou promoções, não conseguimos, com o arrecadado apenas na missa, dar conta disso.
1: De manter, né?
2: Manter.
1: Porque tem água, luz, telefone, PTU, tem tudo. A igreja é igual uma casa comum, né, padre?
2: Poucas
1: pessoas não percebem isso. Então é importante essa campanha que a igreja realiza agora, esse mês das missões. Nós, como, né, devotos, como fiéis que participamos, ser dizimista. Eu acho que isso também é um passo importante. As pessoas, pouco que seja por mês, acaba ajudando, né, padre Marcelo?
2: É o dízimo da paróquia, ele é um dízimo pequeno. Se nós formos olhar a quantidade de pessoas que da missa participam, ainda um dízimo pequeno, poderia aumentar mais, né? Se cada um colaborar com uma pequena quantidade durante o mês, isso ajudará bastante aí nas reformas da igreja.
1: Aí diminui as festas, né, padre? Quando eu...
2: É verdade.
1: Não, é brincadeira. Padre Marcelo, obrigado por ter vindo aqui o dia de hoje. É um dia especial. Eu até falei pro Márcio fazer questão que o senhor estivesse aqui. O senhor é o nosso grande parceiro, amigo.
2: Amém.
1: E parabéns pelo seu aniversário, foi lá recente, teve a celebração. Eu passei, estava lotado, não tem nem como comentar, estava cheio. Que bênção, é uma bênção de Deus. Eu falo que o senhor é abençoado e que Deus continue abençoando.
2: Amém. Eu quero só lembrar da festa italiana no sábado à noite, a noite da pizza, e no domingo, no salão e na frente da Igreja Catedral, temos almoço. Os que puderem adquirir os convites, agradeço de coração.
1: É só procurar a Secretaria da Igreja.
2: Secretaria na Catedral ali.
1: Tá bom, um abraço para o Marcelo, Deus abençoe.
2: Vocês também, Jango.
1: Oh, 12:03, vambora, chega por hoje. 12:03, vambora, chega por hoje. Direção geral da Mãe Lima, missão do Márcio Rossini. Na sequência, vê o nosso jornal. E nós voltamos amanhã, se Deus permitir, às 8 da manhã, com mais um Primeira Mão. Logo após o sertanejo, bom demais. Uma boa tarde, fique com Deus, até amanhã.

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4: É, estamos chegando 12h17 para você ligado na programação da Bragança FM, né? Você que tá ligado na nossa programação, muito obrigado pelo carinho.

0: da audiência. Você ligado, são 12 horas e 17 minutos, 12 e 17. Tô vendo aqui algumas notícias e eu quero dizer que a Bragança FM continua crescendo na audiência, né? Nas redes sociais, deixa eu falar para você, só falta 200 pessoas para 35 mil seguidores. Eu quero dizer para você o seguinte, ontem nós batemos a meta de 34, ou seja, se fizermos, conseguimos 800 pessoas ontem, porque 200 não, hein? Por que não, né? Então vem aí, vem 200 pessoas a mais pra gente bater a nossa meta nas redes sociais. 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Eu vou marcar o meu amigo Júnior Perazulo, do Cozinha Temperada também. 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Então, eu já estou concorrendo e você pode ir trazendo todas essas informações, né, para esse sorteio. Entre os destaques da nossa programação, Morungaba recebe etapa de Campeonato Brasileiro de Moto 1 Climb neste final de semana. Também temos aqui, ó, brinca aí, Dia dos Pais terá esporte, lazer e recreação gratuita. Em cena, Brasil eleva espetáculos gratuitos ao Lago do Taboão neste final de semana. Campanha Nacional de Multivacinação começa em Bragança. Energisa abre inscrições para curso gratuito de eletricista na cidade também de Bragança Paulista. Arco abre 270 vagas temporárias para a produção de ovos de Páscoa. Ou seja, o cidadão já vai... Tem um amigo meu que todo ano ele trabalha na Arcor, sabia? Aí ele trabalha na Arcor, ele junta a grana do pagamento. Aí depois ele fica o restante do ano sem trabalhar. Ou seja, ele trabalha até maio. Aí ele vai. Depois, até o final do ano, ele fica de boa. Aí depois chamam ele de novo. Chega por essas bandas de dia, ele chama, ele volta a trabalhar. Aí depois ele fica de férias de novo. E faz uns 10 anos que ele tá assim. Eu falava pra você, a Arcor deveria registrar ele, né? Registra o cara aí, pô. É porque tem gente que fica pegando esses empregos temporários. Aí a Arcor é uma empresa que faz isso mesmo. O cidadão começa, a partir de agora, a produzir ovos de Páscoa, né? Os quitutes para o Natal também. Aí chegou na época... Dá uma descansada pros caras. Aí os caras voltam em julho pra agosto. Aí começa a trabalhar de novo. Que vida. Ainda girando, carreta é flagrada com placas parcialmente cobertas aqui em Bragança Paulista. São dos destaques para você que tá curtindo a nossa programação. Hoje tem Câmara Municipal, hein? Eita, nós, hoje o bicho pega. Bafômetro aponta embriaguez e motorista é preso após colisão em Joanópolis. Passageiro é agredido em ônibus, suspeito acaba preso. Motorista foge após atropelamento e vítima morre uma semana depois. Meu Deus do céu. Isso aqui aconteceu no dia 27 de julho em Bragança Paulista. Na madrugada, e o Acima vence nos pênaltis e conquista o título da Série B do Campeonato Amador. ainda girando as informações para você, ligado na programação da Bragança FM. Nicolas do São Paulo, isso mesmo, Nicolas do São Paulo, jogador do São Paulo, é preso por atropelar e matar um homem em Barueri. O lateral esquerdo do São Paulo atropelou um homem de 84 anos na região de Barueri. O jogador de 19 anos prestou um socorro à vítima e foi preso em flagrante, né? Ele recebeu liberdade provisória após audiência de custódia. O Nicolas, o lateral Igor Felisberto e o atacante Ian Francisco haviam jantado juntos em um shopping na região de Barueri. Deixaram o local cada um com seu carro. Os dois retornaram ao local do atropelamento após o ocorrido e permaneceram até o resgate. Depois prestaram depoimento. Os dois policiais militares que atenderam a ocorrência relataram no boletim que a vítima atravessava a rua por volta das 21h53 quando foi atingida por uma BMW. Segundo eles, o veículo era conduzido pelo lateral Nicolas do São Paulo. Consta no boletim de ocorrência a acusação que o jogador disputava racha em via pública. Uma testemunha afirma ter visto os carros dirigindo em alta velocidade. Em seus depoimentos, os três atletas do São Paulo acabaram, né, negando o fato. Nicolas afirmou em seu depoimento que nenhum dos três ingeriu bebidas alcoólicas e afirmou ter um aplicativo em seu celular que monitora o trajeto e a velocidade de deslocamento, que mostra que o veículo estaria a 50 km por hora. Nicolas passou por audiência de custódia na manhã e houve a liberdade provisória, de acordo com a comunicação do Tribunal de Justiça de São Paulo. Para isso, porém, precisa seguir as seguintes regras: comparecimento mensal em juízo para informar e justificar suas atividades, obrigação de manter o endereço atualizado junto à vara competente, formando imediatamente eventual alteração, e proibição de se ausentar-se na comarca de residência por mais de 8 dias sem prévia comunicação de juízo. Além disso, Nicolas teve suspenso o direito de dirigir e proibição de obtenção de habilitação para dirigir até contra-ordem. O São Paulo informou que irá acompanhar o caso com o seu departamento jurídico. A assessoria de imprensa do jogador também se manifestou por meio de uma nota. Agora são 12 horas e 25 minutos, né? Tá aí o caso do Nicolas, que vai dar muito pano pra manga. O que chama a atenção é que o Nicolas é um bom jogador, tem recebido oportunidades, inclusive estava no banco nesses dias no jogo do São Paulo contra o Flamengo, se eu não me engano, no Maracanã, né? Um dos grandes destaques do São Paulo. E nessa conversa estava o Ian Francisco e o Igor Felisberto. O Ian Francisco é um dos grandes destaques, é uma promessa que o São Paulo avalia ser como primordial daqui para frente no elenco. E o Igor Felisberto é um lateral também que está buscando uma oportunidade. O que se tem de informação seria que o Ryan Francisco e o Igor e o tal do Nicolas estariam disputando racha. A informação é negada pelo Ryan Francisco e pelo Igor Felisberto, porque eles falaram que chegaram até depois de um tempo na localização, porque o jogador Nicolas ligou: ó, atropelei um rapaz aqui, eu preciso que vocês venham pra cá. E o que dá pra entender é que o rapaz, o Nicolas, estava rápido, né, na direção, porque do jeito que foi a cena é muito triste. Só que não dá para declarar que os outros dois, cada um com seu carro, estavam disputando racha ali. Isso a polícia vai ter que investigar. No primeiro momento se descarta isso, né? Não tem essa informação por concreto. Mas a gente vai trazendo os destaques, as informações, de acordo com o que vai chegando para nós. São 12h27, 12 horas e 27 minutos. A gente vai para o nosso primeiro intervalo. Daqui a pouco a gente volta com muito mais.
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6: É o nosso jornal de volta para você que está curtindo a nossa programação, né? Obrigado pelo carinho da audiência, a galera que está toda conosco, trazendo informações, trazendo muita notícia para você. Deixa eu ver aqui, ó, a Tânia está falando aqui. Ted, tudo bem? Estamos te ouvindo. Obrigado, Tânia. O Igor Leme também está com a gente, está falando aqui. Ted, tudo bem? Como você está? Estou aí, né? Estamos aí na atividade, como diria a música aí do Charlie Brown. Deixa eu ver, a Valessa também está falando aqui. Ted, tudo bem? Estamos te assistindo em Mogi das Cruzes, né? Obrigado pelo carinho da audiência. É, agora são 12h31, 12 horas e 31 minutos para você que está curtindo. Um abraço, pessoal. Ted, estamos indo para a caravana de Israel. Ô, louco, hein? É, caravana de Israel. Meu nome é Monize, tá certo? Monize, obrigado pelo carinho. É, a Larissa. Oi, Ted, tudo bem? Sou mecânica. Estamos te ouvindo aqui em Bragança. Obrigado, pessoal de Bragança. A Larissa também curtindo. Deixa eu ver aqui quem mais. A Gabi também tá com a gente. Tá aqui, ó. Curtindo a nossa programação também. Obrigado pelo carinho da audiência. O Wesley. Obrigado, Wesley. Obrigado por estar conosco nessa programação, viu? O Bruno também está falando. Ted, tudo bem? Um abraço. A Francisca também está com a gente. Obrigado, Fran. Deixa eu ver. O Valdir também está com a gente. A gente fica muito feliz pelo carinho da audiência. Tá certo? Obrigado também. Eita, nós, muita gente participando conosco e a gente fica muito feliz. Vamos aqui girando ainda alguns destaques e você ficando bem informado para nós, trazendo notícia, trazendo as informações. Deixa eu ver aqui, ó. O Wellington também está com a gente, curtindo os destaques aqui para a gente ficar bem informado. Meu amigo Celso Ricardo de Lima César, ele trouxe uma informação de um motorista que foi preso em flagrante por embriaguez ao volante após se envolver em um acidente de trânsito na noite de segunda-feira, lá na rodovia SP-003, altura do KM-16, né, em meio, em Joanópolis. De acordo com o boletim de ocorrência, os policiais militares foram acionados para atender uma colisão entre automóveis. No local foi constatado que um dos veículos seguia em direção ao município quando invadiu a pista contrária e atingiu transversalmente outro carro. O motorista do veículo atingido não sofreu ferimentos e realizou um teste do bafômetro, que apresentou resultado negativo para ingestão de álcool. Já um outro condutor sofreu ferimentos e foi socorrido pelo Serviço de Atendimento Móvel de Urgência, sendo encaminhado à Santa Casa de Joanópolis para atendimento médico. Ainda no hospital, ele realizou o teste do etilômetro, que registrou 0,55 mg de álcool por litro de ar expelido pelos pulmões, índice considerado acima do limite de embriaguez. Diante do resultado, os policiais deram a voz de prisão em flagrante. No entanto, devido ao estado de saúde do motorista, ele permaneceu internado sob observação médica. Conforme consta no boletim de ocorrência, havia suspeita de um possível acidente vascular cerebral, o que impossibilitou sua oitiva naquele momento. A perícia técnica foi acionada para analisar o local acidente, enquanto o policial instaurou o inquérito, né, para apurar as circunstâncias da colisão. Agora são 12h35. Tem Bom Jesus dos Perdões na linha, o prefeito, né, o Paulo Afonso, para falar um pouco da festa, né, de festividades de Bom Jesus. São 12h35, vamos ouvir.
0: Já começamos aqui a festa no dia 28, cara, com a novena, né? E a parte festiva aí, da, um show aí com, domingo. Agora, segunda e terça, a gente dá uma pausa e na quarta-feira volta de novo os shows, né? São as quase 28 shows ao todo, né? Com dois palcos, né? Então a gente vai atender assim, a todos os gêneros de música, né? Sertanejo, pagode, rock.
7: Paulo, a expectativa aí, perdoe, está, como é que está a questão hotelaria, tudo isso aí, está bem movimentada a cidade pelas informações que eu tive. Nós estamos para aí essa semana aí, mas as informações chegam que está tudo lotado por aí, né?
0: Sim, esse domingo teve muita gente, nós tivemos a chegada do Bom Jesus no carro de boi, sabe? E foi muito bonito, assim, teve quase 20 carros de boi trazendo o Bom Jesus, né? Então, foi uma atração muito, muito bonita na cidade.
7: Então, dia 6, que é o dia do padroeiro, e vai ser aquele chamado prorrogado até domingo, né, para que haja ainda os eventos, e aí, realmente, segunda-feira volta à vida normal, né, o Paulo Afonso?
0: É, porque a festa termina no dia 6. Dia 6 é quinta-feira. Como que para a festa na sexta? Não tem jeito, né? Então, a gente tem que prorrogar até domingo, né? Então, vai ter bastante ações nesse dia ainda. Então, a festa ficou bem repleta de coisas, né? Isso pode vir, que vai ter bastante coisa pra... Tem muita barraca de comida. Aqui perdões, assim, a gente tem uma descendente de mineiro muito grande, né? O pessoal veio de Silvanópolis, de Pouso Alegre, de Cambuí, né?
7: Sim.
0: Tem muito mineiro aqui, né?
7: Então fica o convite para todos aí, o Paulo participando comigo, o prefeito de Bom Jesus Perdões.
6: Tá certo, tá aí, Paulo Afonso falando das festividades, né, de Bom Jesus Perdões. Um abraço para essa galera que nos dá uma audiência tremenda. Dino autoriza a terceira investigação sobre Lulinha após pedido da Polícia Federal. Polícia Federal mira também Marcola, ex-chefe de gabinete de Lula. Ainda trazendo alguns destaques. TSE manda governo remover posts que destaquem Lula em canais oficiais. Republicanos confirma neutralidade e não vai compar, nem vai compor chapa com Flávio. Ator Marco Furlan é preso, acusado de estuprar menino autista de 5 anos. Rapaz, isso em uma chácara em Pindamonhangaba, né? Segundo as informações, né, o ator de 48 anos foi preso, acusado de estupro de um menino autista. O caso aconteceu na madrugada de domingo, durante uma festa de aniversário realizada em uma chácara. A prisão em flagrante foi convertida em preventiva após audiência de custódia. De acordo com o boletim de ocorrência, a mãe da criança participava da confraternização e havia deixado o filho dormindo em um dos quartos da residência. Em depoimento, ela afirmou que ouviu gritos vindos do cômodo e correu para verificar o que estava acontecendo. Ao entrar no quarto, relatou ter encontrado o filho e os suspeitos sem roupas. A criança reclamava de dores e foi levada para atendimento médico. A versão apresentada pela mãe foi reforçada pelos depoimentos de testemunhas ouvidas pela polícia. Uma delas contou ter escutado a criança gritar: "Para que tá doendo!" Momentos antes de seguir em direção ao quarto, ao entrar no local, afirmou ter visto Marcos Furlan sem as calças ao lado do menino, que também estava despido de cintura para baixo, com as mãos nas nádegas, reclamando de dores. Outra testemunha confirmou ter encontrado a mãe em estado de choque logo após o caso. Os policiais militares que atenderam a ocorrência informaram inicialmente que Marcos disse que havia passado mal e entrado no quarto por engano, alegando ter confundido a criança com a namorada. Meu Deus do céu, né?
8: Posteriormente, na delegacia, acompanhado por advogados, afirmou que havia consumido cerveja durante a festa e que não se recordava dos acontecimentos, dizendo apenas o momento que foi colocado a viatura. Ao analisar o caso, a delegada responsável entendeu que os relatos das mães dos policiais e das testemunhas apresentavam coerência entre si e apontavam indícios suficientes da prática do crime de estupro de vulnerável. Embora atendimento médico não tenha apontado lesões, a autoridade policial destacou que a jurisprudência de tribunais superiores considera que a prática do ato contra a criança já é suficiente. O suspeito foi preso em flagrante e indiciado. A polícia também representou pela conversão da prisão em preventiva, medida que foi posteriormente acolhida pela justiça. Marcos Furlan é conhecido pelos trabalhos na televisão, no teatro e na publicidade. Nas redes sociais, costumava divulgar trabalhos realizados para diversas marcas e registrar a sua trajetória artística. Rapaz do céu, hein? Que B.O. esse rapaz entrou, hein? Deixa eu ver aqui, ó. O Marcos Furlan, que pela, né? É um cara conhecido, né? E agora, né? Fica aí, assim visto de um jeito, né? Olha, é triste ver, porque a gente que acaba acompanhando essas informações, né? Ele fez a última temporada, né, de uma série chamada Aline, da TV Globo, quando passou a integrar o Triângulo Amoroso, né? Aline foi uma série romântica de comédia, baseada nas tiras, né, de Adão Iturisgari, exibida inicialmente como um especial de fim de ano da Globo, né? Ao longo da carreira também participou de produções do teatro, fez campanhas publicitárias e esteve no elenco de Mulheres de Fases da HBO, além de trabalhos pontuais em outras emissoras. Tá certo, então, cidadão, quando você olha, né, pra fuça do tal do Marcos, aqui você olha e fala assim, não, ele não fez isso, né? Mas é o que, como diz o bom caipira, quem vê cara, não vê coração, né? Então é a principal notícia. Se você entrar nos portais neste momento, é a notícia, né, do momento, a história desse ator que é conhecido, né, o Marcos Furlan, e é triste você ouvir uma notícia dessa envolvendo alguém que era para ser exemplo, né? Que tristeza, imagine só a mãe achando que estava num lugar seguro, né, com o seu filho, e agora acaba vivendo esta situação. São 12 horas e 43 minutos, 12 e 43. Vamos para mais um intervalo, na volta tem muito mais.
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3: É o nosso jornal, agora são 12h46, 12 horas e 46 minutos, para você ligado na nossa programação. Ah, deixa eu ver aqui, ó, a Tânia também tá com a gente. Obrigado, Tânia, pelo carinho da audiência. Só que tá firme e forte, né, conosco. E a gente trazendo todas as informações para você. Wesley tá aqui, ó, também participando conosco. Joel também. Obrigado, né, pelo carinho da audiência. Tem aí as últimas do esporte com o Luiz Henrique, né, para a gente ter essas informações. Você que está curtindo os destaques, obrigado pelo carinho, né? O Anderson também está com a gente, falando, trazendo algumas informações. Eita, nós, e obrigado. O Everton está aqui também pedindo algumas informações referentes a um. Ah, vamos ver. Deixa com a gente vai trazer essa informação. Tem aí, então, um boletim esportivo, a informação no ar.
4: Vamos agora trazer os resultados dos jogos de ontem e informar a agenda esportiva desta terça-feira, dia 4 de agosto. Começando com os resultados, o primeiro destaque de ontem vai para o último jogo de ida das oitavas de final da Copa do Brasil, em que o Atlético Paranaense venceu por 2-0 Vitória na Arena da Baixada. E para encerrar a parte dos resultados, ontem aconteceu a última partida da 14ª rodada da Série A1 do Campeonato Brasileiro Feminino, em que no duelo Flamengo e Corinthians no Rio de Janeiro, as corintianas venceram pelo placar de 1-0. Passados os resultados, vamos agora com a agenda esportiva deste dia 4 de agosto, que tem como primeiro destaque as primeiras partidas de volta das oitavas de final da Copa do Brasil, em que às 19h30, Juventude e Atlético Mineiro se enfrentam no estádio Alfredo Jaconi, em Caxias do Sul. Já no Mangueirão, em Belém, Remo e Santos jogam às 21h30. E lembrando que ambos os duelos estão em aberto, pois os dois jogos de ida terminaram empatados sem gols. E para fechar a agenda esportiva desta terça-feira, vamos falar de futebol de base, já que hoje acontecem as partidas da 10ª rodada do Campeonato Brasileiro Sub-17. Sendo destaque o duelo entre Atlético Goianiense e Red Bull Bragantino no estádio municipal Valdir Cândido de Queiroz, na cidade de Guapó, no estado de Goiás, às 15 horas.
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3: Tá certo, Luiz Henrique, trazendo as últimas informações, você ficando bem informado. Agora são 12h48 para você curtindo os destaques da nossa programação. Deixa eu ver se eu tenho aqui o tempo, temperatura para hoje, né? Dia 4. A gente mostrar o tempo e a temperatura, porque vou falar pra você, cada dia tá de um jeito o tempo também, hein? Né? Vamos ver se a região, né, como é que recebe esse tempo e a temperatura pra região, né, do estado de São Paulo. São 12h49.
6: A Defesa Civil informa.
7: Nesta terça-feira, dia 4, a forte atuação de uma massa de ar seco continua garantindo o predomínio de sol entre poucas nuvens em todo o estado, sem previsão de chuva. A temperatura continua em elevação e a umidade fica baixa no período da tarde, atingindo níveis críticos, especialmente no oeste e norte paulista, elevando o risco para queimadas. Na capital, as temperaturas ficarão na casa dos 15 e 26 graus. Já em Iguape, mínima de 17 e máxima de 23 graus. Em dias secos, consulte a previsão do tempo e beba bastante água para se proteger da secura.
6: Defesa Civil do Estado de São Paulo.
3: O poeta Dolinho diria o mesmo. Beba muita água. Eita, nós, viu? Falar em água, teve a polêmica do Caio Jorge, né? Do Cruzeiro, torcedor. O que está acontecendo com o KJ, que é Caio Jorge? Aí ele falando assim, cada um, viu, tá achando que gol é igual beber água, que não tem marcação, zagueiros, não me deixa sozinho, 5 oportunidades por jogo, eu também não tenho. Então, ai, ai, ai, é verdade, né? Às vezes o pessoal exige muito, né, dos jogadores e não tem muito o que fazer. Ainda relacionado ao tempo e à temperatura, para você que está ligado na nossa programação, temos aqui para Bragança hoje a máxima de 26 graus, né? Então, às 13h45, daqui a pouco, vai atingir a sua máxima. Depois, essa máxima vai até às 16 horas e depois vai caindo a temperatura, sendo que as 22 horas já vai estar 15 graus, tá? Então daí já cai um pouquinho a temperatura. O que eu vejo também aqui é que quarta, amanhã vai esquentar mais ainda, tá? Vai para 27 graus. Quinta vai manter 27 graus e a mínima vai aumentar. A mínima sai de 12 para 15. Então, vai ser entre 15 a 27 graus. Eu acho que é uma temperatura até que quente. Aí, sexta-feira, vai chover. Tem 80% de chuva na sexta-feira. E aí, no sábado, 70%. E aí, vai a máxima no domingo. Domingo vai fazer 31 graus a máxima. Aí começa a esquentar. Aí a mínima de 18 graus. Ou seja, um domingo quente para você aí que tá curtindo. Aí depois na segunda, cai a temperatura de novo. Vai para 23 a máxima. Mas mesmo assim dá para ver que, né, tem mudado muito a questão do tempo e a temperatura. São 12h52. Vamos girando os destaques, as informações. Já trouxe aqui para você, viu, que um passageiro foi agredido e um homem foi preso em flagrante após uma ocorrência registrada no interior de um ônibus na rodovia Capitão Marduíno, aqui em Bragança. Segundo o boletim da ocorrência, a guarda municipal foi acionada na central de comunicação para atender essa denúncia de que um passageiro estaria ameaçando pessoas dentro do coletivo. Ao chegar em local, os guardas encontraram o suspeito contido por populares. Conforme o registro, ele apresentava comportamento agressivo. Ainda de acordo com a ocorrência, uma mulher viajava com um filho, uma pessoa com transtorno de espectro autista nível 3. Em razão dessa condição, o passageiro realizava movimentos repetitivos, quando passou a ser alvo de ameaças por parte do suspeito. O boletim relata em seguida que o homem agrediu fisicamente a vítima, batendo sua cabeça contra o banco do ônibus e fazendo ofensas. Ao tentar defender o filho, a mãe também teria sido ameaçada e insultada. O motorista do coletivo e um funcionário da empresa conseguiram retirar o suspeito do interior do ônibus até a chegada da guarda municipal. A condutora ficou emocionalmente abalada e precisou ser substituída. Durante a abordagem, o homem resistiu à prisão, tentou investir contra os agentes, continuou fazendo ameaças e ofensas. Foi necessário o uso de algemas para contê-lo. Durante a ação, uma guarda municipal sofreu um corte em um dos dedos, mas recusou o atendimento médico. A vítima foi encaminhada para casa pela mãe e recebeu requisição para exame de corpo de delito. O suspeito foi levado ao plantão policial de Bragança Paulista, onde permaneceu preso em flagrante pelos crimes de ameaça, injúria, vias de fato e resistência. A polícia instaurou um inquérito para apurar todos os detalhes da ocorrência. Agora são 12h55. Olha, vou falar para você, viu? Cidadão, né? Tava bravo. Ninguém continha ele. Um homem de 45 anos, ele morreu após permanecer internado por uma semana em decorrência aos ferimentos sofridos em um atropelamento ocorrido na madrugada do dia 27 de julho aqui em Bragança. Com a afirmação do óbito, a Polícia Civil atuou o boletim de ocorrência e o caso passou a ser investigado como homicídio culposo na direção do veículo automotor. De acordo com o boletim de ocorrência, o atropelamento aconteceu por volta das 2 na rua Lígia Aparecida Supione de Almeida, na região conhecida como Descida da Adega. Inicialmente, familiares da vítima foram informados por moradores da região de que o homem havia sido atropelado entre 1h30 e 2 horas da madrugada. Em primeiro momento, eles não souberam informar para qual unidade hospitalar ele havia encaminhado. Posteriormente, descobriram que havia, né, dado entrada no hospital Universitário São Francisco, uma pessoa não identificada. Ainda segundo o registro policial, familiares relataram que a vítima costumava permanecer nas proximidades da região da adega durante a noite e, após o atropelamento, foi encontrada caída na via pública. Um conhecido da vítima informou a polícia que estava com ela nos momentos antes do acidente. Segundo depoimento, ambos estavam sentados na calçada quando a vítima decidiu atravessar a rua. Pouco depois, ela foi atingida por um automóvel. A testemunha afirmou não ter conseguido identificar o veículo envolvido nem registrar imagens. A vítima permaneceu internada desde o dia do atropelamento no Hospital Universitário de São Francisco, onde recebeu atendimento médico. No entanto, devido à gravidade dos ferimentos, morreu na manhã desta segunda, conforme consta no boletim de ocorrência. Agora são 12h57, 12 horas e 57 minutos. Assim a gente encerra o nosso jornal. A gente vai para o intervalo e nós voltamos já com muito mais.
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6: É, estamos chegando. Boa tarde. Dia 4 de agosto de 2026. Direção-geral de rádio de Maria de Lima, técnica do Deli Medeiros. A partir de agora, vamos girando os destaques do programa de hoje.
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6: Girando as manchetes do dia, Dino autoriza terceiro inquérito sobre Lonin após pedido da Polícia Federal. Lula já tem discurso pronto de não poupar ninguém. Assessor de Lula confirma empréstimo de lobista de Careca do INSS. Lula sobe há 2 semanas, assessor diz que valor já foi quitado. Cleitinho faz novo apelo para concorrer em Minas, mas partido veta. Eu também não estou entendendo o Cleitinho. Eu sei que ele faleceu, né, o irmão dele. Aí ontem até falamos que ele se emocionou, que ele chorou, que ele falou que ia cuidar dele primeiro. Isso ele falou ontem, aí hoje já queria sair candidato de novo. Vai entender, né? Mulher recebeu 11 milhões de empresas ligadas a alvo da Polícia Federal. Ainda destacando as informações, lateral recebe liberdade provisória após morte de idoso. Joia tricolor atropelou um homem de 84 anos. Professor de jiu-jitsu é preso nos Estados Unidos. Bloqueio de ligações provoca guerra entre operadores. Diniz é absolvido de denúncia por tapa em jogador do Atlético. Boto afirma que Flamengo não entrará em leilão por Almada e prega paciência. Kerolin troca o City pelo Barcelona e vira brasileira mais cara do mundo. Ainda girando as informações para você, ator preso em flagrante acusado de estuprar criança de 5 anos durante festa em São Paulo. Vini Júnior e Real, os valores e os detalhes da renovação. De La Cruz contribuiu para desgaste entre Jardim e DM do Flamengo. Porque aí ele tá certo, o tal do Jardim. Porque o cara jogou a Copa do Mundo bem, né? O jogador, e chega aqui no Flamengo, nunca tá bom, né? Pô, tem que reclamar mesmo. Homem corre entre chamas e mulher pula em rio após barco explodir. Tô vendo a cena aqui, o rapaz tá pegando fogo, bicho, hein? Meu Deus do céu. Ainda girando os destaques, filme sobre morte de indígena provoca a Argentina a admitir racismo. Ainda trazendo as informações para você, genro de falsa vidente é preso no Rio por suspeita de induzir a um suicídio de herdeira. Meu Deus do céu. Osasco será anfitrião do Mundial de Clubes de Vôlei no ginásio sede do Corinthians. São 13h10, direção geral de rádio de Maria de Lima, a técnica do Deli Medeiros. A partir de agora você vem comigo, tem muita alegria, muita informação no ar.
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1: Toda a região Bragantina agora são 13h32, 13h32 para você ligado na programação da Bragança FM com muita notícia, com muita informação, a técnica do Delimedeiros, o Demétrio Campos está todo desesperado. Calma, Demétrio Campos, tá? Calma, calma, ele volta, Demétrio. Agora são... 13h32, 13h32, para você que está curtindo a nossa programação. Temos aqui, ó, na região, né, traficante armado é preso na Antônio Pires Pimentel, né? Isso aqui aconteceu quando, né, a polícia militar na tarde, né, com a sua equipe de força tática, abordou um veículo Honda City ocupado por um casal. Durante a busca ao carro foram encontrados drogas e certa quantia em dinheiro. Ainda segundo a PM, foram realizadas diligências complementares na residência do abordado, onde os policiais localizaram uma arma de fogo com capacidade para 6 disparos, além de munições. Ao todo foram apreendidas na ocorrência policial 35 porções de cocaína, 2 porções de maconha, 1 revólver calibre 38 da marca Taurus, 13 munições, né, e o veículo Honda City e mais R$ 2.463 em espécie. O homem de 40 anos, né, foi preso e encaminhado à Polícia Civil, onde permanece à disposição da justiça. Ainda trazendo as informações para você ficar bem informado, daqui a pouquinho tem Câmara Municipal. Hoje tô falando que lá me parece que o negócio vai pegar. Vamos com a linha de número 1, Universo da Advocacia. A OAB realiza série de eventos durante esse mês para promover capacitação profissional e networking. Milena Abreu, você.
2: As transformações no mercado de trabalho e o avanço da inteligência artificial também estão mudando a forma como o judiciário funciona. E acompanhar essas e outras mudanças são um desafio para quem atua na área jurídica. Por isso, durante todo o mês de agosto, celebrado como mês da advocacia, a Seccional Paulista da Ordem dos Advogados do Brasil realiza uma série de eventos para promover principalmente capacitação profissional e networking. Batizado de Universo da Advocacia, o projeto reúne em diferentes eventos ao longo do mês profissionais experientes, jovens advogados e estudantes de direito em torno de temas que influenciam o presente e o futuro da profissão, como detalha o presidente da OAB São Paulo, Leonardo Sica.
3: O propósito desse projeto é proporcionar um ambiente multicultural para o aprendizado contínuo, troca de conhecimentos, relacionamentos sobre temas e práticas relevantes no cenário jurídico. Isso nós vamos fazer por meio de seminários, debates, palestras, cursos e eventos culturais. Entre 1º e 30 de agosto, nós vamos concentrar uma série de eventos estruturados para fortalecer e valorizar a advocacia. São mais de 30 eventos com mais de 100 palestrantes contemporâneos. A grade foi pensada para diversificar e atingir várias áreas de atividades e vai atingir todas as áreas do direito, garantindo tanto valor prático para os profissionais mais experientes, para os mais novos e para estudantes também.
2: Sica destaca os principais temas que estarão em debate durante os eventos.
3: São muitos, mas claro, aqueles sobre inovação, impactos e perigos da advocacia diante do avanço da inteligência artificial no Poder Judiciário. Também, ao lado disso, nós vamos fazer grandes congressos tradicionais, né, como direito previdenciário, direito imobiliário, direito da moda e direito aeronáutico.
2: Quem se interessar pode conferir a programação completa do Universo da Advocacia no site universodaadvocacia.oabsp.org.br. Alguns eventos exigem inscrições antecipadas e algumas atividades têm vagas limitadas. Da Rádio 2, Milena Abreu.
1: Tá certo, Milena Abreu, às 13h36. 13h36 para você ficar bem informado, você ligado na programação da Bragança FM com muita notícia, com muita informação. Olha, eu vou falar para você, viu? Tem essa aqui que marcou, né, o dia de hoje, trazendo essa informação, esclarecendo esse fato, aonde um homem morreu, né, após permanecer internado por uma semana em decorrência de sofrido, né, um atropelamento no último dia 27. De acordo com o boletim de ocorrência, o fato aconteceu por volta das 2 horas na rua Aparecida Lupione de Almeida, na região, né, conhecida pela descida da Dega, do bairro Enedina Cortez. Inicialmente, familiares foram informados por moradores, né, de que o homem havia sido, né, atropelado, né? Olha que tristeza, né? A família recebeu essa informação desse atropelamento e teria dado entrada no Hospital Universitário São Francisco. Ainda segundo registros policiais, familiares relataram que a vítima costumava permanecer nas proximidades da região da Dega durante a noite e, após o atropelamento, foi encontrada caída na via pública. Um conhecido da vítima informou que o policial, informou a polícia, né, que estava com ela momentos antes do acidente e, segundo depoimento, ambos estavam sentados na calçada quando a vítima decidiu atravessar a rua. Pouco depois, ela foi atingida por um automóvel. A testemunha afirmou não ter conseguido identificar o veículo envolvido. A vítima permaneceu internada desde o dia do atropelamento, onde recebeu atendimento médico. No entanto, devido à gravidade dos ferimentos, morreu na manhã da última segunda-feira, ou seja, ontem. Conforme consta no boletim de ocorrência, a causa da morte foi politraumatismo craniano e múltiplas fraturas vertebrais. Com a confirmação do óbito, a polícia requisitou exame, né, no IML e pediu a guia para remoção do corpo. Que tristeza, não? São 13h39. Ainda girando, brasileiros têm mais de 30 milhões guardados em moedas de um centavo. A linha de número 2, você tem... Demetrio, você precisa dar essa moeda para alguém. A informação no ar.
2: Quase 32 milhões de reais. Essa é a soma do valor que o Banco Central afirma que os brasileiros têm em casa em moedinhas de um centavo. De acordo com a autoridade monetária, a produção das moedas de um centavo está suspensa desde 2004 por causa do alto custo de fabricação. Mas passados mais de 20 anos, cerca de 3 bilhões e 200 milhões delas continuam registradas como estando em circulação pelo país. Para comparação, essa é uma quantidade só um pouco menor do que o número de moedas de 25 centavos e de 50 centavos que estão em circulação, que beira 3 bilhões e 900 milhões de cada valor. No entanto, nos últimos anos, principalmente por causa da popularização dos meios digitais de pagamento, como o Pix, as moedas de um centavo praticamente desapareceram do comércio e muitas estão esquecidas no fundo das gavetas dos brasileiros. Mas é importante lembrar que, apesar de praticamente não circularem nas compras do dia a dia, as moedas de um centavo continuam com valor legal garantido pela autoridade monetária. Por isso, se você tiver moedas de um centavo em casa, pode trocá-las em agências bancárias ou no comércio local para ajudar na circulação do troco. Além disso, elas podem valer relativamente bastante para colecionadores, dependendo do estado de conservação ou da presença de defeitos raros de fabricação, como a cunhagem descentralizada, por exemplo. Nesses casos, uma única moedinha de um centavo pode ser vendida por até R$100 em sites especializados. Da Rádio 2, Milena Abreu.
1: Tá certo, Milena Abreu. Agora são 13 horas e 41 minutos, 13h41. Esse foi o Giro de Notícia, o Giro de Informação.
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1: Existe uma teoria que se chama 90-10, onde uma pessoa tem 90% daquilo que você procura em alguém, só que você foca naqueles 10% que falta. Aí você vai pra rua, se aventura, e realmente você encontra aqueles 10%, mas não se deu conta que perdeu os 90%. Era uma vez um cara que tinha um amor foda na mão. Tinha quase tudo, mas o quase tudo pra ele.

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1: É, agora são 14h31, 14h31. Neste momento, né, a gente já falou do caso do Nicolas do São Paulo, né, que atropelou um homem, né, e esse homem morreu. Eu estava até falando aqui, né, que é muito forte você falar, um jogador de São Paulo atropela e mata homem. É um negócio muito forte. Eu estava olhando as imagens, essa saber, claro, que as imagens acabam enganando um pouco a gente em termos de velocidade. Mas tem um detalhe, o idoso atravessou bem fora da faixa. Bem fora de uma circulação, é a mesma coisa o cidadão. Só para você ter uma ideia, quem não viu o vídeo e vai ver durante o dia, né? Daqui a pouco a gente vai estar publicando nas nossas redes sociais. É a mesma coisa o cidadão correr ali daquele trevo que vai para Tuiuti e tentar ir para cima ali no Parque Brasil. É um negócio que não dá para você fazer isso correndo. Principalmente um senhor de 84 anos, né? Então, a gente entende, né, talvez, é por isso que eu falei, né, que talvez a velocidade do jogador poderia estar acima, o vídeo não dá para entender. Olhando o vídeo, eu vou falar, não, viu, ele tá numa velocidade normal, mas aí a gente não sabe qual a velocidade da via naquele momento. Agora, que o rapaz, o senhor, infelizmente, o idoso errou na travessia também, isso é muito notório. Vamos para a Câmara Municipal às 14h32. Tem o vereador Juninho Poi falando neste momento.
2: Boa tarde, senhor presidente. Muito obrigado. Eu tenho apenas um pedido de informações hoje. Vou começar a ler, tá? Nos termos regimentais, solicito que sejam prestadas as seguintes informações referente ao programa Bolsa Atleta do município. No caso, quantos atletas realizaram inscrição no programa Bolsa Atleta no processo seletivo mais recente? Quantos atletas foram contemplados com benefício? Quantos atletas não foram contemplados? Encaminhar a relação nominal dos atletas que não foram contemplados, informando individualmente o motivo do indeferimento de cada inscrição. Informar para cada inscrição indeferida se o motivo decorreu de documentação incompleta ou irregular, ou não atendimento aos critérios do edital, insuficiência orçamentária, outro motivo, no caso, especifique qual. Informar se a administração municipal entrou em contato com os candidatos para comunicar eventuais pendências na documentação e possibilitar sua regularização antes da decisão final. Caso tenha havido comunicação aos candidatos, informar por qual meio ela foi realizada, seja o e-mail, telefone, aplicativo de mensagens, publicação oficial ou outros, bem como as datas dos respectivos contatos. Informar se existe previsão de abertura de prazo para complementação de documentos ou apresentação de recurso administrativo aos candidatos não contemplados. Então, em cima disso, presidente, tem uma justificativa, pois foi procurado por diversos atletas que relataram não terem recebido qualquer retorno acerca da análise da documentação apresentada, permanecendo sem saber se os documentos estavam corretos, se havia alguma pendência a ser regularizada ou motivo pelo qual não foram contempladas. Dessa forma, o presente pedido de informação busca assegurar a transparência ao processo da seleção, permitindo que os candidatos tenham conhecimento dos critérios adotados e das razões pelo qual motivo eventual deferimento, garantindo a publicidade e a isonomia do programa Bolsa Atleta Municipal. Obrigado, senhor presidente.
1: Tá certo. Está aí um Juninho Boi participando, trazendo alguns destaques, né, na Câmara Municipal, que está acontecendo tudo isso ao vivo. Agora são 14h35. Vamos com a linha de número 3. Brasil se destaca entre os países que mais receberam turistas estrangeiros nos últimos anos. Fabio Lautran, você.
3: Brasil ocupa a quarta colocação entre os países com maior aumento no número de turistas estrangeiros entre 2019 e 2025. O dado é do relatório Tendências e Políticas do Turismo, da Organização para a Cooperação e Desenvolvimento Econômico. Segundo o levantamento de 2019 a 2025, o volume de visitantes de outros países saltou de 6 milhões e 300 mil para 9 milhões e 300 mil turistas. O relatório faz uma comparação do desempenho em 2019, antes da pandemia de Covid-19, com os números de 2025. O Brasil aparece na frente de destinos como Japão, Portugal, Espanha e França, e ganhou destaque entre as nações da América do Sul, já que Argentina e Peru registraram queda na entrada de turistas estrangeiros. De acordo com a Embratur, nos 6 primeiros meses deste ano, o Brasil recebeu 5 milhões e 200 mil turistas de fora. Este é o segundo maior volume para um primeiro semestre da série histórica. Da Rádio 2, Fabíola Altran.
1: São 14h35. Vamos com a Daniela Vasconcelos. Aliás, Daniela, né, que ela é Vasconcelos, falando sobre os ambulantes aqui, é Tribuna Livre, são 14h36, você curtindo a programação da Bragança FM, isso tudo ao vivo agora na Câmara Municipal.
4: Olá, boa tarde a todos, tudo bem? Excelentíssimo senhor presidente da Câmara, nobres vereadores, autoridades e todos presentes, meu nome é Daniele dos Santos Vasconcelos e hoje venho falar não apenas por mim, mas por muitos trabalhadores ambulantes de Bragança Paulista. Nós não estamos aqui para pedir privilégios, estamos aqui para pedir respeito, diálogo e o direito de trabalhar com dignidade. A Lei Complementar número 803/2015 estabelece regras para o comércio ambulante. No artigo 18, inciso 2, determina que o comércio ambulante móvel permaneça por até 4 horas no mesmo local e depois desloque a 500 metros. Mas eu me pergunto, essa regra ainda atende à realidade da cidade depois da revitalização do centro? Em muitos pontos, simplesmente não existem locais adequados para esse deslocamento. Além disso, quem trabalha honestamente depende do movimento comercial para sustentar sua família. Mudar de lugar a cada 4 horas pode significar perca de clientes e comprometer a renda do dia. Não dá para ficar deslocando por causa do tempo de montagem e desmontagem das bancas. Nós pagamos nossas contas, sustentamos nossos filhos e movimentamos a economia local. Não somos adversários do comércio estabelecidos, somos trabalhadores que também fazem parte da cidade. Por isso peço aos vereadores que promovam um diálogo entre os ambulantes e a prefeitura, para que revisar essa legislação e encontrar uma solução que concilie a organização do espaço público com o direito constitucional ao trabalho. Peço que esta casa olhe para nós com sensibilidade. Atrás de cada banca existe uma família, existem crianças, existem sonhos e existem muitos esforços. Não queremos conflito, queremos apenas uma oportunidade justa para trabalhar de forma legal, organizada e digna. Muito obrigada.
1: Tá certo. Tá aí a Daniele falando, né, a respeito das questões dos ambulantes aqui em Bragança Paulista, né? Nós tivemos uma polêmica esses dias com um vendedor, né, de paçoca, que naquela oportunidade encontrou, né, uma situação para poder vender e aí deu um buchicho, a prefeitura não deixou e foi um auê. São 14h39, vamos para a linha de número 4. Menos brasileiros devem presentear no Dia dos Pais este ano. Milena Abreu, você.
5: O Dia dos Pais será celebrado este ano no próximo domingo, 8 de agosto. A data já movimenta a economia nacional, mas menos brasileiros devem presentear no Dia dos Pais este ano. Projeções da CNDL indicam que a data deve levar cerca de 63% dos consumidores brasileiros às compras, o que equivale a aproximadamente 104 milhões de pessoas. Cerca de 2 milhões e 300 mil compradores a menos em relação ao Dia dos Pais de 2025. Falando em valores, a entidade estima que a data vai movimentar 29 bilhões e 700 milhões de reais no comércio e em serviços. A pesquisa aponta que o valor médio dos gastos será em torno de R$ 286 por pessoa. A maioria dos presenteados deve ganhar itens de vestuário e cosméticos. 8 em cada 10 compradores pretende pagar o presente à vista, principalmente no Pix e no cartão de débito. Outra constatação do levantamento é que 72% dos consumidores pretendem realizar suas compras em lojas físicas. Da Rádio 2, Milena Abreu.
1: Tá certo, 14h40, esse foi o Giro de Notícia, o Giro de Informação.
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1: Que é isso, meu irmão?

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1: Toda a região Bragantina. São 15 horas e 17 minutos, 15 e 17, para você ligado na programação da Bragança FM. Vamos para a Câmara Municipal. Bruno Sesta lá, é isso? Né, vamos ouvir, né, o vereador neste momento. Agora são 15h18, a informação no ar.
2: É tão rápido, né? Acostumado primeiro votar os projetos, hoje foi rápido chamar. A gente está entrando agora aqui no mês do agosto, né? Agosto Lilás, uma pauta muito, muito forte, muito defendida. Uma pauta que é discussão nacional. E o que chamou atenção esses dias foi uma alteração de um ponto de ônibus que ficava no Parque dos Estados. Daí você vai falar, mas o que tem a ver uma pauta de defesa da mulher com uma mudança de ponto de ônibus? Esse ponto de ônibus, eu acredito que desde a época que nem asfalto tinha no nosso bairro, esse ponto de ônibus ficava do lado de um açougue, entre um açougue e uma casa de ração. Então, o ponto principal do Parque dos Estados. Então, lá é acessado por muitos munícipes, muitos usuários do transporte público utilizam esse ponto de ônibus. Há uns 3 meses foi alterado

0: E por incrível que pareça, por tantas essas pautas que são defendidas, esse ponto de ônibus foi alterado bem em frente a um bar. Nada contra o comércio, o bar, cada um frequenta aquilo que se acha justo, e também nada contra nem o empresário, né, o proprietário do bar, e nem também quem está lá frequentando o bar. Mas é um cliente muito imprevisível. Você nunca sabe quando uma pessoa vai ao bar, como que ela vai permanecer do bar ou quando, como ela vai embora. Porque é imprevisível. Quando a pessoa faz o uso de álcool, você não sabe como que ela vai ficar. E por incrível que pareça, esse ponto de ônibus foi colocado bem na porta desse bar. E eu fui procurado pelos esposos. Imagine o esposo deixar sua esposa... arrumar tudo para ir, por exemplo, no centro da cidade, e vai sentar bem na onde? Na frente do bar. Imagine no horário de pico do bar, que é depois das 5 horas da tarde. Imagine uma adolescente indo para a escola à noite, toda perfumada, toda bonita, em frente a um bar. Imagine a sensação de insegurança que as pessoas estão tendo. O que falta nesse sentido, do meu ponto de vista, um estudo para ver como que seria. Porque foi alterado simplesmente numa canetada. Simplesmente foi instalado o ponto de ônibus lá e foi alterado. Sem contar essa questão de insegurança, principalmente para as mulheres que utilizam o transporte público, também a questão da mobilidade. Porque se tem dois ônibus, se um ônibus está parado no ponto, o outro está... logo atrás, já não dá, porque fica na esquina dessa via, que é o cruzamento entre a Avenida Deputado Virgílio de Carvalho Pinto e a Nossa Senhora da Conceição. Então, o que a gente pede aí, que os órgãos competentes daí, a mobilidade, mude o local desse ponto de ônibus, para trazer segurança, principalmente para as mulheres que utilizam aquele ponto de ônibus. Eu passei lá, acho que foi na sexta-feira. Eu falar a verdade, nem a pessoa, nem o homem, vamos dizer, né, que tem mais força, vamos dizer, para se defender, não consegue ficar no ponto de ônibus pelo desconforto daquela aquela bagunça. Quer falar, vereador Cláudio?
1: Obrigado pela parte. Eu também fui procurado por algumas pessoas ali. Eu não sei qual estudo que fizeram lá para mudar, para ter essa mudança do ponto, do ranchinho lá, do ônibus lá. E que aonde atendia muito bem, aonde estava, até por conta do local e tudo mais. Porém, você comentou, né, o pessoal que está na Virgílio de Carvalho e desce para Nossa Senhora da Conceição, fora que quando o ônibus para no ponto para pegar, né, ali o pessoal, do lado esquerdo, onde deveria de estar livre para o pessoal que vira para descer, sentido...
0: centro.
1: Sentido centro. Tem a marcação do pessoal do estacionamento. Sendo que na deputado, ela tem a faixa amarela, onde o ônibus para, e o pessoal que vem com o carro, vem de moto, passa do seu lado esquerdo. Aí o pessoal estava reclamando porque vem o ônibus para. Se tem muita gente para subir, até cobrar, até sair, o pessoal vai estar buzinando ali e o trânsito fica totalmente parado. Não sei qual estudo que a mobilidade fez, o pessoal do trânsito, mas realmente a aceitação zero, né, por conta dessa mudança do ponto de ônibus lá. Então, bem colocado aí, vereador, porque acho que o pessoal, eles não passam por lá. Então, acho que faz uma avaliação mais ou menos ali, faz do jeito que eles querem e está tudo certo. Seria importante um documento para poder pedir a remoção do ponto de lá, ou um estudo ou algo parecido que colocasse ou retornasse no mesmo lugar.
0: No mesmo local, eu acredito que não vai conseguir voltar o ponto de ônibus, porque parece que vai ter uma alteração no prédio. Parece que vai ser construído um novo comércio naquele local e eles vão usar como vaga de estacionamento. Então, tem todo um processo, né? Porém, aonde foi colocado o ponto de ônibus lá, além da questão da mobilidade, não sei quem aprovou para ser alterada para aquele local, a pessoa não conhece realmente o bairro, porque qualquer pessoa ia saber quantos metros tem um ônibus. E dois ônibus, um atrás do outro, ia ficar no meio da via. E também a questão que, no meu ponto de vista, que é o mais grave de tudo isso, é a situação de insegurança para as pessoas que utilizam o transporte público e tem que ficar aguardando o ônibus num ponto onde está de costa, tem um bar lotado de pessoas, igual eu estou falando, nada contra quem utiliza o bar, enfim, cada um faz a sua vida o que quiser. Mas estou dizendo que isso não pode trazer insegurança para essas pessoas que estão lá para utilizar o transporte público. Então peço para a assessoria aí que tá, do executivo está anotando, fazer um estudo realmente. No quarteirão de baixo, tem a calçada é ampla, dá tranquilamente para ser instalado um ponto de ônibus. A pessoa vai andar 30 metros a mais, porém vai ter qualidade e segurança, não vai ficar uma pessoa exposta num ponto de ônibus como está acontecendo agora. Então, antes de ter que fazer isso, é só a pessoa olhar mesmo em torno e ver o que os comércios que estão lá, porque o pedido da mudança e no mínimo, não cometer esses erros. Eu agradeço, presidente. Obrigado.
2: Tá certo. Agora são 15h25. 15h25 para você que está curtindo a nossa programação. Vamos com a linha de número 5, sobre a cotação de arroz, registra alta forte em junho. Beto Ferretti, você.
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4: Eu sou Humberto Ferretti e esse é o Giro Rural. O preço do leite pago ao produtor voltou a subir em junho. Dados do CPEA indicam que o valor médio do litro aumentou 3% na comparação com maio, para R$ 2,74. Com isso, o avanço acumulado na primeira metade do ano foi de 33%. O motivo principal é a redução da oferta de leite, seja por conta de questões climáticas ou do corte de investimentos na cultura. Até agora, em 2026, a captação de leite caiu 11%. A cotação do arroz disparou nada menos que 13% em julho, indica balanço do CPEA. Na média, a saca do grão em casca foi vendida a R$ 68,00 nos últimos dias, no Rio Grande do Sul. Parte das indústrias está ativa no mercado em busca de arroz. Esses compradores têm sido obrigados a oferecer valores cada vez maiores, já que o produtor está firme na hora de negociar. Até por saber que a próxima safra será menor, depois que vários deles tiveram prejuízos no ciclo anterior e cortaram investimentos. A produção brasileira de soja, que se recuperou no ciclo 24-25, cresceu de novo no ciclo 25-26. A Conab aponta uma colheita total de 180 milhões de toneladas, um novo recorde e alta de 5% na comparação com a anterior. O crescimento é puxado por aumentos da área de cultivo e do rendimento das lavouras, que com o clima mais favorável passou de 3 toneladas e 700 quilos por hectare.
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2: Tá certo, agora são 15h27, 15h27. Tem aí o Gabriel Curiota falando na Câmara Municipal, mas um trechinho ao vivo neste momento da Câmara, depois do Bruno Sucesso falar sobre, né, as situações dos pontos de ônibus, entre outros assuntos. Vamos com a informação.
6: Um dia a mídia passar, nós estamos com uma demanda ali no Recanto do Lago, no bairro do Agudo. Olha a estrada como é que está, a rua Recanto Lago. Olha a situação, intransitável. Então vou deixar aqui esse apelo, essa demanda ao chefe do executivo, para que, se possível, é uma via que não tem tanto movimento, ela dá acesso aos bairros, né? Mas, se possível, fazer o recapeamento asfáltico dessa rua. O Júnior me procurou, falei com ele, falei, olha, vamos cobrar, não é fácil, nós estamos agora o programa Vias Novas, mas, pelo que eu entendi, é as vias principais. Essa não é uma via principal, mas, como vocês observam nas fotos, intransitável. Isso daí, dia de chuva, cidadão não consegue passar com o carro. Se alguém passar mal lá, ou é socorrido dentro da casa, se precisar ir para o hospital, Mauro, esquece. Não passa. Dia de chuva, sem condições. Então, fica o apelo aqui desse vereador para que a gente consiga resolver a situação na rua Recanto Lago, bairro do Agudo. Inclusive, vamos estar por lá nos próximos dias. Rua Júlio Bonucci, Jardim Morumbi. Outra situação também, nós temos aí uma situação bem complicada com asfalto, né? É, precarizado no bairro, e nós temos aí esse esgoto a céu aberto. Situação aí que tá precária, e a gente precisa de uma atenção do poder público. Não sei se é junto à Sabesp, vou fazer aqui o requerimento à Sabesp, mas essa rua ela precisa de uma atenção. Fica ali no Jardim Morumbi, também estive lá conversando com os moradores. Josué nos procurou, a gente prontamente nos colocou à disposição para tentar amenizar os impactos, né? O acúmulo de água nesse local, o transbordamento da água após o recapeamento asfáltico que foi feito, só aumenta a cada dia que passa. Então precisa dar uma atenção especial nessa rua Júlio Bonucci Filho, Jardim Morumbi, aqui em Bragança. Bom, essas são as duas demandas de hoje. Por hoje é só, muito obrigado.
2: Tá certo, agora são 15 horas e 30 minutos. Esse foi o Giro de Notícias, Giro de Informação.
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0: É, agora são 15h56, 15h56 na sequência. Tem Tarde Sertaneja. Fiquem todos com Deus e até a próxima. Tchau.
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8: FM. Alô pra você que se liga aqui na Bragança FM. Estamos chegando agora com o programa Tarde Sertaneja.
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8: Tenham todos uma ótima tarde de terça-feira, dia 4 de agosto. Estamos no quarto dia do mês, mas apenas o segundo dia da semana útil. Trazendo muita informação para vocês aqui na programação da Bragança FM, porque a partir de agora, 16 horas e 5 minutos, começa o programa Tarde Sertaneja, aquele programa que toca aquela boa e velha música sertaneja, te diverte, te entretém, mas também te mantém muito bem informado do que acontece em Bragança Paulista, na região, no Brasil e no mundo, aqui na programação da Bragança FM. Lembrando que você pode nos acompanhar aí pelo nosso Instagram, o arroba Bragança FM, ou pelo nosso Facebook, o Bragança FM, ou no nosso aplicativo. 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
8: Lembrando que você pode participar do nosso programa mandando sua mensagem no nosso WhatsApp 4034-1467 e fazer o seu pedido de música, fazer aí aquela... mandar um salve ou trazer algum relato do que está acontecendo pela cidade no momento, porque estamos apresentando o programa Tarde Sertaneja.
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8: Muito bem, começando o programa de hoje, destacando informações que estão no nosso Instagram, arroba Braganca FM. Motorista é preso por embriaguez após acidente em Joanópolis. O caso aconteceu aí na noite da última segunda-feira, na altura do quilômetro 16,65 em Joanópolis. Homem morre uma semana após atropelamento e caso passa a ser investigado como homicídio culposo. Um homem de 45 anos morreu após permanecer internado por uma semana em decorrência de ferimentos sofridos em um atropelamento no dia 27 de julho. Em cena Brasil, leva espetáculos gratuitos ao Lago do Taboão neste final de semana. Vão acontecer eventos tanto no sábado, dia 8, quanto no domingo, dia 9. Homem é preso após agredir passageiro com TEA e resistir à abordagem da Guarda Civil Municipal. Ele foi preso na noite de ontem, segunda-feira, também. A campanha nacional de multivacinação começa em Bragança Paulista. Os postos da saúde seguem com a campanha até dia 1º de setembro. 16 horas e 8 minutos, estes foram os destaques do programa de hoje.
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1: Com direção de rádio de Maria de Lima, parte técnica dele, Demetrio Campos, e apresentação minha, Luiz Henrique Domingues, o programa Tarde Sertaneja está só começando. Ainda hoje também acompanharemos a sessão da Câmara Municipal. Você também vai acompanhar aquele bate-papo semanal com o pessoal da OAB de Bragança Paulista, hoje falando sobre a comissão OAB Vai à Escola e muito mais aqui no programa Tarde Sertaneja, que só está começando. E a gente vai nessa mesma toada até as 19 horas, mas a partir das 18 começa o programa Gol de Placa. O Tarde Sertaneja vai até as 18, depois disso tem a Hora da Ave Maria, depois tem o Gol de Placa para trazer as informações do mundo do esporte. E pra gente começar o programa Tarde Sertanejo de hoje, vamos começar com o sucesso mais recente dele, Gustavo Lima, que canta Bala Alojada pra vocês.
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0: Muito bem, são 16 horas e 15 minutos, 4h15 da tarde. Você acabou de ouvir Simone Mendes, Me Ama ou Me Larga, aqui na programação do Tarde Sertaneja, que agora vai te informar sobre tempo e temperatura.
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0: Muito bem, vamos para mais uma previsão do tempo para você ficar bem esperto de como vai ser o tempo em Bragança Paulista nos próximos dias. Segundo a agência Climatempo, neste momento está fazendo na cidade 26 graus e sensação térmica destes mesmos 26, o que supera a temperatura máxima prevista para hoje, que era de 25 graus. Mas ainda pode esfriar durante o dia, visto que aí por volta das 20 horas podemos chegar a 20 graus e por volta das 22 horas a temperatura pode cair para 18 graus. Mas aí amanhã, quarta-feira, dia 5 de agosto, a temperatura pode permanecer fria ali na madrugada, podendo chegar a 16 graus na virada de terça para quarta, e ali por volta das 6 horas da manhã pode cair ainda mais, chegando a 12 graus. Mas ali por volta das 14 horas de amanhã, quarta-feira, a temperatura pode voltar para 27 graus. Então aí vai ser um dia com bastante variação, porque de manhã vai fazer frio, à tarde vai fazer calor e à noite vai esfriar ainda mais, podendo cair para 18 graus a temperatura. E aí na quinta-feira, dia 6 de agosto, a temperatura mínima prevista é de 14 graus, máxima de 28, mas a situação muda um pouco porque tem 45% de chances de chover na quinta-feira. Sendo que os períodos com mais probabilidade é ali por volta da tarde e à noite, com chuvas bem fortes, com raios inclusive, começando ali por volta das 16 horas e assim tendo uma pausa entre as 18 e as 20, mas às 22 horas essa chuva pode voltar. E vai ser justamente no período de chuva que chegaremos ao período mais quente do dia, de quinta-feira, chegando a 27 graus. Já o período mais frio de quinta vai ser ali por volta das 6 horas da manhã, com 14 graus, mas no momento em que o céu vai estar completamente limpo. E aí, fechando a semana, os dias úteis, na sexta-feira, dia 7 de agosto, a temperatura mínima prevista é de 17 graus, máxima de 22. Não vai ter uma variação tão grande assim, sendo que o período mais frio do dia vai ser ali com 21 graus, na verdade o período mais frio vai ser ali por volta das 16 horas, com 19 graus, e por incrível que pareça, o período mais quente do dia vai ser ali por volta da manhã, com 22 graus. No entanto, tem chances de chover, segundo a agência Climatempo, e vai ser de 44%, mas apenas no período da tarde. Então aí vai ser a sexta-feira vai ser de bastante variação, e assim persiste não só no final, não só nos dias úteis, mas também no final de semana. Bom, depois de ouvir a previsão do tempo de Bragança Paulista, vamos agora com a Defesa Civil do Estado trazendo a previsão de hoje, terça-feira, para outras regiões.
1: A Defesa Civil informa.
2: Nesta terça-feira, dia 4, a forte atuação de uma massa de ar seco continua garantindo o predomínio de sol entre poucas nuvens em todo o estado, sem previsão de chuva. A temperatura continua em elevação e a umidade fica baixa no período da tarde, atingindo níveis críticos, especialmente no oeste e norte paulista, elevando o risco para queimadas. Na capital, as temperaturas ficarão na casa dos 15 e 26 graus. Já em Iguape, mínima de 17 e máxima de 23 graus. Em dias secos, consulte a previsão do tempo e beba bastante água para se proteger da secura.
1: Defesa Civil do Estado de São Paulo. 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
0: Fica agora com o Bruno Marrone. Ai, que vontade.
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2: Muito bem, são 16 horas e 32 minutos, 4h32 da tarde. Você acabou de ouvir Daniel, Jorge e Matheus. Na verdade, Jorge e Matheus com Daniel La Paloma. É, faltou um espacinho aqui no espelho, mas você entendeu a mensagem, né? Se você ouviu, se você tem um ouvido atento à música sertaneja e você aí percebeu a diferença de voz, vai saber que é o Daniel junto com o Bruno, contra o Bruno Marrone, rapaz, é contra o Jorge Matheus, cantando La Paloma, um sucesso. É isso aí, Demeto. Isso aí, Demeto Campos.
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2: Bom, hoje, durante o programa Primeira Mão, o Jango conversou com o Padre Marcelo Falsarella, ele que é pároco da Igreja Catedral, porque hoje, dia 4 de agosto, é dia do padre. Então, aí, para todos os padres que já vieram aqui na Bragança FM, desejo todos um feliz dia do padre. Agora a gente vai ouvir o Padre Marcelo.
3: Padre Marcelo, hoje é dia do padre. O que é ser padre, hein? Para quem não é e tem aquele carinho, aquele apreço, a função é realmente uma missão que eu digo que o padre tem.
4: Ser padre é entregar a vida por amor à Igreja, é entregar a vida nos mais diversos serviços ao Reino de Deus. E ser padre, antes de qualquer coisa, é um chamado que Deus faz, né? Deus que chama o homem para este ministério ao serviço da Igreja. A gente fala que é um ministério porque a palavra ministério vem de serviço. Então, é fazer da sua vida um serviço dedicado ao Senhor. Então, o padre, o que é o padre? Ele é o ministro da Igreja, ele é o ministro do sacramento, o animador da comunidade e o pastor do povo de Deus. É, ser padre é reconciliar as pessoas com Deus, ser padre é administrar os sacramentos na comunidade, é atender e aconselhar famílias, orientar pessoas, cuidar dos doentes, confortar os que sofrem, é recomendar os fiéis defuntos a Deus, é visitar famílias, abençoar casas, a animar as pastorais e organismos na Igreja. Então são muitos serviços. E também administrar os patrimônios da Igreja, né? Cuidar bem para que toda a comunidade esteja bem edificada, bem preparada, é animar as festas da comunidade para gerir recursos para administrar a Igreja, conscientizar os fiéis que todos são importantes no serviço à Igreja. E para isso é preciso que o padre seja um homem de oração, um homem que reze pelo povo de Deus, né? Então toda manhã acho sempre um tempinho para estar diante do Santíssimo Sacramento e consagrar o povo da cidade a Deus, pedindo que o Senhor os proteja e os livre de todos os males. A missão de um padre numa cidade é sustentada pela oração do povo. Então hoje, dia do padre, quero em nome de todos os padres aqui da cidade de Bragança, do bispo também, agradecer a todos que rezam pela nossa missão.
3: E continue rezando, né, Padre Marcelo?
4: Continue rezando, porque precisamos bastante.
3: Padre, vamos falar agora a respeito do dia 6 até o dia 9, acontece a noite italiana aqui na Praça Rolema, é isso?
4: Isso. Nós estamos realizando mais uma vez aqui na parte central, na praça, também no salão paroquial, a festa italiana. E para que vamos fazer a festa italiana? Para continuar arrumando recursos para cuidarmos da Igreja do Rosário, que passa pelo seu restauro externo, e também para agora cuidar também do telhado da Igreja Catedral.
3: A manta, né? A famosa manta, né, padre?
4: É a manta asfáltica. Essa manta de cobertura da Igreja Catedral, e ela a cada 5 anos tem que ser trocada ou feita sua manutenção. E agora chegou o tempo, porque ela já apresenta trincas, né? E isso permite com que a água das chuvas entre e vá causando danos ao reboco da Igreja.
3: A infiltração, né, que acaba afetando, né, as paredes, as laterais, né, tudo isso, né, Padre Marcelo?
4: Isso. Eu tenho, na verdade, 2 compromissos grandes. É, as 2 igrejas aqui na parte central, a Catedral e a Igreja do Rosário, são 2 patrimônios enormes que demandam um custo muito alto para a sua manutenção. E sem fazermos festa, ou promoções, não conseguimos, com o arrecadado apenas na missa, de manter, dar conta disso.
3: De manter, né?
4: Manter. É o dízimo da paróquia, ele é um dízimo pequeno. É, se nós formos olhar a quantidade de pessoas que da missa participam, ainda é um dízimo pequeno. Poderia aumentar mais, né? Se cada um colaborar com uma pequena quantidade durante o mês, isso ajudará bastante aí nas reformas da igreja. Eu quero só lembrar da festa italiana no sábado à noite, a noite da pizza, e no domingo, no salão e na frente da Igreja Catedral, temos almoço. Os que puderem adquirir os convites, agradeço de coração.
3: É só procurar a Secretaria da Igreja.
4: Secretaria na Catedral ali.
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2: Muito bem, você acabou de ouvir aí o Padre Marcelo Falsarella aqui durante o programa Primeira Mão, falando um pouco sobre o Dia do Padre. Muito bem, continuando esse giro de notícias, agora no plantão policial, um motorista é preso por embriaguez ao volante após acidente em Joanópolis. O motorista foi preso em flagrante por embriaguez ao volante após se envolver em um acidente de trânsito na noite de segunda-feira na rodovia SPA 003/10, na altura do quilômetro 16,5 em Joanópolis. Segundo o boletim de ocorrência, o veículo conduzido por ele invadiu a pista contrária e atingiu transversalmente outro automóvel. O motorista do carro atingido não sofreu ferimentos e realizou o teste do etilômetro, que apresentou aí resultado negativo para consumo de álcool. Já o condutor, apontado como responsável pelo acidente, ficou ferido, mas foi socorrido por uma equipe do Serviço de Atendimento Móvel de Urgência SAMU e encaminhado à Santa Casa de Joanópolis. Ainda no hospital, o motorista realizou o teste do bafômetro, que registrou 0,55 mg de álcool por litro de ar alveolar expelido, índice acima do limite previsto para caracterização do crime de embriaguez ao volante. Devido ao estado de saúde e à suspeita de um acidente vascular cerebral, ele permaneceu internado e não pôde ser interrogado. A perícia foi acionada para realizar os levantamentos do local e a Polícia Civil instaurou um inquérito para apurar as circunstâncias da ocorrência. A autoridade policial ratificou a prisão em flagrante por embriaguez ao volante e arbitrou fiança equivalente a um salário mínimo. Como o valor não foi recolhido, foi determinada a custódia do motorista, que permanecerá sob escolta policial enquanto estiver hospitalizado. Bom, dando continuidade a esse giro de notícias, hoje, terça-feira, dia 4 de agosto, aconteceu a 20ª sessão ordinária da Câmara Municipal de Bragança Paulista, que inclusive já está encerrada, já terminou lá a sessão na Câmara Municipal e foi votado apenas um projeto de lei, que é o 35 de 2026, que dispõe sobre a criação do Fórum Interreligioso, que foi aprovado aí por unanimidade, assim também como a criação de um projeto de saúde bucal, que também foi aprovado por unanimidade. E aí, durante a sessão da Câmara Municipal, o vereador Kiki Brown falou um pouco sobre a questão da taxa de funcionamento, e a gente vai ouvir agora.
1: Bom, sobre a taxa de funcionamento, né? Prefeitura, obviamente, incapaz de fazer a lição de casa, qual seja, descobrir quanto que cada estabelecimento precisa pagar, criou a obrigatoriedade dos próprios estabelecimentos informarem a prefeitura dentro de um sistema que a gente sabe que não funciona. A prefeitura fez isso porque ela sabe que ela não sabe fazer nada, ou quase nada, vide aí a questão da taxa da iluminação pública, que até hoje, pessoas que não deveriam pagar tal imposto, tal taxa, estão pagando, porque a prefeitura não sabe onde tem luz acesa, aonde não tem nessa cidade. O prazo termina agora dia 15, semana que vem. Segundo os contadores, de modo geral, esse prazo é inexequível, é impossível de terminar essa tarefa até o dia 15. O que eles fizeram? Solicitaram uma reunião, né, para, de repente, tentar pedir um aumento desse prazo, fazer com que a secretaria entenda o que está acontecendo, e enviaram um e-mail nas 11h05 da manhã. 11h50, a prefeitura já respondeu o seguinte: prezado, bom dia. Em atenção à solicitação encaminhada, informamos que, após a análise da matéria, o senhor secretário deliberou pela manutenção do prazo atualmente estabelecido, permanecendo inalterada a data do dia 15 de agosto de 2026 para realização do recadastramento mobiliário municipal. Agradecemos a manifestação e a colaboração dos profissionais envolvidos, vemos a compreensão de todos. Não tem como ter compreensão, certo, Miguel? Porque a gente sabe da incapacidade do Grupo Chedi e a gente se lembra muito bem, Miguel, do IPTU. O senhor estava aqui. Quando a prefeitura promoveu o aumento do IPTU com base no aumento das casas, não estou falando desse último IPTU, é do outro, porque a gente já teve um episódio anterior com relação ao IPTU, que foi quando o IPTU do Canil, né, Miguel? Que a gente pode chamar assim o IPTU do Canil. Na época do IPTU do Canil, foi a mesma coisa. A prefeitura deu um prazo, esse prazo não foi suficiente, a prefeitura virou um caos, Miguel se lembra muito bem que ele estava aqui, virou um caos, e aí, a prefeitura, o que ela teve que fazer? Reestender o prazo por mais duas ocasiões, e naquela época só Deus sabe quanta coisa errada apareceu. O IPTU do drone, o famoso IPTU do foi até avião que fez, foi nem drone. Então, é assim, me impressiona a ânsia em repetir os mesmos erros. Porque ou são inocentes demais a ponto de achar que dessa vez eles estão acertando, ou têm certeza absoluta da sua incapacidade, mas não estão, como eles não estão nem aí para a população bragantina, eles tocam o barco mesmo assim. Porque eu quero que alguém aqui levante e diga alguma coisa que o Grupo Chedi fez que era polêmica e que deu certo. Porque sustentar que vai manter, a gente vê de sobra. Agora, conseguir fazer aquilo que eles disseram que ia fazer, eu nunca vi eles conseguirem.
2: 16 horas e 44 minutos, esse foi mais um giro de notícias, um giro de informações.
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2: Muito bem, como eu já destaquei, 16 horas e 44 minutos, você está ouvindo o programa Tarde Sertaneja. Inclusive, queria mandar um abraço aqui para o pessoal da Frutaria Gonçalves, que está na nossa escuta. Um abraço, muito obrigado pela audiência de vocês. Lembrando que vocês também podem mandar o seu recado aqui no nosso WhatsApp, o 4034-1467, fazendo seu pedido de música, ou aí um relato pela cidade, ou como o pessoal da Frutaria Gonçalves, mandando aquele salve. Inclusive, um abraço para o pessoal da Frutaria Gonçalves. Bom, e depois de trazer notícias, vamos agora com mais um sucesso, que é do country, de Willie Nelson Masque, Zezé de Camargo e Luciano trouxeram uma versão brasileira.
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0: Alerta Ninja.
1: Muito bem, são 16 horas e 57 minutos, 4h57 da tarde. Você acabou de ouvir Marcos e Belucci. Pena que Seja Namora, mais um sucesso aqui na programação da Bragança FM.
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1: Vou trazer uma rápida informação para vocês, já que começa nesta semana aí a novena em louvor à Nossa Senhora dos Remédios. E vai ter o arraial, inclusive, na cidade de Tuiuti. A partir de quinta-feira, ou seja, dia 6 de agosto, às 19 horas, vai acontecer o primeiro dia lá na paróquia Nossa Senhora dos Remédios, que fica lá na cidade de Tuiuti. E a programação segue na sexta-feira, dia 7 de agosto, na paróquia Santa Cruz, no bairro Godoy. E depois, no dia 8, no sábado, às 19 horas, também vai ter mais uma missa dessa novena na Nossa Senhora dos Remédios. No domingo também, na paróquia Nossa Senhora dos Remédios. E aí vai seguindo a programação. Segunda-feira, dia 10 de agosto, às 19 horas, na Nossa Senhora Aparecida, no bairro Caetanos. E aí na terça-feira, dia 11 de agosto, às 19 horas, vai acontecer o Terço dos Homens. No dia 12 de agosto, também às 19 horas, na paróquia do Santo Antônio do Passa Três. E no dia 13, na Capela São José e Terço das Mulheres. Aí no dia 14, sexta-feira, vai acontecer na Capela São Cristóvão junto com o Apostolado da Oração. E aí no dia 15 de agosto, sabadão, às 17h30, acontece a procissão e a missa de coroação de Nossa Senhora dos Remédios. E aí no sábado, ou seja, e aí no domingo, dia 16, às 8 horas da manhã, acontece a missa. E no dia e a meio-dia acontece o almoço junto com o leilão. Tá aí as informações da novena em louvor a Nossa Senhora dos Remédios.
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1: Enquanto eu pago a contada. Fique agora com Zé Neto e Cristiano. Barulho do foguete. Pátio do hotel. Do posto.
2: Logo em seguida a gente vai sentindo.

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Taça VIP, pra acompanhar um jogo do Santos ao lado do Neymar, R$450 mil. Tudo isso vai ser destinado pro Instituto Neymar Júnior, que ajuda diversos... desses prêmios aqui, qual desses itens você teria arrematado? Seria uma experiência com o João Adib, presidente do CIMED? Seria aí o cetro do Rei Pelé? Você pagaria muito pra pegar o cetro do Rei Pelé? Também...